0: Gaza, fontes do Hamas confirmam. O exército espanhol chega esta sexta-feira a Ceuta para reforçar o controle de migrantes depois de milhares de pessoas cruzarem a fronteira de Marrocos para Ceuta sem controlo. Quase 1000 operacionais no Teatro de Operações na área do incêndio de Valpaços, que toca 3 concelhos. Está cortada a Estrada Nacional 103, de acordo com a informação da GNR.
1: Nesta altura no Porto, em Coimbra e em Lisboa estão 19 graus, 22 em Ponta Delgada, 23 no Funchal e 25 em Faro. As notícias à uma, a edição é de Cláudia Almeida.
0: E começamos pelos incêndios. Quase 1000 operacionais no Teatro de Operações na área do incêndio de Valpaços, que toca 3 concelhos. O fogo que deflagrou na terça-feira no concelho de Valpaços estendeu-se depois a Mirandela e na quinta-feira a Vinhais. Está cortada a Estrada Nacional 103, informa a GNR. A situação, mesmo assim, está muito mais calma em Vinhais. O fogo chegou a este concelho durante a tarde de quinta-feira e a umidade do ar e a baixa temperatura pode ajudar no combate nas próximas horas, diz a Antena 1 o presidente da Câmara de Vinhais, Luís Fernandes.
2: Não quer dizer que não haja motivo de preocupação e que as coisas não se possam alterar. Agora, tendo em atenção as condições atmosféricas que melhoraram um bocadinho a nível da questão do vento, sobretudo, parece estar a evoluir favoravelmente, sendo certo que ainda existe uma grande preocupação em relação a estas duas localidades, Val das Fontes e Rebordelo, sobretudo. A Rebordelo foi um determinado local, sobretudo da aldeia, que foi preciso deslocar algumas pessoas para prevenir. Em Val das Fontes também, mas a informação que tenho e que vejo também é que algumas dessas pessoas já estão a regressar a casa.
0: O autarca de Vinhais descreve também um rastro de destruição na paisagem.
2: É uma grande destruição aqui à volta, vê-se vários focos de incêndio. É verdade que as pessoas já percebem que, no fundo, o que está aqui em causa, em primeiro lugar, é salvaguardar a vida das pessoas e, portanto, também estão calmas, se me permite a expressão, calmas dentro daquilo que é possível, tendo em atenção o contexto do incêndio. Claro que as pessoas estão preocupadas e algumas tiveram prejuízos, com certeza, elevados, mas o que se vê é uma vasta área que foi consumida pelas chamas e vê-se destruição aqui à volta e vê-se, infelizmente, uma área bastante grande destes 3 concelhos afetada e destruída, não é? E toda esta paisagem, digamos que mudou de cor, se me permite a expressão.
0: E neste momento são menos de 1000 os operacionais no terreno nesta altura. Terminam hoje as inscrições para a época especial de exames de acesso ao ensino superior a decorrer entre 3 e 8 de setembro. Podem inscrever-se todos os alunos elegíveis para a realização de provas na segunda fase, quer as realizem ou não, vale depois a melhor nota no caso dos alunos que participaram na segunda fase. Mais informação útil, a segunda fase para a apresentação das candidaturas ao Concurso Nacional de Acesso ao Ensino Superior, informa o Ministério da Educação, decorre entre 24 de agosto e 22 de setembro. Depois, a 30 de setembro, publicam-se os resultados. Pedro Sánchez vai estar hoje em Ceuta com o Ministro do Interior espanhol para avaliar no terreno a situação com a entrada ilegal de milhares de pessoas por mar. Nas últimas horas aumentou o número de mortes por afogamento nesta cruzada. As autoridades espanholas contabilizam 18 mortes. E o exército chega também esta sexta-feira ao enclave. Luís Peixoto.
3: Os militares espanhóis chegam a Ceuta esta sexta-feira para ajudar a Guarda Civil, que está sobrecarregada com os milhares de jovens migrantes que atravessam a nado a fronteira de Tarajal entre Marrocos e Espanha. Pedro Sánchez, presidente do governo, e Fernando Grande Marlaska, ministro do interior, vão deslocar-se a Ceuta para acompanharem de perto os desenvolvimentos de uma crise migratória que só tem paralelo com o sucedido em 2021, quando 5 mil pessoas cruzaram a fronteira num só dia. As autoridades espanholas decidiram, entretanto, encerrar a fronteira de Beni Enzar, em Melilla, a única em funcionamento entre Espanha e Marrocos. Perante a crise migratória, a União Europeia já se mostrou disponível para reforçar o apoio à Espanha, incluindo, através da Frontex, a Agência Europeia de Controlo de Fronteiras. Mas, apesar do apoio de Bruxelas, Itália está a ponderar suspender o acordo de livre circulação de Schengen com Espanha, em consequência da crise migratória, anunciou a Primeira-Ministra ministra Giorgia Meloni. A postura italiana já levou o chefe da diplomacia espanhola a chamar o embaixador italiano em Madrid. O governo de Pedro Sánchez considera que a avalanche de pessoas que tenta entrar em Espanha a nado nada tem que ver com a recente aprovação de um processo de regularização extraordinária de migrantes. O executivo espanhol considera que se trata de um aproveitamento por parte das máfias de uma decisão do Supremo Tribunal Espanhol que dita que quem chega a nado ao país não pode ser recambiado. Internamente, o presidente do governo de Espanha está a ser criticado pelo líder do PP. Núñez Feijó classifica a política migratória de Sánchez como irresponsável e defende uma mobilização em massa de meios para enfrentar a crise migratória.
0: Estima-se entre 1.500 e 2.000 as pessoas que conseguiram cruzar a fronteira a nado. Desse grupo, mais de 100 são menores. António Guterres, secretário-geral da ONU, já apelou ao respeito dos direitos e da dignidade dos que chegaram a nado a Ceuta. Donald Trump diz que o Conselho de Paz chegou a acordo para o desarmamento em Gaza. Nas redes sociais, o presidente dos Estados Unidos anuncia um entendimento para o desarmamento completo do Hamas e de outros grupos armados do enclave palestiniano. Escreve Trump que é um processo com várias fases, há de levar à retirada das forças israelitas. Responsáveis do Hamas também confirmam que se alcançou um acordo para esta segunda fase da trégua com Israel, que prevê o desarmamento do movimento palestiniano. Sob condição de anonimato, dois responsáveis do Hamas declararam à agência France Press isso mesmo, confirmando o anúncio do presidente norte-americano. Dizem ainda estes responsáveis que esperam que os mediadores e o Conselho de Paz assegurem o cumprimento do acordo por parte de Israel. Soube-se também nas últimas horas que a reunião sobre esta segunda fase do cessar-fogo em Gaza deve acontecer em breve, no Cairo. Avança a notícia ao canal egípcio Al-Qaeda e refere um encontro entre os mediadores do Egito, Qatar, Turquia e Estados Unidos na capital egípcia. A data ainda não se conhece. Os temas a discutir passam pela implementação desta segunda fase do cessar-fogo que o Hamas aceitou e que implica o desarmamento do movimento palestiniano. Sobre a Ucrânia, Trump afirma que os dois enviados, Jared Kushner e Steve Witkoff, vão pela primeira vez visitar a Ucrânia nos próximos dias. E de acordo com o Financial Times, o presidente dos Estados Unidos agora tem dúvidas quanto à permissão para os ucranianos fabricarem mísseis Patriot. No futebol, o Benfica venceu em casa o St. Gallen por 5-0 esta noite, com 4 golos de Pavlidis e a estreia a marcar pelos encarnados de Lenglet. Este pode ter sido também o jogo de despedida do defesa António Silva. O treinador, Marco Silva, confirmou-o depois do jogo.
4: Possivelmente o Benfica vai-vos informar muito breve. Posso dizer que foi o último jogo do António. Foi profissional desde o primeiro dia que eu comecei a trabalhar no Sport Lisboa e Benfica e não foi por caminhos que muitos jogadores por vezes vão. Nunca me pediu absolutamente nada em relação àquilo que são as suas obrigações. Também não tinha grandes hipóteses, sinceramente, mas em relação àquilo que são as suas obrigações enquanto profissional, independentemente do futuro estarem aberto ou não e de poder ter uma transferência ou não, ou estar em negociações os seus representantes com o Benfica e com outros clubes, da parte dele esteve sempre presente em todos os treinos e em todos os jogos que jogou, quer de pré-temporada, quer os dois jogos oficiais. Nunca se escusou a nada, portanto, por isso mesmo ele jogou.
0: Já sem António Silva, o Benfica vai agora jogar com os escoceses do Hearts daqui a uma semana. Também o Sporting de Braga segue em frente nas competições europeias. Os minhotos venceram o Zelesnikar Pančevo da Sérvia por 4-0. Próximo jogo frente ao Dinamo Minsk da Bielorrússia. O treinador Carlos Vicens fala de um adversário difícil.
5: Sabemos que demos um pequeno passo para passar a eliminatória, que era o primeiro objetivo desta temporada, e continuamos em frente. Agora teremos um adversário diferente, difícil, de certeza. Ainda não vi nada do Dinamo de Minsk, mas de certeza que vai ser um adversário difícil, que nos vai complicar as coisas e que temos de utilizar esta semana para chegar outra vez à próxima quinta-feira e ter dado mais um passo em frente.
0: A primeira mão daqui a uma semana em Braga. E até amanhã, Cláudia. Ficam por aqui as notícias à uma na RTP Antena 1, simultâneo com Madeira, Açores e Mundo. 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
1: 1:10, vem por aí o agente provocador, Herberto Quaresma.
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1: Boa noite e bem-vindos.

Mais uma vez, sejam bem-vindos. São os momentos iniciais desta edição do Agente Provocador na Antena 1. Na rádio e no universo RTP Play, os discos e os seus donos, os sons e as ideias, alguns dos mais inventivos e desafiantes, o disco da semana no Agente Provocador pertence a Susan Vega. Chama-se Flying with Angels e oferece-nos uma belíssima nova coleção de canções, como pequenas histórias, pequenas narrativas cantadas e que este ano marcam esse muito aguardado reencontro com a cantora e compositora norte-americana. E com as novas canções aproveitaremos para recuperar outras marcas, outros discos de uma já longa história discográfica que nasceu há 40 anos, mas que deixa ainda tanto espaço para o presente e futuro de Susan Vega. Nesta emissão, outros discos e nomes relevantes para o departamento da música alternativa e de novas tendências, sobretudo as novidades dos últimos dias e o que vai chegar aos escaparates em breve. Primeiras notas hoje, muito naturalmente com Susan Vega, ouvimos Flying with Angels, o tema título do seu novo álbum de estúdio, e já agora a primeira canção do alinhamento de um registro que é disco da semana neste lugar. E a seguir, o disco que nasce da colaboração entre Brian Eno e Betty Wolfe.

São os momentos iniciais de hoje no Agente Provocador, o regresso de Jenny Wahl, a música norueguesa de volta com Irish Silver Mist, uma muito elegante colheita do já conhecido terreno pop mais experimentalista, capaz de revelar o universo mais pessoal da cantora e compositora, que nos convida a esse mergulho na sua fantasia e generoso talento que explora a memória, a individualidade, o presente e a morte. Ouvimos Lay Down, é um dos temas a escutar no novo álbum de Jenny Wahl. Mais atrás, What We Are, trata-se do novíssimo single de Brian Eno com Betty Wolf. É, de resto, o segundo tema conhecido de um álbum colaborativo que sairá um pouco mais à frente. Sons folk que se encontram com as eletrónicas num dos discos em repeat lá por casa. Chegámos a esta emissão com aquele que é o disco da semana no Agente Provocador. O novo Flying with Angels, de Susan Vega. O final de uma longa espera de 11 anos, por inéditos. Canções novas que exploram agora temas sobre a luta e a sobrevivência. Aqui, com a promessa desta semana, lhe dedicarmos o espaço e o tempo para este reencontro com uma das grandes vozes, uma das melhores contadoras de histórias da música folk, recuperando naturalmente todos os dias episódios dessa extraordinária carreira que em 2025 assinala 40 anos. E agora, a nova canção de Tom York, dos Radiohead, novamente com o produtor Mark Pritchard e outro dos temas que encontram no álbum Tall Tales, editado agora pela Warp.

Este é o novo som dos Disney Puritans. A Season in Hell é um aperitivo para o que nos espera no próximo longa duração Crooked Wing, outro dos regressos guardados para esta emissão e logo com um nome que soube desde 2008 reinventar algumas das heranças punk para o tempo presente. Sequência ainda com The Spirit, é mais uma canção que resulta da colaboração entre Mark Pritchard e Thom Yorke, o líder e a voz dos Radiohead. E a seguir, voltamos ao disco da semana, desta vez entregue por Susan Vega, no novo Flying with Angels. Esta é uma das suas grandes canções.

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Speaker's Corner é uma das canções a descobrir no obrigatório novo álbum de Susan Vega. É o disco da semana e assinala o regresso da cantautora americana num disco repleto de referências e reflexões sobre o seu próprio percurso, o caminho que iniciou lá atrás com um disco homónimo que há poucos dias celebrou 40 anos. E é desse disco que hoje recordamos Cracking. Esta era Susan Vega em 1985.

Susan Vega, este é Witch, outro dos temas que encontram no novo álbum Flying With Angels. Mais atrás, recordámos o primeiro disco da cantora e que há 40 anos nos apresentava uma das mais valiosas autores e intérpretes norte-americanas da sua geração. Ouvimos Cracking, o tema de abertura do homónimo Susan Vega, de 1985. E a seguir, uma das estreias desta emissão, o quarteto Frankie Cosmos e o primeiro aperitivo para o álbum Different Talking. 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

À saída, o regresso em 2025 de Steven Wilson e mais uma viagem sonora interestelar com sobretudo com um disco novo e uma digressão que já decorre no Reino Unido, junto à eletrónica, a êxtase pós-rock, a distorção do tempo e uma capacidade de trazer para palco toda uma experiência e uma carreira que nos acostumou com o seu desafio permanente e o seu talento. Aqui fica o som deste novo disco de Steven Wilson. O Agente Provocador está sempre na RTP Play. Então boa noite e até amanhã.

0: 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Duas horas no continente e na Madeira. Uma hora nos Açores. Edição do jornalista Pedro Guilherme.
1: Quase 1000 operacionais estão a combater o incêndio que começou na terça-feira em Valpaços, Vila Real. As chamas atingiram, entretanto, os concelhos de Mirandela e Vinhais, no distrito de Bragança, alimentadas pelas temperaturas elevadas, o vento intenso e também a umidade baixa. O presidente da Câmara de Vinhais, Luís Fernandes, ouvido pela Antena 1, adianta que o tempo mais fresco e úmido ao longo da madrugada então ajudar no combate às chamas, embora o momento não seja de baixar a guarda.
2: Eu não quero dizer que não haja motivo de preocupação e que as coisas não se possam alterar. Agora, tendo em atenção as condições atmosféricas que melhoraram um bocadinho, a nível da questão do vento, sobretudo, parece estar a evoluir favoravelmente, sendo certo que ainda existe uma grande preocupação em relação a estas duas localidades, Val das Fontes e Rebordelo, sobretudo. A Rebordelo foi um determinado local, sobretudo da aldeia, que foi preciso deslocar algumas pessoas para prevenir. Em Val das Fontes também, mas a informação que tenho e que vejo também é que algumas dessas pessoas já estão a regressar a casa.
1: No ponto de situação feito pelo presidente da Câmara de Vinhais, Luís Fernandes, o fogo obrigou ao corte da Estrada Nacional 103 entre Lobução, no concelho de Valpaços, e Rebordelo, em Vinhais. Face ao risco de incêndio, a Proteção Civil ativou o estado de prontidão especial, com o objetivo de garantir operacionais de prevenção, em particular na região do Alto Tâmega e Barroso, onde o fogo em Valpaços continua por dominar. Foi o que explicou em conferência de imprensa o segundo comandante nacional de Proteção Civil, José Ribeiro.
3: Esta ativação do estado de prontidão especial teve como consequência um conjunto de determinações operacionais que foram implementadas no terreno, nomeadamente o pré-posicionamento de meios, quer a nível nacional, mas principalmente no patamar subregional. E também aquilo que é o patrulhamento com aviões médios nas zonas de maior risco e nos períodos em que esse risco também está mais acentuado. Neste momento, temos dois planos municipais de emergência de proteção civil que foram ativados. Tondela, que ainda vem do incêndio da passada semana, e no concelho de Valpaços também ativou o seu plano municipal de emergência.
1: Estado de prontidão especial de nível 2 para o litoral e nível 3 para o interior, face ao risco de incêndio em Portugal continental. Terminam esta sexta-feira as inscrições para a época especial dos exames nacionais do ensino secundário, que vão decorrer entre os dias 3 e 8 de setembro. A medida extraordinária abrange todos os estudantes elegíveis para a segunda fase de exames, independentemente de terem ou não feito provas. Os alunos podem assim utilizar a melhor nota obtida entre as duas provas no processo de candidatura ao ensino superior. Segundo o Ministério da Educação, o calendário do Concurso Nacional de Acesso ao Ensino Superior mantém a segunda fase de candidaturas entre 24 de agosto e 22 de setembro. Os resultados finais serão publicados no fim do mês, 30 de setembro. Os líderes parlamentares reúnem-se ao final da manhã para analisar o pedido do Chega para ouvir na Assembleia da República o Ministro da Administração Interna e a Ministra da Justiça. O partido de André Ventura considera que os esclarecimentos dados por Luís Neves na conferência de imprensa de quarta-feira foram insuficientes, contraditórios e, em alguns casos, confissão de ilegalidades praticadas. No início da semana, um pedido idêntico da Iniciativa Liberal acabou rejeitado pelo Presidente da Assembleia da República por falta de consenso entre partidos. O presidente do Governo de Espanha vai esta sexta-feira a Ceuta, no norte de África, por causa da entrada ilegal de milhares de pessoas vindas de Marrocos. Há 5 anos que não havia tanta gente a tentar entrar ao mesmo tempo em Ceuta. O elevado fluxo migratório por via terrestre ou a nado provocou o caos na fronteira e nos serviços de acolhimento do enclave espanhol. Pelo menos 18 pessoas morreram afogadas. O exército chega nas próximas horas à região. Luís Peixoto.
4: Os militares espanhóis chegam a Ceuta esta sexta-feira para ajudar a Guarda Civil, que está sobrecarregada com os milhares de jovens migrantes que atravessam a nado a fronteira de Tarajal entre Marrocos e Espanha. Pedro Sánchez, presidente do governo, e Fernando Grande Marlaska, ministro do interior, vão deslocar-se a Ceuta para acompanharem de perto os desenvolvimentos de uma crise migratória que só tem paralelo com o sucedido em 2021, quando 5 mil pessoas cruzaram a fronteira num só dia. As autoridades espanholas decidiram, entretanto, encerrar a fronteira de Beni Enzar, em Melilla, a única em funcionamento entendimento entre Espanha e Marrocos. Perante a crise migratória, a União Europeia já se mostrou disponível para reforçar o apoio à Espanha, incluindo, através da Frontex, a Agência Europeia de Controlo de Fronteiras. Mas, apesar do apoio de Bruxelas, Itália está a ponderar suspender o acordo de livre circulação de Schengen com Espanha, em consequência da crise migratória, anunciou a primeira-ministra Giorgia Meloni. A postura italiana já levou o chefe da diplomacia espanhola a chamar o embaixador italiano em Madrid. O governo de Pedro Sánchez considera que a avalanche de pessoas que tenta entrar em Espanha a nado nada tem que ver com a recente aprovação de um processo de regularização extraordinária de migrantes. O executivo espanhol considera que se trata de um aproveitamento por parte das máfias de uma decisão do Supremo Tribunal Espanhol que dita que quem chega a nado ao país não pode ser recambiado. Internamente, o presidente do governo de Espanha está a ser criticado pelo líder do PP. Núñez Feijó classifica a política migratória de Sánchez como irresponsável e defende uma mobilização em massa de meios para enfrentar a crise migratória.
1: E o secretário-geral das Nações Unidas, António Guterres, apela a que sejam preservadas a dignidade e o respeito dos direitos dos que chegaram a nado a Ceuta. O Benfica goleou o St. Gallen por 5-0 e está apurado para a terceira pré-eliminatória de acesso à Liga Europa de Futebol. Noite de póquer no Estádio da Luz, com Pavlidis a fazer 4 golos e Lenglet marcou pela primeira vez com o emblema encarnado. O treinador do Benfica, Marco Silva, sublinha as melhorias na equipa em relação à primeira mão.
5: Como eu disse no final do último jogo, tínhamos que melhorar e não em poucos aspectos, e parece-me a mim que o fizemos. Fomos melhores, ganhámos, retificámos muitas coisas da semana passada, mas foi mais um jogo, foi uma vitória justa, simplesmente isso.
1: Técnico encarnado que disse também que o jogo desta noite pode ter sido o último de António Silva, já sem o defesa português. O Benfica joga na próxima semana com os escoceses do Hearts. O Sporting Braga ruma à terceira pré-eliminatória de acesso à Liga Conferência. Os minhotos venceram o Zeleznikar Pančevo da Sérvia por 4-0. Golos de Ricardo Horta de penalti, também Gabriel Silva, Paul Vítor e Fran Navarro. O próximo adversário é o Dinamo Minsk, da Bielorrússia. O treinador Carlos Vicens fala de um adversário difícil.
6: Sabemos que demos um pequeno passo para passar a eliminatória, que era o primeiro objetivo desta temporada, e continuamos em frente. Agora teremos um adversário diferente, difícil, de certeza. Temos de utilizar esta semana para chegar outra vez à próxima quinta-feira e ter dado mais um passo em frente.
7: Dado outro passo mais.
1: A primeira mão será daqui por uma semana em Braga.
0: Edição do jornalista Pedro Guilherme. 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

0: conversa de hoje viajamos por dois continentes. Viajamos à boleia de duas histórias de vida que começaram de forma diferente, mas que têm muito em comum. O Jorge Cravo é natural de Aveiro, tem 53 anos e vive no Panamá desde 2011. Antes disso, passou praticamente 5 anos em Paris, em França. Uma experiência que acabaria por abrir caminho a uma vida internacional. A Susana Silva é de Lisboa, tem 40 anos e vive atualmente em Clermont-Ferrand, em França. Uma história de imigração que começou em 2009, numa outra cidade francesa e que continua a escrever-se neste mesmo país. Susana e Jorge, bem-vindos a esta casa, uma casa que é também a vossa casa, a casa dos portugueses no mundo, na rádio. Será que estamos perante dois caminhos inesperados de imigração? Vamos saber. Como é que tudo começou? O que é que vos faz, em 2013 e em 2009, deixar Portugal e começar a construir a vossa história de portugueses no mundo? Susana.
1: Então, eu saí de Portugal, como disse, em 2009, na altura à procura de oportunidades de desenvolvimento, porque na altura estava a acabar o meu percurso académico. E na altura de 2009, dificilmente encontraria tão rapidamente no meu país. Portanto, sempre tive curiosidade por contextos internacionais e achei que era o momento certo para sair também da minha zona de conforto. Nunca saí para deixar Portugal para trás, saí numa ótica de crescer e aprender e descobrir até onde é que eu podia chegar.
0: Jorge.
2: Bom, as minhas expatriações têm a mesma origem ambas, ou seja, quer a de França, quer a de Panamá, tiveram a ver com questões profissionais, com convites de uma instituição financeira que hoje já não existe, mas foi ela que me levou quer a Paris, quer ao Panamá. Portanto, em Paris de 2003 a 2007, uhum. No Panamá desde 2011, e depois quando ia, no caso do Panamá, ia à partida por 3 anos apenas, mas quando chegou a hora de regressar, acho que já estava enamorado pelo país e 20 anos depois de ter trabalhado com essa instituição, achei que era um bom momento de saída e acabei por ficar. Não estou minimamente arrependido, portanto, apesar de nessa altura ter sido um momento difícil da minha vida, porque temos uma situação tranquila, uma situação estável financeiramente, profissionalmente, e de repente, pela primeira vez, decido ficar sem um plano B.
0: Por sua conta e risco, por assim dizer.
2: Precisamente. É precisamente essa expressão mais indicada. E, portanto, felizmente que a tomei, na altura tinha 40 e poucos anos, portanto, ou era tomada nessa altura ou depois já seria mais difícil, e hoje não estou minimamente arrependido de a ter tomado.
0: Quando saíram de Portugal, o Jorge em 2003, a Susana em 2009, imaginaram que a vossa vida iria tomar este rumo? A Susana há pouco dizia, não saí para deixar Portugal para trás, mas imaginou que ao fim destes anos todos, e já são alguns, ainda estaria fora do nosso país, Susana?
1: Penso que não, porque, na verdade, o facto de ter saído permitiu-me crescer muito, em termos de profissional e como pessoa. Obviamente continuo portuguesa e muito ligada à minha família e às raízes, mas o facto de ter saído, tenho o sentimento que me ensinam a olhar para o mundo com uma perspectiva muito mais ampla. Quer dizer, é óbvio que quando se sai do país perdemos algumas coisas, não é? Perdemos a proximidade familiar, os pequenos momentos do cotidiano que, pronto, não se vê nas fotografias, não é? Aqueles momentos simples em que vamos tomar um café com os pais ou com os amigos, passar em casa dos avós, acompanhar de perto a vida dos amigos. Não, e isso tudo são coisas que temos de abdicar quando saímos. Mas, na verdade, o que se ganha ao sair, pelo menos na minha opinião, é verdadeiramente mais do que fazer uma carreira ou ir atrás de uma oportunidade simplesmente com esse objetivo em mente. É também um desenvolvimento pessoal. Eu, pessoalmente, ganhei muita confiança em mim própria. Na altura, tinha 23 anos quando cheguei à França, portanto, tinha acabado o curso. Não falava francês na altura, portanto, muita coisa ainda por aprender e alguma falta de confiança em mim própria, e o facto de ter saído, nomeadamente da zona de conforto e de estar frente a uma nova cidade, a um novo país, tudo isso me fez desenvolver imenso a nível pessoal também. Se tivesse que fazer outra vez, se voltasse a 2009 outra vez, penso que teria tomado a mesma decisão.
0: Jorge, no seu caso, sai em 2003, regressa a Portugal em 2007, e eu lançava a pergunta no sentido se no início imaginaram que a vossa vida iria tomar este rumo. Tendo em conta que a experiência era movida pela sua situação profissional, quando regressa a Portugal em 2007, percebeu que dali a algum tempo surgiria outra oportunidade ou achou que a aventura internacional tinha terminado por ali?
2: Bom, eu vou dizer algo que provavelmente quem nos estiver a ouvir e já tenha saído do país vai compreender. Quando nós saímos, e saímos para países como o caso da Susana, que está em França, e eu também estive em França, o regresso é extremamente complicado. Sobretudo no meu caso, que foi a nível profissional, portanto, com funções de gestão macro, que me permitiram ter uma visão muito maior quer da vida profissional, quer do mundo, e portanto, um pouco como a Susana dizia há pouco, e quando eu regresso, senti que tudo estava a dar um passo atrás, porque, e não tem a ver propriamente com Portugal, mas com o facto de nós termos uma visão do mundo e depois quando chegamos à nossa terra de novo, no meu caso não foi propriamente à minha terra específica, porque eu saí de Aveiro e quando regressei a Portugal, regressei para Lisboa, mas mesmo assim senti que o raio de visão se encurtou enormemente e, portanto, eu desde que regressei a Portugal, voltei e desde, creio que logo no dia seguinte a ter regressado, voltei a demonstrar interesse às FIAs que o meu interesse era voltar a sair. Portanto, felizmente que surgiu essa oportunidade 4 anos depois e talvez também por isso, por esta experiência que não foi propriamente uma experiência, a experiência em si de regressar a Portugal foi boa, mas a nível de profissional eu senti que era preciso continuar esta tendência que tinha construído ao longo dos últimos 5 anos e poder desenvolvê-la de outra forma. O facto de ter sido para a América Latina foi um, como dizem em França, um en plus, foi uma vantagem adicional, porque era uma coisa completamente diferente da expatriação de França, até porque estava eu, quando fui para a França, fui sozinho, era solteiro, não tinha filhos, quando fui para o Panamá já tinha uma família com 2 filhos, etc. Portanto, tudo foi, até em termos de segurança, não é a mesma coisa ir sozinho ou ir com filhos pequenos, que como estavam na altura. Portanto, foi um desafio completamente diferente. E para concluir, diria que eu penso que foi também pela recordação que tinha da dificuldade que foi o regresso a Portugal em 2007, que me impulsionou a não voltar a fazê-lo em 2014. Uhum. E por isso é que tomei a decisão de me desvincular na altura da instituição com quem estava e ficar então, pela primeira vez na minha vida, desempregado a 8 mil quilómetros de distância, mas que hoje, de facto, penso que foi a melhor decisão a tomar.
0: Portanto, durante a primeira experiência ou naquele primeiro regresso a Portugal, esse é o momento em que percebe que a sua vida dificilmente voltaria a ser apenas em Portugal? É no regresso que percebe que se calhar não conseguirá viver só em Portugal?
2: Eu creio que sim. E isto não tem a ver, que não fica a ideia de que estamos a reduzir a importância de Portugal. Uhum. Não é isso. Eu creio que aconteceria se fosse ao contrário, que seria o mesmo. Ou seja, se eu fosse francês e tivesse vindo expatriado para Portugal, eu penso que seria mais ou menos a mesma coisa se tivesse que regressar à França. Porque, como a Susana dizia há pouco, e muito bem, e isto dá-nos mundo, nós temos os expatriados que me são próximos, temos esta expressão, que nem sei se existe, que é dá-nos mundiologia, ou seja, esta visão, eu já tenho dificuldade em me deter nos pequenos detalhes da questão, apesar de eu ser muito ligado às minhas origens, quando estou em Portugal, 90% do tempo passo na região de Aveiro, tenho os meus amigos de toda a vida em Aveiro, para além naturalmente dos meus pais, inclusivamente agora um dos meus filhos, com a questão da entrada na universidade, vive também em Aveiro, portanto eu tenho uma ligação e adoro estar em Aveiro, mais precisamente na Gafanha de Nazaré.
0: Uhum.
2: Mas, e peço antecipadamente desculpa pelo que eu vou dizer, mas eu também tenho esta sensação de felicidade, porque também tenho um bilhete de regresso. E sei que isto me permite quase ter duas vidas em paralelo e que se complementam de uma forma, eu diria, quase perfeita.
0: Susana, há um momento em que percebe que a sua vida dificilmente vai voltar a ser apenas em Portugal? Ou a vida foi acontecendo naturalmente e não teve sequer que pensar nisso?
1: Sim, no meu caso foi acontecendo a pouco e pouco, porque como o Jorge também saí do país, bom, não estava solteira, mas ainda não tinha filhos, fui à descoberta, foi aí que começou a minha vida profissional, portanto era o início de uma história. E a pouco e pouco a vida e as oportunidades foram surgindo e eu fui ficando. E é verdade que, como o Jorge também disse, o facto de voltar para Portugal era um pouco dar um passo atrás, no sentido em que, ok, já comecei a construir algo em França, se eu voltar para trás, se eu voltar para Portugal, vou ter que recomeçar tudo de novo. E provavelmente abdicar de algumas coisas que algumas oportunidades e mais-valias que temos em França, que não ia ter em Portugal. Tenho tendência a dizer que, na verdade, o facto de estar em França e ser expatriada em França permite-me, agora que estou quase metade da minha vida em França, não é? Porque uhum. Cheguei com 23 anos, estou com 40, portanto foi praticamente 20 anos em Portugal, 20 anos em França. Sinto-me claramente portuguesa, não há dúvida nenhuma, mas muito enriquecida pela cultura e o modo de vida francesa. Mas não me revejo totalmente de uma única identidade. Aliás, eu tenho a dupla nacionalidade.
0: Na verdade, a Susana também é uma construção, não é? Destes últimos quase 20 anos, e portanto muito daquilo que a Susana é hoje também é aquilo que construiu neste país onde vive.
1: Exatamente. Quer dizer, eu sinto que levo comigo o melhor dos dois mundos, pelo que fui construindo ao longo da vida, a proximidade, a cultura, a flexibilidade portuguesa, mas também combinado muito com o rigor, a exigência que aprendi em França, por vezes que até pode ser demasiado, mas efetivamente, e o facto de trabalhar numa empresa internacional também me permite viajar muito e trabalhar com muitas culturas diferentes, e tudo isso, na verdade, é uma co-construção.
0: Vamos olhar para os processos de adaptação. No caso do Jorge, ele passou por França, tem um regresso a Portugal que obriga também a uma certa adaptação, já percebemos, e depois uhum. a mudança para o Panamá. No caso da Susana, a Susana chega à França em 2009, a uma determinada cidade, neste momento está noutra, mas há bocadinho deixou escapar que quando se muda para este país nem sequer fala francês. Ou nem sequer falava francês. Como é que foi adaptar-se? Como é que foi a sua adaptação no início da sua história, Susana?
1: Não foi fácil, para dizer a verdade, embora haja uma proximidade evidente entre as duas culturas, né? Portugal e França, na verdade, somos praticamente vizinhos, mas o facto de não falar francês, ao início, foi muito complicado. Sendo uma pessoa até bastante sociável e que gosta de comunicar, para mim foi bastante frustrante os primeiros meses, porque por vezes não compreendia, por vezes compreendia, mas não sabia responder. Não sei se o Jorge também passou por isso. Também poderá...
2: Perfeitamente. Eu tenho rigorosamente a mesma, ou tive perfeitamente a mesma limitação.
0: Também não falava francês quando
2: também
0: foi para
2: não
0: país.
2: Falava. Bom, tirando o bonjour, bonsoir,
0: baguette e croissant.
2: Sabia muito pouco francês. Uhum. e foi sem dúvida, eu não sei em que cidade é que a Susana entrou ao início, mas no Lyon. Caso, Lyon, pronto, basicamente é a segunda cidade do país, mas apesar disso eu acho que Paris ainda continua a ter um problema adicional, que é os parisienses tratam muito bem, ou pelo menos relativamente bem, os turistas, mas quando sentem que a pessoa não é turista, mas vive lá sendo estrangeiro, não facilitam a vida. No sentido em que o facto de eu não falar francês, ir a um supermercado, a fazer as compras e ter dificuldade em dizer, sei lá, onde é que estão as batatas, por exemplo, perguntar, não há o mínimo esforço de tentar ajudar, se fosse turista, provavelmente sim, mas sendo um residente, claro, se fosse turista dificilmente estaria
0: no monoperrinho,
2: mas, precisamente, mas sendo estrangeiro, residente, no caso de Paris, e eu tenho a felicidade de conhecer a França muito bem, toda ela, e as diferenças são notórias. Mesmo em Clermont-Ferrand, a simpatia das pessoas não tem comparação com Paris.
0: Susana.
1: Sim. Não, estou completamente de acordo, e é engraçado que falo de Clermont-Ferrand, é onde eu estou exatamente neste
2: pois
1: momento.
2: Pois não, por isso é que eu estava a referir a Clermont-Ferrand, porque eu ia com alguma frequência a essa região.
0: Ok, eu bem disse que as vossas histórias tinham muito mais em comum do que aquilo que podiam imaginar.
2: Eu conheço porque na altura, para além de uma questão turística, ou seja, de conhecer o país, mesmo profissionalmente, nós tínhamos a empresa com quem eu estava, tinha presença em Clermont-Ferrand, portanto eu visitava Clermont-Ferrand e toda essa zona de França.
1: Sim. Não, mas sem dúvida que entre Lyon, que foi o que eu conheci ao chegar à França, e Clermont é flagrante. É verdade que o contexto da cidade, o facto de ser uma grande cidade também, Lyon, Paris, Bordeaux, são cidades extremamente grandes e que criam uma certa frieza das pessoas, em todo o caso em França, do que pude observar, que em cidades relativamente mais pequenas não está tão presente. E uma outra coisa que eu também gostava de partilhar e de saber se concorda comigo é que tenho o sentimento que em França, na altura em que eu cheguei, a toda a minha volta não havia muita gente que falasse inglês.
2: Eu saí
1: de Portugal a falar o inglês que se aprende naturalmente no nosso país, porque nós temos os filmes todos legendados, temos uma cultura musical extremamente marcada pelo inglês, portanto, qualquer português se desenrasca, melhor ou pior, com o inglês. E chegando à França, estava eu a pensar, tranquila, que, bom, tenho sempre o inglês para desenrascar, e não, porque não falam inglês, e é isso que é o mais difícil, é que por vezes a perguntar no supermercado por uma pequena ajuda ou indicações na rua é impossível, porque não, já não se compreende ao início. No entanto, com o tempo, e tive também a sorte de poder realizar alguns cursos acelerados de francês, ao fim de três meses já percebia praticamente tudo, falava de uma maneira muito arcaica, e ao fim de seis meses já pude passar entrevistas para fazer o meu doutoramento, etc. Portanto, o facto de estar completamente imerso no país, e é válido para qualquer país, qualquer língua, ajuda bastante a progredir rapidamente. E depressa se passa essa barreira linguística de não falar a língua do país em que estamos.
0: Quero acrescentar algum aspecto sobre Paris, sobre França neste caso, Jorge, antes de viajarmos até ao Panamá.
2: Sim, Ana, eu tenho uma experiência muito, muito parecida com a da Susana a esse nível. Imagino que a Susana depois tivesse a mesma dificuldade que eu, que é, para além da questão do dia-a-dia, do supermercado, da rua, de saber onde é que fica determinado local, temos ainda a questão, no meu caso, eu geria equipas de franceses, portanto eu tinha que comunicar-me com eles, e de facto não sabendo o idioma era extremamente, extremamente difícil. Já agora há aqui uma pequena inconfidência. Eu, quando cheguei a Paris, o presidente da instituição convidou-me para almoçar, para me receber, e ele dizia Jorge, depois estávamos a falar em inglês, ele dizia, você vai ter que fazer três coisas para rapidamente poder aprender a falar francês. A primeira é leia todos os jornais que puder. A segunda é ir ao cinema e ver o filmes, ou sejam eles em inglês com as legendas, sejam dobrados, seja o que for. E em terceiro, arranje rapidamente uma namorada francesa. Depois, passados uns meses, eu disse: olha, já consegui fazer tudo exceto arranjar a namorada. Mas eu também tive aulas de francês, e também ao final de 3 meses também já podia fazer alguns relatórios em francês.
0: Jorge, como é que foi quando chegou ao Panamá? O que é que mais o surpreendeu neste país?
2: Bom, cheguei ao Panamá e tive uma experiência com alguns pontos em comum. A questão é que, apesar de nós todos, de alguma forma, falarmos portunhol, eu não falava verdadeiramente espanhol. E a questão é, quando nós visitamos um país...
0: O portunhol chega, não é? De férias chega ao portunhol.
2: Precisamente.
0: Para trabalhar, não.
2: E sobretudo é assim, nós até podemos arranhar o idioma, mas é que quando se é membro da comissão executiva de uma entidade, é preciso um bocadinho mais do que só arranhar e mais. É preciso saber escrever. E o espanhol hoje é o único idioma que eu falo que aprendi na rua. Ou seja, não tive qualquer aula, não tive qualquer aprendizagem, mas eu sou muito, como dizem os ingleses, sou muito picky com a questão de escrever bem e de falar bem, e portanto gosto muito e sempre peço às pessoas, por favor, corrijam-me quando eu escrever mal, quando eu falar mal, porque é a única forma que eu tenho para poder aprender. Fora a questão do idioma, há aqui uma questão, naturalmente, que é a questão cultural. O Panamá, como qualquer país da América Latina, é culturalmente muito diferente de Portugal, não é como França, que também tem algumas diferenças, mas no fundo temos todos uma origem europeia. A questão da cultura panamiana, como qualquer país da América Latina, é uma cultura de curto prazo. Ou seja, eu que ia habituado a programar a minha vida para 5 anos, o que é que eu vou fazer daqui a 5 anos, o que é que eu vou estar a fazer daqui a um mês a nível profissional desta tarefa ou daquela tarefa, quando começo a tentar pensar da mesma forma no Panamá, as pessoas quase, assim, entre os amigos que fui

0: também já deixei de estar a programar como é que vai ser a minha vida daqui a 5 anos. Portanto, seja o que Deus quiser. Mas esse foi o primeiro choque, uhum. Foi a questão de amanhã logo se vê. Mesmo em termos financeiros, as pessoas às vezes via pessoas que tinham alguma, não vou dizer alguma dificuldade, mas que não eram propriamente pessoas muito endinheiradas, mas que naquele dia apetecia-lhes fazer aquilo e elas faziam, não importa, amanhã logo se vê como é que eu vou arranjar dinheiro para pagar o resto, mas o que é importante é viver a vida no presente.
1: E eu acho amanhã também logo se vê.
0: Não, eu acho que, porque nós portugueses, ou se calhar até nós europeus, temos, depois nós começamos a fazer estas comparações, porque olhar o país de fora dá-nos outra visão. E uma das coisas que eu me apercebi desde que fui para o Panamá é que nós portugueses, por exemplo, temos muita dificuldade em viver o presente. Estamos sempre a viver o futuro, ou seja, eu hoje faço aquilo que eu quero que tenha determinado impacto no futuro.
1: E nós não sabemos se esse futuro vai existir, não é? Portanto, de alguma forma, esta forma de viver no Panamá, se calhar até está mais correta.
0: Precisamente, aliás, em conceito de felicidade, eles estão 1000 anos à nossa frente.
1: Sem dúvida.
0: Porque são, com muito menos economicamente, conseguem ser mais felizes do que nós. E é uma das coisas que eu vejo com algum lamento, que quando nós estamos em Portugal não notamos, nós somos extremamente negativos nas conversas que temos. Uhum. Nós não somos capazes de dizer em Portugal que estamos fantásticos. Se eu lhe perguntar, Alice, como é que está?
1: Vai-se andando,
0: Alice,
1: não é?
0: Dificilmente me vai dizer, epá, estou fantástica.
1: Vai-se andando.
0: Vai-se andando. E o latino não é assim. O latino é capaz de estar nas lonas e a dizer, pá, isto está, eu nem posso, aqui não posso dizer as palavras que eles usam, mas eles dizem, estou fantástico. Eu às vezes estou a perguntar isto a amigos que eu até sei que estão numa situação difícil, uhum. Ou porque a saúde não está como desejariam, ou porque estão numa fase complicada de profissional ou qualquer coisa, e eu ligo ou estou com eles, então, e como é que estás? E tal, estou fantástico, estou excelente. Eu pensar, nós às vezes estamos bem e estamos aqui com medo de dizer que estamos bem. E estas pessoas que não estão teoricamente tão bem como nós, mas veem a vida de uma forma muito mais positiva e têm aprendido, ao longo destes anos, têm aprendido grandes lições de como viver a vida na senda da felicidade.
1: Certamente essa forma de pensar ajudou a tomar a decisão que tomou há alguns anos, já lá vamos. Do ponto de vista profissional, Susana, que projeto tem em mãos? Há pouco dizia que a sua vida profissional a obriga, entre aspas, obviamente, a viajar bastante. O que é que está a fazer?
2: Como é que hei de explicar? Como é que eu hei de explicar? Portanto, eu, o que eu faço na Michelin é, basicamente, no meu perímetro, no meu domínio, eu trato com matérias-primas estratégicas. Portanto, eu trabalho com equipas e parceiros dos 4 cantos do mundo e ajudo a preparar a transição da indústria do pneu para soluções que são mais resilientes, mais sustentáveis, menos dependentes dos recursos fósseis. Portanto, no meu caso, Tenho à minha responsabilidade uma gestão de ecossistemas globais que passa não só pela técnica, mas também muito pela indústria, tudo o que é aplicação e pelos desafios internacionais e por todos precisamente as dificuldades que temos atualmente, tudo o que está ligado às crises geopolíticas e todas as guerras que acabam por ter muito impacto no que fazemos em todas as matérias-primas. Portanto, eu faço, o meu trabalho consiste em garantir que a Michelin, onde eu trabalho, uhum. dispõe em qualquer momento das matérias-primas certas, com o nível de qualidade adequado, ao melhor custo, com o menor risco possível. Portanto, não trabalho sozinho, obviamente, porque tenho muitos colegas e colaboro com fornecedores, como dizia. E na Michelin nós temos vários processos que são complicados, de homologação técnica e outros, que nos garantem o acompanhamento destas transformações no setor. E pronto, no fundo, estou na interseção entre a tecnologia, a indústria química e a sustentabilidade.

0: e estratégia de abastecimento.
1: Tendo em conta que trabalha com gente de várias partes do mundo, também consegue notar aquela diferença de como são os povos culturalmente em função da resposta do como estás?
0: Sim, sem dúvida. Sem dúvida, porque, bom, entre, isto vai ser um bocado estereotipado, mas entre a parte asiática, que são muito mais tímidos e recatados e não exprimem verdadeiramente grande coisa do que sentem ou como estão, como dizia o Jorge muito bem, a América Latina e mesmo a América do Norte, os Estados Unidos, o Canadá, são muito mais friendly, são muito mais abertos, expressivos, etc. E vou aproveitar a oportunidade para responder também ao que o Jorge dizia há pouco, que no nosso discurso somos um pouco mais negativos. Não é só Portugal, não é só o português. Acho que é mesmo a nível europeu, ou pelo menos a Europa do Sul, porque em França, precisamente, quando nos perguntam como estás, como ça va,
1: Como se
0: não sei
1: começar.
0: se o Jorge se lembra. É, ça va pas trop mal, ça va pas mal. Quer dizer, não se vai muito mal, vai-se assim, pronto. E quando alguma coisa está muito boa, respondem muitas vezes, não está mal, não está mal. Em vez de dizer que, epá, está um espetáculo, está muito bom.
1: É uma
0: De
1: bela
0: modo
1: imagem.
0: que é mesmo cultural. A Europa Central e a Europa de Leste. Tenho mais dificuldade em avaliar porque tenho esse sentimento, talvez errado, mas que depende muito da pessoa. Porque tenho exemplos dos dois casos, mas de facto a oportunidade de viajar e de ter equipas presentes em todo o lado é de facto uma riqueza enorme no, na minha profissão e também ajudou bastante a crescer em termos de pessoais, pronto, para me desenvolver.
1: Jorge, como é que está a sua vida em termos profissionais?
2: Ah, a minha vida está ótima.
1: Uau!
2: Vê que já tenho o espírito latino
1: Sem dúvida.
2: inculcado. Falando um bocadinho mais a sério, sem contrariar, felizmente não posso queixar a nível profissional, mas deixe-me só dar aqui um enquadramento. Eu de cabeça sou financeiro desde sempre, quer na minha formação, porque sou formado em gestão de empresas, quer na minha vida profissional, toda ela foi ligada à área financeira. Mas isso é a nível de cabeça, porque a nível de coração eu sou das artes. Ou seja, eu tenho, como Alice, tenho programas de rádio também, adoro fotografia, faço os meus trabalhos fotográficos, portanto, eu tenho esta dupla vertente. Com um problema é que durante uma parte significativa, de longe a maior parte da minha vida profissional, eu tinha muito pouco tempo para me dedicar à parte do coração, portanto, à rádio, à questão da fotografia, sobretudo estas duas questões. E, portanto, desde que eu fiquei, chamemos-lhe independente, portanto, hoje, eu trabalho, vá lá para mim, portanto faço assessoria financeira, mas com total discricionalidade do meu tempo. Eu hoje, aquilo que faço é trabalho 50% do tempo para poder dar estabilidade financeira aos outros 50% em que quero dedicar-me à área do coração, não é? Portanto, à questão não apenas artística. Portanto, eu neste momento sou embaixador de uma entidade anticorrupção no Panamá, tenho programas de entrevistas sobre corrupção, que passam em várias rádios em Portugal, espero que venha a passar em algum dia também na Antena 1. Tenho programa de literatura, ou seja, eu hoje, uma parte importante do meu tempo é investido, não vou dizer naquilo que realmente gosto, porque gosto imenso daquilo que faço profissionalmente, mas também gosto muito desta parte não financeira, desta parte que não me rende absolutamente nenhum cêntimo economicamente, muito pelo contrário, dá-me alguma despesa, mas de facto é isso que me completa e poder fazê-lo aos 50 anos, porque foi mais ou menos nessa altura que eu comecei e se calhar também influenciado por este espírito da América Latina, que de facto há que viver o presente, e quando olho para trás, penso como é que foi possível eu andar a trabalhar todos os dias 12, 13, 14 horas, deixando totalmente de parte outras coisas que também são importantes e que nos fazem felizes, mas que nós, seja por ambição, seja por responsabilidade, seja pelo que for, vamos sempre deixando de parte. E agora que felizmente posso ter o melhor dos dois mundos, não há dúvida que a própria felicidade é muito maior.
1: Tão bom. Susana, depois de tantos anos em França, ainda descobre coisas novas sobre o país?
0: Coisas novas sobre o país? Sim, há sempre coisas novas para descobrir, nem que seja a nível gastronómico, das paisagens. Nós, em família, viajamos muito para Portugal, de carro, mas em França, na verdade, viajamos muito pouco, porque, como sabe, eu tenho um filho de 3 anos e meio, e grande parte das nossas férias são dedicados para ver a família que se encontra em Portugal, e temos pouco tempo para descobrir mais a França. Mas sim, nós, uma das nossas paixões, se posso dizer assim, acaba por ser a gastronomia, e vemos bastantes emissões de televisão francesas sobre os pratos típicos de certas regiões e que nos fazem um pouco visitar à distância. E aprendemos todos os dias. Mesmo o meu marido, sendo francês, acaba por descobrir ainda novas coisas sobre o país, que sejam as paisagens ou a gastronomia.
1: Que hábitos franceses já são seus?
0: Há um que vai fazer rir o Jorge, que é o facto de estar sempre a reclamar.
3: Já está nessa fase?
0: Já estou na fase em que estamos sempre a reclamar. Não é um mito, os franceses fazem muitas greves, estão sempre a reclamar, e já me sinto francesa nesse sentido, em que sim, já estou a reclamar muito. Claro. Mas
2: Susana, já agora, se me permite interrompê-la, só para contar esta situação que ilustra perfeitamente aquilo que está a dizer. Eu, durante aqueles 3 meses em que tive aulas de francês, eu tinha uma professora que vinha ao banco para me dar essas aulas, e há um dia que ela não aparece e que me envia uma mensagem a dizer: hoje não posso estar e tal. E eu pergunto: então, aconteceu-lhe alguma coisa? Não, foi, fiz greve. Eu disse: mas greve não, mas não havia greve de professores, era greve de maquinistas do metropolitano. E ela disse: ah, não, é por solidariedade. Portanto, há muito esta questão da luta, sobretudo da luta laboral, e que no fundo confirma isso que a Susana estava a dizer do reclamar. De facto, o francês está sempre com a reclamação na ponta da língua. Agora, também, se me permite, Susana, aproveite, porque está num dos países mais bonitos do mundo. Não deixe de o conhecer. Se há algo, entre outras coisas, mas se há algo de bom que eu trouxe da minha experiência em França, foi de facto o contacto com um dos países mais bonitos do mundo. Tem lá tudo, tem praia, montanha, neve, vida selvagem, tem muita coisa interessante para ver. Há uma região que é a única que eu, por mera casualidade, nunca fui, que é a Alsace, mas tudo o que vi do norte ao sul do país, aliás, continuo a ir, ainda há 2 ou 3 anos fiz toda a Provence com os meus filhos, que é deliciosa, e que não é tão longe assim de Clermont-Ferrand, é só descer um bocadinho.
0: Sim.
2: Mas vale muito a pena. Vale muito a pena.
0: Sim, bom, sem dúvida.
1: E eu perguntar ao Jorge se ainda havia alguma coisa de Paris que vivia nele, já percebemos que, ou pelo menos do país, de França, já percebemos que sim.
2: Há e não há. Deixa-me dizer-lhe uma coisa, Alice. Eu tenho muito presente que o ditado português que diz: nunca voltes ao sítio onde já foste feliz. E eu fui, apesar do desafio profissional ter sido muito exigente e extremamente desgastante, eu posso dizer que fui muito feliz em Paris. E depois de regressar a Portugal, mantive relações muito próximas com Paris, e a Paris todos os meses, passava cerca de 10 dias em Paris por mês. Mas desde o primeiro dia em que voltei a Paris, já não vivendo lá, senti imediatamente que aquela já não era a minha cidade. Portanto, esse do não regressar ao sítio onde já foste feliz, acho que se aplica perfeitamente, porque eu hoje já não sinto aquela emoção de ter vivido lá. Agora, a nível de beleza do país como tal, não há dúvida que hoje, se me disser assim, olha, preferes ir a Avignon ou a Paris? Ah, eu prefiro muito mais ir a Avignon ou ali na zona da Provence, que para mim é uma das zonas mais interessantes, quer pela beleza, quer pelo pitoresco, pela gastronomia, quer é fantástico. De facto, França é muito, muito bonito e vale muito a pena visitar.
0: Sem dúvida.
1: A nossa conversa está quase a chegar ao fim. Foi uma viagem e tanto que ficou por contar destas vossas histórias. E agora, perguntas para respostas rápidas. Um local a conhecer quando se visita, no caso da Susana, imagino que vai ficar pela cidade onde está, e não me vá dizer um outro lugar em França. Quando se vai a Clermont-Ferrand, o que é que temos mesmo de conhecer?
0: Eu penso que o mais interessante depende também do que se gosta de fazer, mas para quem gosta de caminhadas e descobrir a natureza, é um sítio que é extremamente rico, porque temos lagos, lagos vulcânicos, temos o Lago Deida, Lago Chambon, Lago Pavin, dá para passear, piqueniques, nadar, atividades ao ar livre, temos o que eles chamam a Chaîne des Puits, a cordilheira dos vulcões de Auvergne, que faz parte do Património Mundial da Unesco. Também é um must-see. Uhum. E também no inverno, se for mais para o inverno, temos estações de ski, que não são as maiores de França, obviamente há bastante mais estações mais importantes, mas temos o Maciço Central, que são relativamente perto e que estão cheias de trilhos, parques naturais e aldeias típicas daqui. Portanto, há muita, muita coisa para fazer nesta região.
1: Jorge, e se formos até ao Panamá?
2: O Panamá não tem tanta diversidade de França, nem nada que se pareça. Agora, se alguém que nos esteja a ouvir pense ir ao Panamá, eu recomendo, se há um local que é um must-see, o arquipélago de San Blas. É um arquipélago de 365 ilhas, portanto dá para visitar uma por dia do ano, e vale muito a pena. Se alguém viu aquela série da Casa de Papel, salvo erro, o último episódio ou o penúltimo episódio é gravada numa dessas ilhas, e de facto é fantástico, vale muito a pena.
1: Fica a dica. E um sabor que seja obrigatório conhecer, provar, quando se vai até aos países onde vocês vivem. Em França, Susana, o que é que temos mesmo que comer?
0: Ah, eu ia responder em termos de vinho, para comer é mais difícil.
1: Então, mas que seja para beber. Gastronomicamente falando, deixo-o então escolher um sabor, porque na verdade o vinho também tem sabor, não é?
0: Sim, sim, mas os vinhos de Alsace, como o Jorge falou há pouco, é uma região também bastante bonita e bastante rica. Os vinhos doces de Alsace, com as vindimas tardivas, com um sabor extremamente particular, que vai muito bem com alguns queijos também.
2: Desde que não seja o Beaujolais, não há problema.
0: Não, não é o Beaujolais, não. Esse não recomendo. O novo.
2: Definitivamente. O
0: novo. Mas pronto, e França é o país dos queijos, portanto, para acompanhar o bom vinho da Alsace, um queijo. O Saint-Nectaire, daqui de onde eu estou.
1: Jorge, e no Panamá, o que é que temos que provar?
2: Bom, a gastronomia não é definitivamente o forte do Panamá. Eu diria, se quisermos saber qual é o prato típico mais conhecido, é o arroz de guandu. Portanto, o guandu é um feijão, e portanto com corvina, com peixe ou com frango, que é o prato mais típico. Uhum. Eu não é definitivamente o prato que sugeriria a alguém que queira ter um sabor que lhe fique na memória. Eu diria talvez um ceviche. Depois, um ceviche pode ser de várias coisas, de vários tipos de peixe, mas qualquer ceviche será sempre uma boa escolha.
1: E agora uma palavra na língua que se fala no país onde vivem. Pode ser a palavra que mais gostam, a que menos gostam, a que ouvem mais vezes, a que acham mais engraçada, a que tiveram mais dificuldade em aprender. No fim, só têm que me dizer o que é que ela significa. Portanto, isso pode condicionar a vossa escolha. Susana, em francês.
0: Infrastructure. Infraestrutura, porque também tenho a minha pequena exigência em relação ao sotaque. E pronto, a infraestrutura em português é a mesma coisa, infraestrutura. E o U em francês lê-se U, o que não é fácil quando se chega ao país de pronunciar, porque nós não temos este som. Ora, uma palavra com muitos U's não deixa de ser muito difícil de pronunciar, portanto, para mim foi uma palavra que tinha alguma dificuldade ao início.
1: Jorge, e em espanhol, do Panamá?
2: No caso do Panamá, eu tenho alguma dificuldade em escolher, porque são muitas. Mas eu diria que é mais do que uma palavra, uma expressão, que é que sopa. Que sopa é perguntar como estás. Que sopa. O que é que se passa? Como é que estás? Que sopa. Isso é tipicamente do Panamá.
1: Tão bom. Hoje fomos do coração da Europa até à América Central para descobrir duas histórias diferentes, mas unidas pela mesma vontade de construir uma vida além fronteiras. O Jorge e a Susana mostraram-nos que emigrar é muitas vezes aceitar que o caminho nem sempre é aquele que tínhamos imaginado, mas pode ser exatamente o caminho certo. Quem sabe? Muito obrigada aos dois, Susana e Jorge.
2: Obrigado,
0: Elza.
1: Eu volto na próxima semana com mais histórias com gente dentro. Até lá, boas conversas.

0: 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Três horas no continente e na Madeira. Duas horas nos Açores. 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
1: Donald Trump diz que o Conselho de Paz alcançou um acordo para o desarmamento total do Hamas e de outros grupos armados na faixa de Gaza. Através da rede social Truth, o presidente dos Estados Unidos classificou esta noite o momento como um passo histórico. O processo será implementado por fases e vai anteceder a retirada completa das forças israelitas do enclave. O plano traça um roteiro para pôr fim à guerra, libertar reféns, estabelecer uma estrutura de segurança para Israel e avançar para uma administração palestiniana tecnocrática em Gaza. O Conselho de Paz é uma estrutura internacional para a reconstrução de Gaza, fundada inicialmente por Donald Trump. Entretanto, a reunião sobre a segunda fase do cessar-fogo em Gaza deve acontecer em breve, no Cairo, na capital do Egito. A notícia é avançada pelos meios de comunicação locais que referem como um encontro entre os mediadores do Egito, Qatar, Turquia e Estados Unidos. Os temas a discutir passam pela implementação da segunda fase do cessar-fogo, que o Hamas aceitou e que implica o desarmamento do movimento palestiniano. O presidente do governo de Espanha vai esta sexta-feira a Ceuta, no norte da África, por causa da entrada ilegal de milhares de pessoas vindas de Marrocos. Pedro Sánchez estará acompanhado pelo ministro do Interior, no enclave espanhol. Há 5 anos que não havia tanta gente a tentar entrar ao mesmo tempo em Ceuta. O elevado fluxo migratório dos últimos dias, por via terrestre ou a nado, provocou o caos na fronteira e nos serviços de acolhimento de Ceuta. Pelo menos 18 pessoas morreram afogadas. O exército Luís Peixoto chega nas próximas horas à região.
2: Os militares espanhóis chegam a Ceuta esta sexta-feira para ajudar a Guarda Civil, que está sobrecarregada com os milhares de jovens migrantes que atravessam a nado a fronteira de Tarajal entre Marrocos e Espanha. Pedro Sánchez, presidente do governo, e Fernando Grande Marlaska, ministro do Interior, vão deslocar-se a Ceuta para acompanharem de perto os desenvolvimentos de uma crise migratória que só tem paralelo com o sucedido em 2021, quando 5 mil pessoas cruzaram a fronteira num só dia. As autoridades espanholas decidiram, entretanto, encerrar a fronteira de Beni Enzar, em Melilla, a única em funcionamento entre Espanha e Marrocos. Perante a crise migratória, a União Europeia já se mostrou disponível para reforçar o apoio à Espanha, incluindo, através da Frontex, a Agência Europeia de Controlo de Fronteiras. Mas, apesar do apoio de Bruxelas, Itália está a ponderar suspender o acordo de livre circulação de Schengen com Espanha em consequência da crise migratória, anunciou a primeira-ministra de Giorgia Meloni. A postura italiana já levou o chefe da diplomacia espanhola a chamar o embaixador italiano em Madrid. O governo de Pedro Sánchez considera que a avalanche de pessoas que tenta entrar em Espanha a nado nada tem que ver com a recente aprovação de um processo de regularização extraordinária de migrantes. O executivo espanhol considera que se trata de um aproveitamento por parte das máfias de uma decisão do Supremo Tribunal Espanhol que dita que quem chega a nado ao país não pode ser recambiado. Internamente, o presidente do governo de Espanha está a ser criticado pelo líder do PP. Núñez Feijó classifica a política migratória de Sánchez como irresponsável e defende uma mobilização em massa de meios para enfrentar a crise migratória.
1: Já o secretário-geral da ONU, António Guterres, apelou nas últimas horas a que sejam preservadas a dignidade e o respeito dos direitos dos que chegaram a nado a Ceuta. Quase 1000 operacionais estão a combater um incêndio que começou na terça-feira em Valpaços, no distrito de Vila Real. O fogo atingiu, entretanto, os concelhos de Mirandela e Vinhais, no distrito de Bragança. Um fogo alimentado pelas temperaturas elevadas, o vento intenso e também a umidade baixa. O presidente da Câmara de Vinhais, Luís Fernandes, ouvido pela Antena 1, adianta que o tempo mais fresco e úmido está a ajudar no período noturno o combate às chamas.
3: Não quer dizer que não haja motivo de preocupação e que as coisas não se possam alterar. Agora, tendo em atenção as condições atmosféricas que melhoraram um bocadinho a nível da questão do vento, sobretudo, parece estar a evoluir favoravelmente, sendo certo que ainda existe uma grande preocupação em relação a estas duas localidades, Val das Fontes e Rebordelo, sobretudo. A Rebordelo foi um determinado local, sobretudo da aldeia, que foi preciso deslocar algumas pessoas para prevenir, em Val das Fontes também, mas a informação que tenho e que vejo também é que algumas dessas pessoas já estão a regressar a casa.
1: no incêndio que obrigou também ao corte da Estrada Nacional 103 entre Lobução, no concelho de Valpaços, e Rebordelo, Vinhais. Face ao risco de incêndio, a Proteção Civil ativou o estado de prontidão especial com o objetivo de garantir operacionais de prevenção, sobretudo na região do Alto Tâmega e Barroso, onde o fogo em Valpaços continua por dominar. Foi o que explicou em conferência de imprensa um segundo comandante nacional de Proteção Civil, José Ribeiro.
4: Esta ativação do estado de prontidão especial teve como consequência um conjunto de determinações operacionais que foram implementadas no terreno, nomeadamente o pré-posicionamento de meios, quer a nível nacional, mas principalmente no patamar subregional. E também aquilo que é o patrulhamento com aviões médios nas zonas de maior risco e nos períodos em que esse risco também está mais acentuado. Neste momento, temos dois planos municipais de emergência de proteção civil que foram ativados. Tondela, que ainda vem do incêndio da passada semana, e no concelho de Valpaços também ativou o seu plano municipal de emergência.
1: Estado de prontidão especial é de nível 2 para o litoral e nível 3 para o interior. No futebol, o Sporting Braga rumo à terceira pré-eliminatória de acesso à Liga Conferência. Os minhotos venceram esta noite os Zvezdnikar Pančevo da Sérvia por 4-0. Ricardo Horta de penalti, Gabriel Silva, Pó Vítor e Fran Navarro fizeram os golos da equipa da casa. O próximo adversário é o Dinamo Minsk da Bielorrússia. O treinador Carlos Vicens fala de um adversário difícil.
5: Sabemos que demos um pequeno passo para passar a eliminatória, que era o primeiro objetivo desta temporada, e continuamos em frente. Agora teremos um adversário diferente, difícil, de certeza. Temos de utilizar esta semana para chegar outra vez à próxima quinta-feira e ter dado mais um passo em frente.
1: A primeira mão será daqui por uma semana em Braga. Já o Benfica goleou o Saint Gallen por 5-0 e está na terceira pré-eliminatória de acesso à Liga Europa. Pavlidis fez 4 golos. Lenglet também marcou pela primeira vez com o emblema encarnado esta noite no Estádio da Luz. No final da partida, o treinador Marco Silva sublinhou as melhorias da equipa em relação à primeira mão.
6: Como eu disse no final do último jogo, tínhamos que melhorar e não em poucos aspectos. E parece-me a mim que o fizemos. Fomos melhores, ganhámos, retificámos muitas coisas da semana passada, mas foi mais um jogo, foi uma vitória justa, simplesmente isso.
1: Técnico encarnado que disse também que o jogo desta noite na Luz pode ter sido o último de António Silva. Já sem o defesa português, o Benfica joga na próxima semana com os escoceses do Hearts.
0: Edição do jornalista Pedro Guilherme. 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

0: Olá, Júlio.
1: Olá, menina.
0: Estamos a fazer esta conversa no dia em que soubemos da notícia muito triste da morte de Luís Represas.
1: É verdade.
0: Uma voz e uma presença para sempre ligadas à história da música em Portugal, com o Estrovante e depois também a solo. Ainda recentemente, no fim de março, o grupo voltou a dar concertos em Lisboa e Porto. Viver tudo numa noite foi o mote para estes concertos, que agora soam mesmo a despedida. O Luís Represas morreu aos 69 anos, mas com a sua voz de certeza a ecoar para sempre connosco, uma voz luminosa, límpida, voz de trovador, na verdade, não é? E para hoje desviámos aqui um bocadinho da rota que estava inicialmente prevista e fomos ao álbum Terra Firme do Estrovante, de janeiro de 87, buscar esta canção 125 Azul, porque também vamos de férias já agora, vão ter durante o mês de agosto e primeiras semanas de setembro as repetições habituais do Amoré, e então a pensar também nestas férias e nesta partida tão prematura do Luís Represas, pegámos nesta 125 Azul. Vamos nessa viagem que agora também passa a ter outro significado. No meu caso, esta canção remete para férias, para fuga, evasão, calor, de que se fala na letra, mas terá outros significados e agora com certeza também ganha outro significado, outra leitura, que é o que acontece nestas horas tristes, não é? As coisas passam a ter outras leituras, outro peso.
1: Seria agradável pensar que tendo partido que o Luís se encontraria, porque esta letra vai muito nesse sentido. Isto para mim foi um choque, porque o Manuel Faria teve a enorme gentileza, quando eles estiveram no Rosa Mota, de me enviar convites para ir ver o concerto, que foi magnífico, mas não escondo que foi ainda mais magnífico os poucos minutos. Eu tenho sempre um horror de aborrecer pessoas que acabam de trabalhar duramente, não é? Mas também não resisto a ir dar um abraço a amigos, não é? E foi muito bom estar lá atrás com eles, e curiosamente estas coisas, os médicos, curiosamente, quando eu falei com o Luís, falou-se de articulações, não é? Pronto, que é uma coisa que se vai tornando com a idade um tema frequente. Mas eu lembro-me de vir embora, e lá está, não é? Eu já fui médico, como costumo dizer. Lembro-me de ter vindo embora e ter pensado que não tinha gostado da pele do Luís, da cor da pele.
0: Do tom da pele,
1: achei-o macilento, mas também, depois de um espetáculo daqueles, fiquei varado, tendo ele um problema no joelho, com a mobilidade que ele tinha tido. Eu disse, pronto, é cansaço, ponto final, pronto. Não era só cansaço. Foram momentos muito bons, fiquei-lhes muito grato por se terem lembrado de mim. E também devo dizer que eles terem homenageado o T durante o concerto foi qualquer coisa que me enterneceu, porque foi mais que justo, digamos assim, ainda por cima no Porto. Tenho a certeza que deu um enorme prazer ao ter. Esta letra, para alguém da minha geração, a associação livre imediata
0: é a Nacional 125, não é?
1: Não, mas é outra coisa também, que é Easy Rider.
0: Ah, ok. Ainda mais desde lá atrás, sim.
1: É 69, se bem me lembro. Desde logo, porque há uma expressão nesta letra, neste poema, que deu o título em português ao Easy Rider, que é Sem Destino, não é? E é muito isso, é a partida. Eu lembro-me ver Easy Rider e pela primeira vez ver um ator, que aliás foi candidato ao Oscar de melhor ator secundário, que era Jack Nicholson, não é? O filme é com Peter Fonda, Dennis Hopper e Jack Nicholson. Bom, não é sobreponível, digamos assim, mas acho que há duas coisas, pelo menos, que são claras neste poema, que é a busca da liberdade, mas não só.
0: Tentativa de se encontrar, não é?
1: Exato. Do autoconhecimento também, não é? Porque a Inês, porque eu estava num dia alucinante, teve a gentileza de mandar a letra, não é? Porque diz-se que foi sem mais nem menos, aliás, repete-se em três versos logo à cabeça, que lhe deu para abalar sem destino nenhum.
0: Quer ler, Júlio, por favor?
1: Leio. Foi sem mais nem menos que um dia se leia 125 azul. Foi sem mais nem menos que me deu para abalar sem destino nenhum. Pronto. Diz logo isto. Não é entre dois pontos. É partir. E há não sei quantos poemas e não sei quantas prosas que dizem que o mais importante não é a chegada, é a viagem, não é? Pois disso,
0: mas,
1: foi sem graça.
0: Mas já agora não é assim tão comum não termos à partida destino nenhum, não é? É mesmo por isso esta ideia de evasão, fuga e tentativa de encontro, não é? Porque nós normalmente temos à partida um destino, que é esse o objetivo da viagem.

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0: 1000 operacionais no combate às chamas. O fogo atingiu, entretanto, os concelhos de Mirandela e Vinhais, já no distrito de Bragança, alimentados pelas temperaturas elevadas, o vento intenso e também a umidade baixa. O autarca de Vinhais, Luís Fernandes, ouvido pela Antena 1, adianta que o tempo mais fresco e úmido da noite estão a ajudar no combate às chamas, mas o momento não é de baixar a guarda.
1: Não quer dizer que não haja motivo de preocupação e que as coisas não se possam alterar. Agora, tendo em atenção as condições atmosféricas que melhoraram um bocadinho, a nível da questão do vento, sobretudo, parece estar a evoluir favoravelmente, sendo certo que ainda existe uma grande preocupação em relação a estas duas localidades, Val das Fontes e Rebordelo, sobretudo. A Rebordelo foi um determinado local, sobretudo da aldeia, que foi preciso deslocar algumas pessoas para prevenir. Em Val das Fontes também, mas a informação que tenho e que vejo também é que algumas dessas pessoas já estão a regressar a casa.
0: Declarações do Presidente da Câmara de Vinhais, Luís Fernandes. O fogo obrigou a corte da Estrada Nacional 103 entre Lebução, no concelho de Valpaços, e Rebordelo, no município de Vinhais. Há também um outro incêndio em Chaves, na freguesia de Redondelo. São mais de 200 os operacionais a combater as chamas. Face ao risco de incêndio, a Proteção Civil ativou o estado de prontidão especial com o objetivo de garantir operacionais de prevenção, em particular na região do Alto Tâmega e Barroso. Foi isso que explicou em conferência de imprensa o 2º Comandante Nacional de Proteção Civil, José Ribeiro.
2: Esta ativação do estado de prontidão especial teve como consequência um conjunto de determinações operacionais que foram implementadas no terreno, nomeadamente o pré-posicionamento de meios, quer a nível nacional, mas principalmente no patamar subregional. E também aquilo que é o patrulhamento com aviões médios nas zonas de maior risco e nos períodos em que esse risco também está mais acentuado. Neste momento, temos dois planos municipais de emergência de proteção civil que foram ativados. Tondela, que ainda vem do incêndio da passada semana, e no concelho de Valpaços também ativou o seu plano municipal de emergência.
0: Estado de prontidão especial por causa do risco de incêndio. Chegam hoje ao fim as inscrições para a época especial dos exames nacionais do ensino secundário, que vai decorrer entre os dias 3 e 8 de setembro. A medida extraordinária abrange todos os estudantes elegíveis para a segunda fase de exames, independentemente de terem ou não feito provas. Os alunos podem assim utilizar a melhor nota obtida entre as duas fases, segunda fase e também época especial, no processo de candidatura ao ensino superior. Segundo o Ministério da Educação, o calendário do Concurso Nacional de Acesso à Universidade mantém a segunda fase de candidaturas entre 24 de agosto e 22 de setembro. Os resultados finais serão publicados a 30 de setembro. Donald Trump diz que o Conselho de Paz alcançou um acordo para o desarmamento total do Hamas e de outros grupos armados na faixa de Gaza. Através da rede social Truth, o presidente dos Estados Unidos classificou nas últimas horas o momento como um passo histórico. O processo será implementado por fases e vai anteceder a retirada completa das forças israelitas do enclave. O plano traça um roteiro para pôr fim à guerra, libertar reféns, estabelecer uma estrutura de segurança para Israel e avançar com uma administração palestiniana tecnocrática em Gaza. O Conselho de Paz é uma estrutura internacional para a reconstrução de Gaza, fundada inicialmente por Donald Trump. Entretanto, a reunião sobre a segunda fase do cessar-fogo em Gaza deve acontecer em breve, no Cairo. A notícia é avançada pelos meios de comunicação egípcios, que referem um encontro entre os mediadores do Egito, Catar, Turquia e Estados Unidos. Os temas em cima da mesa passam pela implementação da segunda fase do cessar-fogo que o Hamas aceitou e que implica o desarmamento do movimento palestiniano. No futebol, o Benfica goleou o St. Gallen por 5-0 e está na terceira pré-eliminatória que dá acesso à Liga Europa. Noite de póquer no Estádio da Luz, com Pavlidis a fazer 4 golos. Lenglet também marcou na baliza adversária, foi o primeiro golo do jogador com o emblema encarnado. No final da partida, o treinador Marco Silva sublinhou as melhorias na equipa em relação à primeira mão na Suíça.
3: Como eu disse no final do último jogo, tínhamos que melhorar e não em poucos aspectos, e parece-me a mim que o fizemos. Fomos melhores, ganhámos, retificámos muitas coisas da semana passada, mas foi mais um jogo, foi uma vitória justa, simplesmente isso.
0: técnico encarnado, que disse também que o jogo desta noite pode ter sido o último de António Silva, já sem o defesa português. O Benfica joga na semana que vem com os escoceses do Hearts. Já o Sporting Braga ruma à terceira pré-eliminatória de acesso à Liga Conferência de Futebol. Os minhotos venceram o Zeleznikar Pančevo da Sérvia por 4-0, com golos de Ricardo Horta de penalti, também Gabriel Silva, Paulo Vítor e Fran Navarro. O próximo adversário é o Dinamo Minsk da Bielorrússia. Na primeira mão é daqui por uma semana em Braga. Ao longo dos próximos do verão, haverá filmes da realizadora Agnès Varda em destaque numa programação que arranca em Lisboa e passam também pelo Porto, Coimbra, Figueira da Foz e Setúbal. No cartaz estão 35 filmes, Margarida Vaz.
4: 20 longas e 15 curtas-metragens integram a grande retrospectiva da Agnès Varda.
5: É a maior retrospectiva da Agnès Varda, feita em Portugal. Muitos dos filmes que vamos exibir, eles não tiveram estreia comercial na altura, têm agora estreia comercial.
4: António Costa, programador da Medeia Filmes, assinala La Pointe Courte, a primeira longa-metragem da precursora da nova vaga francesa.
5: É a partir deste filme dela que o movimento depois se vai criando. Isto é uma espécie de filme pioneiro que veio desarrumar aquilo que era o cinema francês na altura e não só. Por isso é que costuma dizer-se que a Agnès Varda foi uma espécie de mãe da Nouvelle Vague.
6: Sim. Mademoiselle, moi qui aime tant votre voix.
7: Il me fatigue avec son emploi du temps, j'ai envie de laisser.
4: Duas horas na vida de uma mulher é outro sucesso. António Costa recorda o que Agnès Varda dizia sobre o filme.
5: Este filme é o retrato de uma mulher dentro de um documentário sobre Paris, mas é também um documentário sobre uma mulher e o esboço de um retrato de Paris. E havia sempre esta mistura entre o documental e o ficcional, que dava origem a obras de grande originalidade.
4: A cineasta franco-belga era uma artista versátil.
5: Fazia fotografia, fez instalações. Sua obra causou um impacto tão grande e ainda continua a causar. É uma realizadora muito querida dos jovens e das jovens artistas.
4: A Felicidade, Sem Era Nem Beira, As Praias da Agnès são alguns dos filmes para ver ou rever no ciclo Agnès Varda.
8: Aimer le cinéma, c'est aimer Jacques Demy, la peinture, la famille et les puzzles.
0: Proposta de filmes para ver ao longo do verão.
9: Edição do jornalista Pedro Guilherme. 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
1: Boa madrugada, na companhia da Antena 1. Está no ar mais uma edição da Linha do Horizonte, que começa agora e leva-nos até às 5 da manhã. Venham daí com os habituais conteúdos e a melhor música portuguesa na Rádio Liga Portugal.

os iniciais da Linha do Horizonte. Na Antena 1, a passagem de Fernando Daniel em Juro. E agora Sara Tavares e o seu Balancê. Depois, Gisela João.

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0: Donald Trump. O exército espanhol chega hoje a Ceuta para reforçar o controle de migrantes. Milhares de pessoas cruzaram nos últimos dias a fronteira de Marrocos. Muitos fizeram-no a nado. Há pelo menos 18 mortos. Quase 1000 operacionais no teatro de operações na área do incêndio de Valpaços, que já tocou 3 concelhos.
1: Esta hora com 17 graus em Coimbra, Porto e Lisboa com 18, Faro com 23, nas Ilhas, Funchal 22 graus, Horta e Ponta Delgada também com 22, estão 19 graus em Angra do Heroísmo. Edição das 5, Pedro Guilherme.
0: Donald Trump diz que o Conselho de Paz alcançou um acordo para o desarmamento total do movimento islâmico Hamas e de outros grupos armados na faixa de Gaza. Através da rede social Truth, o presidente dos Estados Unidos classificou nas últimas horas o momento como um passo histórico. O processo será implementado por fases e vai anteceder a retirada completa das forças israelitas do enclave. O Conselho de Paz é uma estrutura internacional para a reconstrução de Gaza, fundada inicialmente por Donald Trump. Entretanto, a reunião sobre a segunda fase do cessar-fogo em Gaza deve acontecer em breve no Cairo. A notícia é avançada pelos meios de comunicação egípcios, que referem um encontro entre os mediadores do Egito, Catar, Turquia e Estados Unidos, sem, no entanto, haver uma data final. Os temas em cima da mesa passam pela implementação da segunda fase do cessar-fogo, que o Hamas aceitou e que implica o desarmamento do movimento palestiniano. O presidente do governo de Espanha vai hoje a Ceuta, no norte da África, por causa da entrada ilegal de milhares de pessoas vindas de Marrocos. Há 5 anos que não havia tanta gente a tentar entrar ao mesmo tempo em Ceuta. O elevado fluxo migratório por via terrestre ou a nado provocou o caos na fronteira. Pelo menos 18 pessoas morreram afogadas. O exército chega nas próximas horas à região. Luís Peixoto.
2: Os militares espanhóis chegam a Ceuta esta sexta-feira para ajudar a Guarda Civil, que está sobrecarregada com os milhares de jovens migrantes que atravessam a nado a fronteira de Tarajal entre Marrocos e Espanha. Pedro Sánchez, presidente do governo, e Fernando Grande Marlaska, ministro do interior, vão deslocar-se a Ceuta para acompanharem de perto os desenvolvimentos de uma crise migratória que só tem paralelo com o sucedido em 2021, quando 5 mil pessoas cruzaram a fronteira num só dia. As autoridades espanholas decidiram, entretanto, encerrar a fronteira de Beni Enzar, em Melilla, a única em funcionamento entre Espanha e Marrocos. Perante a crise migratória, a União Europeia já se mostrou disponível para reforçar o apoio a Espanha, incluindo através da Frontex, a Agência Europeia de Controlo de Fronteiras. Mas, apesar do apoio de Bruxelas, Itália está a ponderar suspender o acordo de livre circulação de Schengen com Espanha em consequência da crise migratória, anunciou a primeira-ministra Giorgia Meloni. A postura italiana já levou o chefe da diplomacia espanhola a chamar o embaixador italiano em Madrid. O governo de Pedro Sánchez considera que a avalanche de pessoas que tenta entrar em Espanha a nado nada tem que ver com a recente aprovação de um processo de regularização extraordinária de migrantes. O executivo espanhol considera que se trata de um aproveitamento por parte das máfias de uma decisão do Supremo Tribunal Espanhol, que dita que quem chega a nado ao país não pode ser recambiado. Internamente, o presidente do governo de Espanha está a ser criticado pelo líder do PP. Núñez Feijó classifica a política migratória de Sánchez como irresponsável e defende uma mobilização em massa de meios para enfrentar a crise migratória.
0: O exército espanhol chega nas próximas horas a Ceuta para reforçar o controlo de migrantes depois de milhares de pessoas cruzarem a fronteira de Marrocos. Quase 1000 operacionais estão a combater o incêndio que começou na terça-feira em Valpaços, no distrito de Vila Real. As chamas já chegaram aos concelhos de Mirandela e Vinhais, no distrito de Bragança, alimentadas pelo vento intenso, as temperaturas altas e a umidade baixa. O presidente da Câmara de Vinhais, Luís Fernandes, ouvido pela Antena 1, adianta que o tempo mais fresco e úmido da noite estão a ajudar no combate às chamas.
3: Não quer dizer que não haja motivo de preocupação e que as coisas não se possam alterar. Agora, tendo em atenção as condições atmosféricas que melhoraram um bocadinho, a nível da questão do vento, sobretudo, parece estar a evoluir favoravelmente, sendo certo que ainda existe uma grande preocupação em relação a estas duas localidades, Val das Fontes e Rebordelo, sobretudo. A Rebordelo foi um determinado local, sobretudo da aldeia, que foi preciso deslocar algumas pessoas para prevenir. Em Val das Fontes também, mas a informação que tenho e que vejo também é que algumas dessas pessoas já estão a regressar a casa.
0: Situação aparentemente mais calma em Vinhais, diz o autarca Luís Fernandes. O fogo obrigou ao corte da Estrada Nacional 103 entre Lobução, no concelho de Valpaços, e Rebordelo, no concelho de Vinhais. Os líderes parlamentares reúnem-se hoje, ao fim da manhã, para analisar o pedido do Chega para ouvir na Assembleia da República o Ministro da Administração Interna e a Ministra da Justiça. O partido de André Ventura considera que os esclarecimentos dados por Luís Neves na conferência de imprensa de quarta-feira foram insuficientes, contraditórios e, em alguns casos, confissão de ilegalidades praticadas. No início da semana, um pedido idêntico da Iniciativa Liberal acabou rejeitado pelo Presidente da Assembleia da República por falta de consenso entre os partidos. O Benfica goleou o Saint Gallen por 5-0 e está na terceira pré-eliminatória de acesso à Liga Europa de Futebol. Pavlidis marcou 4 golos, Lenglet também fez o primeiro com um emblema encarnado. No final da partida, o treinador Marco Silva sublinhou as melhorias na equipa em relação à primeira mão na Suíça.
4: Como eu disse no final do último jogo, tínhamos que melhorar e não em poucos aspectos, e parece-me a mim que o fizemos. Fomos melhores, ganhámos, retificámos muitas coisas da semana passada, mas foi mais um jogo, foi uma vitória justa, simplesmente isso.
0: Técnico encarnado que disse também que o jogo da noite pode ter sido o último de António Silva, já sem o defesa português. O Benfica joga na semana que vem com os escoceses do Arts. Também o Sporting Braga está na terceira pré-eliminatória, mas neste caso de acesso à Liga Conferência. Os minhotos venceram em casa o Zeleznikar Pančevo da Sérvia por 4-0, com golos de Ricardo Horta de penalti, Gabriel Silva, Paul Vitor e Fran Navarro. O próximo adversário é o Dinamo Minsk, da Bielorrússia. O treinador Carlos Vicens fala de um adversário difícil.
5: Sabemos que demos um pequeno passo para passar a eliminatória, que era o primeiro objetivo desta temporada, e continuamos em frente. Agora teremos um adversário diferente, difícil, de certeza. Temos de utilizar esta semana para chegar outra vez à próxima quinta-feira e ter dado mais um passo em frente.
0: A primeira mão será daqui por uma semana em Braga.
1: A edição foi de Pedro Guilherme, no simultâneo RTP Antena 1, Continente, Madeira e Açores, RTP Mundo e RTP África. E toda a informação atualizada em noticias.rtp.pt. Muito bom dia, são 5:08. Sou o José Candeias com Guilherme Marques e Carlos Mateus. Seja bem-vindo, venha até às 7 connosco.
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1: Boa sexta-feira.

bonito, muito bonito. Espaço reservado. 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Muito bom dia, 5 e 11, boa sexta-feira. Venha então até às 7 neste percurso de rádio. Por falar em percurso, boa viagem, onde quer que se encontre, seja ela de férias, se calhar até pensando em vir para Portugal, é por aí, é. Bem, então abrimos as linhas a todo o auditório, que venha até à rádio, inscrevendo-se primeiro, quem sabe até numa estreia, e claro, estando aí o fim de semana, aproveitando a oportunidade para dar aqui esta achega e dizer que dinâmicas este verão traz aí na sua zona. 213820033 213820034.

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0: na área do incêndio de Valpaços, que toca três concelhos. O exército espanhol chega hoje a Ceuta para reforçar o controle de migrantes. Milhares de pessoas cruzaram nos últimos dias a fronteira de Marrocos. O Benfica goleou o Saint Gallen e o Sporting Braga, o Zeleznikar Pančevo. As equipas portuguesas dão um passo rumo ao apuramento para as competições europeias.
1: Esta hora, 17 graus em Coimbra, Lisboa e Porto com 18, Faro com 23, nas ilhas Funchal 22 graus, como em Ponta Delgada e também na cidade da Horta. Estão 19 graus agora em Angra do Heroísmo. Notícias às 6 com Pedro Guilherme.
0: Continua fora do controlo dos bombeiros o incêndio que começou na terça-feira em Valpaços, no distrito de Vila Real. São quase 1000 os operacionais no combate às chamas que atingiram, entretanto, os concelhos de Mirandela e Vinhais, no distrito de Bragança, alimentadas pelas temperaturas elevadas, também a umidade baixa e o vento intenso. Ontem à tarde, algumas pessoas foram retiradas de casa em Val das Fontes e Rebordelo, mas já regressaram, entretanto, a casa. O fogo obrigou ao corte da Estrada Nacional 103 entre Lebução, Valpaços e Rebordelo, já no concelho de Vinhais. Face ao risco de incêndio, a Proteção Civil ativou o estado de prontidão especial com o objetivo de garantir operacionais de prevenção, em particular na região do Alto Tâmega e Barroso, onde o fogo em Valpaços continua por dominar. Foi o que explicou em conferência de imprensa ontem o segundo comandante nacional de Proteção Civil, José Ribeiro.
2: Esta ativação do estado de prontidão especial teve como consequência um conjunto de determinações operacionais que foram implementadas no terreno, nomeadamente o pré-posicionamento de meios, quer a nível nacional, mas principalmente no patamar subregional. E também aquilo que é o patrulhamento com aviões médios nas zonas de maior risco e nos períodos em que esse risco também está mais acentuado. Neste momento, temos dois planos municipais de emergência de proteção civil que foram ativados. Tondela, que ainda vem do incêndio da passada semana, e no concelho de Valpaços também ativou o seu plano municipal de emergência.
0: Estado de prontidão especial por causa do risco de incêndio. Termina hoje as inscrições para a época especial dos exames nacionais do ensino secundário, que vai decorrer entre os dias 3 e 8 de setembro. A medida extraordinária abrange todos os estudantes elegíveis para a segunda fase de exames, independentemente de terem ou não feito provas. Os alunos podem assim utilizar a melhor nota obtida entre as duas provas no processo de candidatura ao ensino superior. De acordo com o Ministério da Educação, o calendário do Concurso Nacional de Acesso à Universidade mantém a segunda fase de candidaturas entre os dias 24 de agosto e 22 de setembro. Os resultados finais serão publicados 30 de setembro. Donald Trump diz que o Conselho de Paz alcançou um acordo para o desarmamento total do Hamas e de outros grupos armados na faixa de Gaza. Através da rede social Truth, o presidente dos Estados Unidos classificou o momento como um passo histórico. O processo será implementado por fases e vai anteceder a retirada completa das forças israelitas do enclave. O Conselho de Paz é uma estrutura internacional para a reconstrução de Gaza, fundada inicialmente por Donald Trump. O presidente do governo de Espanha vai hoje a Ceuta, no norte da África, por causa da entrada ilegal de milhares de pessoas vindas de Marrocos. Um elevado fluxo migratório dos últimos dias, por via terrestre ou anado, provocou o caos na fronteira e nos serviços de acolhimento do enclave espanhol. Pelo menos 18 pessoas morreram afogadas. O exército chega nas próximas horas à região. Luís Peixoto.
3: Os militares espanhóis chegam a Ceuta esta sexta-feira para ajudar a Guarda Civil, que está sobrecarregada com os milhares de jovens migrantes que atravessam a nado a fronteira de Tarajal entre Marrocos e Espanha. Pedro Sánchez, presidente do governo, e Fernando Grande Marlaska, ministro do interior, vão deslocar-se a Ceuta para acompanharem de perto os desenvolvimentos de uma crise migratória que só tem paralelo com o sucedido em 2021, quando 5 mil pessoas cruzaram a fronteira num só dia. As autoridades espanholas decidiram, entretanto, encerrar a fronteira de Beni Enzar, em Melilla, a única em funcionamento entre Espanha e Marrocos. Perante a crise migratória, a União Europeia já se mostrou disponível para reforçar o apoio à Espanha, incluindo através da Frontex, a Agência Europeia de Controlo de Fronteiras. Mas, apesar do apoio de Bruxelas, Itália está a ponderar tentar suspender o acordo de livre circulação de Schengen com a Espanha em consequência da crise migratória, anunciou a primeira-ministra Giorgia Meloni. A postura italiana já levou o chefe da diplomacia espanhola a chamar o embaixador italiano em Madrid. O governo de Pedro Sánchez considera que a avalanche de pessoas que tenta entrar em Espanha a nado nada tem que ver com a recente aprovação de um processo de regularização extraordinária de migrantes. O executivo espanhol considera que se trata de um aproveitamento por parte das máfias de uma decisão do Supremo Tribunal Espanhol que dita que quem chega a nado ao país não pode ser recambiado. Internamente, o presidente do governo de Espanha está a ser criticado pelo líder do PP. Núñez Feijó classifica a política migratória de Sánchez como irresponsável e defende uma mobilização em massa de meios para enfrentar a crise migratória.
0: Crise migratória em Ceuta. No futebol, o Benfica goleou o St. Gallen por 5-0 e está apurado para a terceira pré-eliminatória que dá acesso à Liga Europa. Na próxima fase, os encarnados recebem os escoceses do Hearts. Já o Sporting Braga também está na terceira pré-eliminatória de acesso à Liga Conferência. Os minhotos venceram o Zeleznikar Pančevo da Sérvia por 4-0. O Sporting Braga vai ter o Dinamo Minsk como próximo adversário. A primeira mão joga-se em Braga. O pianista alemão Joachim Kuhn abre a edição deste ano do Festival Jazz em agosto. É o primeiro de 14 concertos que poderão ser vistos na Gulbenkian, em Lisboa. Mário Ricardoso.
4: Abre com um pianista veterano, o alemão Joachim Kuhn, um músico versado tanto na tradição do jazz como da música clássica. E isso fica evidente ouvindo-se o disco que, grosso modo, será a base do concerto dele em Lisboa, como refere o programador do Jazz em Agosto, Rui Neves.
5: Ele começou por estudar música clássica. Mas, com o tempo, dado o seu interesse pela música improvisada e pelo jazz, transformou-se num músico de jazz. Mas nunca deixou de ter a grande base que o fundamenta. E se nós ouvirmos o disco dele, o Échappé, ouvimos ecos de música clássica, ouvimos ecos de várias músicas.
4: Joachim Kuhn tem agora 82 anos e este concerto será uma ocasião rara para o ver e ouvir ao vivo a solo.
5: Toca menos do que tocava, logicamente, não é? Que a idade também pesa. E toca em ocasião solo, então, em ocasiões muito especiais, como é o caso de abrir o Jazz em Agosto.
4: O concerto será não no icónico anfiteatro ao ar livre, mas no grande auditório.
5: No grande auditório ele poderá tocar num Steinway Grand, num piano que é talvez o melhor do mundo, não é? Ou se não é o melhor do mundo, é dos melhores do mundo, não é? São pianos de alta qualidade, que ele bem merece.
4: Rui Neves, o programador há mais de 40 anos de um festival, o Jazz em Agosto, que continua a proporcionar na Gulbenkian concertos desafiantes.
0: Festival para acompanhar até 9 de agosto na Fundação Calouste Gulbenkian, em Lisboa.
1: Editou Pedro Guilherme. Edição em simultâneo, Antena 1, Continente, Madeira e Açores, RTP Mundo, com toda a informação em noticias.rtp.pt. 6:08, bom dia, boa sexta-feira, sou José Candeias com Guilherme Marques e Carlos Mateus.
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0: Virgem, Suta, Bárbara e Ken, 6 e 12. Bom dia, João Paulo, Castelo Branco. Também o Gil Cruz. Olá, Gil Cruz, no fundão. E o Gil Cruz manda um abraço para todos os pastores que já andam na Serra, pois isto, a transumância, leva a isso. E eu receber aí uma chamada de um pastor. Olha, para falar nisso, agora lembro-me aquele toxinho, coitado, também já está na terra da verdade. José Oliveira Alves, da Tocha ao Pão. Ora, muito bem. Carlos Alberto Costa, em Bournemouth, portanto, no Reino Unido. Olha, também no Reino Unido, Manchester. Rodolfo e Sónia, muito bem, obrigado pelas vossas mensagens. Adriano Rocha, também muito bom dia. Depois, há pouco, quando ouvi os óculos de sol, portanto, no verão de 69, daqui a pouco já vai ouvir de 70, o Alberto Sá diz: ah, lembro-me também dessa canção, porque foi o ano em que entrei na Armada, portanto, no Alfeite, e ouvia-se tanto essa canção, era um êxito no verão, portanto, nos rádios de pilhas lá na caserna. E Alberto, mais mensagens. Pois é, é assim, por isso é que eu aprendo com esta gente toda. Agora é que eu percebi, exatamente, quando há pouco me perguntavam: ó Zé Candeias, hoje é o melhor dia para casar. Pois, ó Manuel Tomar, você e vários, isto é, vocês são muito giros, portanto, hoje, 31 de julho, é então o melhor dia para casar, porque amanhã entra agosto. Pois, tá
1: bom. Bom dia, Zé Candeias. Carlos Machado, precisamente na Suíça, neste momento são 7 horas da manhã, já começa o sol a nascer, sinos a tocar, cá estou eu no meu trabalho. Um bom dia para toda a gente lá do Conselho de Mirandela, do Distrito de Bragança, e especialmente ao meu pai e para a minha mãe, que fazem hoje 60 anos de casados.
0: Lindo, parabéns!
1: Foi o melhor dia para casar, foi o dia que eles casaram, porque depois já entra agosto. Um abraço para todos os imigrantes e para toda essa boa gente que anda na estrada. Bom trabalho para quem trabalhar e boas férias para quem está de férias. Bom dia e obrigado.
0: Obrigado, Carlos Machado. Um abraço aos pais. Parabéns e muitas felicidades. Aniversário de casamento. Vamos à próxima.
2: Bom dia, sou José Candeias.
0: Alô, alô.
2: Aqui é o Mota. Queria mandar um abraço para si e para toda a equipa.
0: E fazes bem, ó Mota.
2: E era para dizer, então, ao José Candeias, hoje é o melhor dia para casar, que é outro. Dia 31 de julho, porque depois entra agosto. Ok, sou José Candeias?
0: Ah, ok, então, sim, perfeitamente.
2: É assim, eu não sei cantar bem, não tenho muito jeito para essas coisas.
0: Está bem.
2: Queria mandar um abraço para todos os motoristas, para todos os motares, para todo mundo, e boas férias, e boas viagens, e tudo a correr bem. Até uma próxima, José Candeias, aqui do Mota, do Rapaz do Cimento. Tchau.
0: Adeus, amigo. Bom fim de semana.
3: Olá, bom dia. Antena 1, bom dia, Zé Candeias. Olá, bom dia. Aqui vai a Anitta, na 23, direção a... ao dos cunhados, descarregar a caminheta.
0: Ai, a das cunhadas também soube.
3: Descarregar e depois ver se vai até casa.
0: Está bem.
3: Para começar mais uma rodada, mais uma viagem.
0: Claro.
3: É sim, é vida. Beijinhos para todos. Saúde é que eu desejo.
0: Muito bem, Anitta.
3: E um bom fim de semana, com tudo que seja bom. Tudo o que Deus quiser. Beijinhos, Anitta Caminista.
0: Deus, Anitta Bá, bom fim de semana, boa viagem. Para ouvir a próxima.
4: Bom dia, Sr. Zé Candeias.
0: Alô.
4: Jorge, aqui da Vila do Larissal. É para desejar uma ótima sexta-feira, depois um bom fim de semana. Boas férias, e só relembrarem, não percam os grandes festejos em honra de Nossa Senhora da Boa Morte, no Lourissala, para o grande destaque, a precisão das velas no dia 14 à noite, que é um espetáculo. Um abraço para todos, boas férias, e uma viagem para todos.
0: Obrigado, bem-aja. Então fazemos assim, uns dias antes lá do grande dia, portanto já a meio de agosto, vocês venham também, hein? Portanto o mês de agosto até isto vai estar mais liberto, já estamos a preparar tudo, até para os ouvintes poderem contar e com a divulgação. Ah, isto quando ele cá está, vai ele e vai ela. Ora bem, ele é bom rapaz e ela também, é boa rapariga, e vão eles todos os dias a caminhar. Muito bem, Luís Miguel Silva, com a sua senhora, ela vai todos os dias caminhar, e ele... Ora caminha a pé, ora então em cima de rodas. Mas quando estão juntos, portanto, a caminhada matinal é feita também juntamente. Obrigado, as vossas mensagens são sempre fantásticas, seja de um lado ou do outro. Portanto, no Facebook em José Candeias e no WhatsApp da Antena 1 912-120-501.
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0: Muito bom dia, Jorge Silva.
9: Bom dia, José Candeias.
0: Bem-vindo à sua rádio.
9: O homem que consegue dominar os incêndios sem lá estar.
0: Eu?
9: Eu?
0: Você domina?
9: Pois, domino. Se eles fizessem o que eu mandasse, não havia tantos incêndios.
0: Então o que é que você manda para não haver tantos incêndios?
9: O que é que eu mando? É investigação a pé, por essas pessoas estão corridamente mínimo a vigiar as matas, prontos.
0: Então, o meu caro, o seu trabalho é investigar se alguma coisa acontece da normal.
9: Exatamente.
0: Mas...
9: eu já falei consigo em 98 e depois agora há coisa de um mês ou qualquer coisa, falei consigo também. Aquele
0: sempre bem-vindo, Jorge. Sempre bem-vindo. Sempre bem-vindo.
9: Tenho um olho e que inventou, conseguiu, através de um cão que eu ensinei, ajudar-me a investigar porque é que tantos incêndios. É por causa das herbicidas, é por causa da mão humana, é tudo.
0: Ô Jorge, e o seu campo de ação é em que zona?
9: É no distrito de Porto.
0: Portanto, em zonas de mata, zonas que...
9: Sim, zonas que, por exemplo, montes que são, não têm praticamente ninguém, são montes... Só durante o dia tem lá gente e à noite aquilo está bom lá descarregarem caminhões de lixo e tudo, e isso é um essencial para um incêndio.
0: E quem é que o manda para aí, para esses sítios?
9: Sou eu, para proteger aquilo que é meu, ando a ver isso e agora tenho que tirei a formação em Arcozelo, Vila Nova de Gaia, só que é que eu tinha perdido a visão. Agora que recuperei a visão, estou a seguir com o meu curso.
0: Ó Jorge, e o que é que aprende nesse curso?
9: Esse curso é assim, a maior parte é a prática. A prática é ir para o local, ver o que é que acontece, ver se há alguma coisa em risco, algum vidro, algum sistema que dá acesso ao incêndio, ou se é mão criminosa. Eu estive naquele em Famalicão, em Nine, Famalicão, e descobri que foi uma garrafa de água de gás, 50 mililitros, que o indivíduo furou, fez dois furinhos e deixou cair o cigarro e aquilo começou a arder. Só que é que foi uma coisa que foi a uma menos um quarto.
0: Ou seja, espera aí, Jorge. Esse fogo foi ativado por alguém que deitou uma ponta de cigarro para uma garrafa de plástico?
9: Não. Deitou a ponta de cigarro para o chão e com a garrafa plástica de gasolina que comprou na estação de serviço, o que é que ele fez?
0: Ai, o gajo foi mesmo pôr o fogo!
9: Sim, e à mesma hora foi o outro na zona de Viseu, que deu muito coisa. À mesma hora, à uma menos um quarto da manhã.
0: E sabendo vocês que começou assim, apanharam-nos?
9: Mas é assim, não apanhar e eles sabem quem são. Mas não convém. Não convém porque assim, vêm os direitos humanos e botam cá fora, no lugar de pôr numa instituição a fazer isto e aquilo, eles sabem bem quem é que são. Só que é o país que temos.
0: Ó Jorge, que outros exemplos é que o meu amigo me pode dar para que todos nós saibamos como é que isto começa, seja para como uma atitude negligente ou criminosa?
9: Acabar com os herbicidas.
0: Com os herbicidas?
9: Sim.
0: Porque é que... Então, mas o herbicida tem a ver com o quê em relação aos incêndios?
9: É é a química que fica na terra. A química fica na terra e polui as águas, polui tudo.
0: Está bem, mas isso não provoca incêndios, ou provoca?
9: Se é proibido, porque basta um vidro e uma mão criminal para... Porque eles botam, antes limpavam os montes, limpavam tudo, agora não, botam o herbicida e deixam ficar. Depois há sempre aquela mão criminal, ou até por negligência a pessoa tira o cigarro, põe a janela fora.
0: Pronto. Ui, quantos também? Olha, Jorge, então, por exemplo, hoje vai para algum sítio específico?
9: Não, agora estou a tirar 15 dias de férias, que é 48 horas, em cima de 48 horas, com 55 anos, deve ter que descansar o corpo.
0: Há mais gente como o Jorge nesta atitude?
9: Não, porque assim, somos dois ou três só, aqui na área, na zona metropolitana de Porto.
0: Mas esses dois ou três, é um trabalho voluntário ou alguém vos dá alguma ajuda?
9: Não, é assim, eu vou fazer e todos os gastos que eu tiver... Ativo o sistema e o Estado paga-me, não é? É o meu trabalho.
0: E se você vir alguma coisa da normal, tem contacto direto com as autoridades?
9: Exatamente, estou ligado a eles.
0: A quem é que você liga logo?
9: Ligo para o 112 e o 112 ativa o sistema. Estou ligado ao 112, 112 à judiciária e essas coisas. Quando foi ali em Famalicão... Eu fui ver primeiramente fui ver o que é que se passava e depois chegou a judiciar, entreguei o caso e vim embora.
0: Você para mim já é um herói, ponto. Agora eu pergunto-lhe, você já evitou alguns incêndios?
9: Aqui, pelo menos na minha zona, Monte Santa Fé, meio da Carriça, quando eu estou aqui, nunca arde. E está tudo seco, mas eu ando aí de noite a ver, duas horas a patinar nos montes, a pé.
0: E o cão?
9: Ou com o cão, ou sem o cão.
0: E o cão ajuda a fazer o quê?
9: O cão ajuda, por exemplo, se vê, vai para um sítio, eu faço um trajeto com o cão, por exemplo, molho com água gelada. E prendo a minha perna contra ela. E ele vai. Se chegar à minha beira e começar a tremer, é a água com herbicida que está perto. Ou se não, se vir alguma coisa, ele vai logo atrás do indivíduo. E eu ainda cheguei a apanhar um, só que aquele foi num carro escuro, matrícula. Se eu fosse sozinho, eu apanhava o indivíduo, que ele já estava sentado num cruzamento, com o mesmo esquema, a garrafa de gasolina e a fumar cigarro. Só que é que o cão apercebeu-se, viu aquela luz, apercebeu-se, foi atrás do indivíduo e eu não fui. E coisa quando vi, já tinha entrado num carro, escuro, sem matrícula, sem nada.
0: Sozinho.
9: Depois entreguei o caso à justiciária.
0: Pois. Olhe, diga-me só uma coisa para terminar. E quando você anda por aí e vê trabalhos, roçadoras, seja o que for, aí no campo, quando dizem que é proibido, encontra muita gente?
9: Encontro muita gente, mas as pessoas também levam as multas. Se não limparem, eu só peço para eles terem atenção, terem água, terem um extintor, ou estar sempre com o telemóvel. Mas eles praticamente fazem só pela fresca só. Mas mesmo assim é um bocado perigoso.
0: Mas já foi pior, nota que as pessoas já estão um bocadinho mais controladas.
9: Sim,
0: e sabem perfeitamente que correm riscos, para, quer seja na vida, quer seja para o ambiente então.
9: Sim, mas é assim, okay. Mas o próprio coisa é o próprio Estado que não limpa, manda os outros limpar, mas não limpa a propriedade deles. E é isso que me faz revoltar, que eles devem ser os primeiros a dar o exemplo.
0: Palavras para quê? Olhe, meu caro, muito obrigado por vir aqui com as suas palavras sensibilizar. Diga.
9: Quando quiser vir aqui no mês de setembro à maior Romaria do Norte de Santo, a Fêmea da Carriça Alvarez de Estrofa, é bem-vindo.
0: Onde é que é a Romaria em setembro?
9: Santa Fêmea da Carriça Alvarez de Estrofa.
0: Então, na altura, depois você vem cá falar disso, está bem, Jorge?
9: Está bom, um abraço, tudo
0: bom. Jorge, bom trabalho, amigo, tudo bom.
9: Obrigado
0: pelo seu exemplo e principalmente que as pessoas o ouçam, está bem, Jorge?
9: Está, obrigado.
0: Ouça, como é que chama o cão?
9: cão é pantufas.
10: Ai, é que raio de cão. Ai, é uma cadela. Epa, pantufas. Oh, pantufas, vai ali atrás do criminoso. E a pantufas...
9: Eu afim... preciso mandar que ela vai.
10: Então ela engana.
9: Eu preciso mandar que ela engana. E ela vai, ela se pressentir alguma coisa fora do normal, ela desigalga logo. É daqueles cães que têm aquelas orelhas caídas ao para baixo. Não sei a raça, mas é um cão muito inteligente, muito dócil.
10: Mas olhe, diga à pantufas, que fui eu que mandei, que ela pode ser dócil para o dono, mas que é pá, que deu uma ganda dentada nessa gente
9: ai,
10: toda.
9: Ai dá.
10: Ah, gana. Jorge, um abraço, amigo.
9: Ela é empregada do Estado também. Está registada como funcionária do Estado.
10: A ti, quando ela for de férias?
9: Olha, ela não vai de férias. É só ela e eu, nós nunca vamos de férias. Enquanto houver aqui em Cielo, a gente nunca vai de férias.
10: Um grande abraço, amigo. Tudo bom, hein? Parabéns. Muito bom. Muito bom.
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10: Estamos quase nas 6:30, também para lhe lembrar tantos contactos, as informações que aqui chegam, muitas delas trazendo o que faz sentido aqui na divulgação, e lá está, josecandeias.programa@rtp.pt. E por isso, falo-lhe aqui do Cercal do Alentejo, que a gastronomia volta a ser um motivo de festa, portanto, amanhã, a tradicional patanista que estará em destaque no roteiro gastronómico, uma iniciativa que convida residentes e visitantes a descobrir diferentes interpretações de um dos sabores mais populares da cozinha portuguesa. Ele é restaurantes, cafés, pastelarias da vila, que apresentam desde as clássicas pataniscas preparadas segundo a receita tradicional, até versões mais criativas e inovadoras. Isto é promovido pela Câmara Municipal de Santiago de Cacém, a Junta de Freguesia do Cercal do Alentejo, e lá está, portanto, é valorizar a gastronomia, é valorizar a economia local e atrair visitantes, e ainda por cima uma boa patanisca, ui, é do melhor. Se formos mais para sul, então aí a dinâmica é dentro da mesma temática, mas os petiscos se calhar já serão diferentes. Ora bem, na Serra Algarvia, na aldeia da Cortelha, no concelho de Lolé, celebra-se os sabores e as tradições de antigamente com mais uma edição dos Manjares Serranos. Isto é amanhã. E tem aqui coisas que é assim uma maravilha. Jantarinho de grão. Galo guisado. Javali no forno. Ensopado borrego e papas de milho. São, portanto, algumas das especialidades que prometem dar esta riqueza gastronómica da Serra Algarvia. E depois, pronto, isto é claro, mete também as folhós serranas, aquela aguardente de medronho, o folclore, com grupos que fazem ali entre uma simbiose entre o Alentejo, o Minho, o Algarve, e é, pronto, a Serra do Caldeirão, e no seu esplendor, e nestes sabores, portanto, em Cortelha. josecandeias.programa@rtp.pt. E a previsão do tempo hoje no continente, e o dia já amanhece, mas amanhã é de muitas nuvens, até com nevoeiro no litoral norte e centro. Mas a temperatura sobe apenas no Algarve. Para a Madeira, o dia é muito nublado nas primeiras horas. Aliás, é muito nublado na ilha de Porto Santo lá para a tarde, porque de resto é com bastante sol. Nos Açores, aí sim, é que temos muitas nuvens, embora com abertas, chuva até ao final da manhã no grupo ocidental e depois para o final do dia no grupo central, mas há boas abertas. Máximas: Beja 37 graus, Castelo Branco e Évora 36, Faro 34, Bragança e Porto Alegre 33, Setúbal 32, Vila Real e Santarém 31, Braga, Viseu, Guarda e Lisboa 30, Coimbra e Funchal 29, Sines e Sagres 28, Santa Cruz das Flores 27, Porto Santo e Horta 26, Viana do Castelo Penhas Douradas, Leiria e Ponta Delgada com 25, 24 graus para o Porto, ainda para Aveiro e Angra do Heroísmo. Agora a informação com os destaques E Guilherme Sousa, bom dia, Guilherme.
12: Bom dia, Zé.
10: Começamos pelos incêndios?
12: Sim, ainda está fora de controle o incêndio de Valpaço. O fogo obrigou ontem à retirada de dezenas de pessoas das aldeias. As chamas estenderam-se também ao concelho vizinho de Mirandela. No local estão quase 1000 bombeiros. Os meios operacionais serão reforçados nas próximas horas. Vamos atualizar toda a informação ao longo da manhã.
10: Olha, Guilherme, e esta manhã destacamos também o PRR, não é?
12: Sim, isto porque falta um mês para terminar o prazo para a conclusão de todas as obras ao abrigo deste programa lançado pela União Europeia na altura da pandemia. Vamos ter no ponto central esta manhã, às 8, Pedro Dominguinhos, o presidente da Comissão Nacional de Acompanhamento do PRR. Vamos fazer um ponto de situação deste programa.
10: E lá para fora, nomeadamente aqui em Espanha, dá que ver e dá que falar, por causa da crise migratória, não é, Guilherme?
12: Em Ceuta, onde milhares de migrantes entraram ilegalmente neste território autónomo espanhol. Vimos essas imagens impressionantes. O presidente do governo espanhol, o Pedro Sánchez, desloca-se hoje a Ceuta. As autoridades contabilizam nesta altura pelo menos 18 mortos. São pessoas que tentavam chegar a Ceuta a nado a partir de Marrocos.
10: Estes os grandes destaques da informação. Depois das 7, aqui o avanço com Guilherme Sousa.
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0: Bom dia, José Candeias. Falo Carlos Grilo de Olhão. Vamos a mais um dia de trabalho. Pessoal da RS e pessoal da CME e também o pessoal do Joaquim Fernandes. Vamos a um dia de trabalho. Estamos quase no fim de semana. E atenção que o Festival de Marisco de Olhão está quase aí.
1: Ai, que bom.
0: Um abraço para todos e um ótimo dia para todos.
1: Muito bem, muito bem. Bem lembrado. Um grande fim de semana.
2: Bom dia, amigo Candeias.
1: Alô.
2: Cá é o Sérgio do Regilo. Quis circular aqui por Costa Vicentina, direcionado ali à capital. Hoje, noutra função aqui.
1: Então, o que é que se passa?
2: Transporte de doentes não urgentes. E queria mandar aqui um abraço aqui a toda a malta amiga e a quem nos ouve. E bom batente a todos.
1: Está bem.
2: Boa continuação.
1: Ok, um abraço, amigo. Tudo bom? Mais uma.
3: Bom dia, amigos da Candeias. É Paulo Olivença, aqui de Vila Boim, do Conselho de Elvas. Queria desejar aqui o resto de uma boa semana a todos os meus amigos e também para vos dizer que é já a partir de hoje e até à próxima segunda-feira que se vão realizar aqui as grandes festas de Vila Boim.
1: Olha que bem!
3: Obrigado à Boim Jovem e a todos aqueles que patrocinam aqui as festas de Vila Boim. Sem eles era impossível se fazer.
1: Muito bem.
3: Um grande abraço a todos e cá vos esperamos que serão bem recebidos. Um grande abraço.
1: Muito bem. Boas festas. Próximo.
4: Bom dia daqui Ricardo Santos, do Esposo de Leiria.
1: Boa.
4: Seja um bom fim de semana, boa viagem para os imigrantes e sejam felizes e aproveitem a vida, porque só temos uma. Um abraço.
1: Obrigado, Ricardo Santos. Tudo bom? Muito bem. Zé Candeias, tudo bem? O senhor fala destas festas pelo país fora e desses comeres. Tá, dá-me cá uma larica, diz o Ricardo Padeiro de Santo Tirso. Ó, Ricardo, um homem com pão de Santo Tirso, rapidamente arranja aí um bom conduto. Olha, olha. Arranja lá aí uma linguiça que vais ver o que eu ponho no pão e põe é que... Marfejava já. Olha o João Ferreira, Toroquela Sinfãs, a dar também os bons dias. E depois o que é que vem aqui? Festa em honra de Nossa Senhora da Saúde. Quando é que isto começa? Deixa cá ver. É tão pequenino. Ah, começa hoje, depois isto é em Vila Xanre, Cozelo. Ah, é festinha. Festinha em honra de Nossa Senhora da Saúde. Muito bem, agora, e quem é que mandou isto? Pois isso é que era engraçado. Ah, pensou que é Alexandre. Será que estou correto? Deve ser Alexandre. Muito bem, as mensagens 912-120-501.

0: é o WhatsApp, José Candeias no Facebook, e já a seguir, aqui sim, há protagonista para dizer o que vai acontecer no Conselho de Arraiolos.
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0: Muito bom dia, Ana Ferreira.
5: Olá, bom dia, José Candeias, como está?
0: Eu estou bem, mas estaria também muito bem se estivesse no Vimieiro, porque isso promete este fim de semana.
5: Ui, ia comer um pãozinho dos nossos, mais feliz estaria. É verdade.
0: Espera aí, vamos lá com calma, Ana. Comer um pãozinho dos vossos, mais feliz estaria 10%. Porque eu tinha que arranjar outros 90% para ser feliz em tanta coisa que vocês apresentam este fim de semana, não é, Ana?
5: É. Este fim de semana o Vimieiro vai estar em festa o fim de semana inteiro.
0: Então o que é que vai acontecer? O que é que vai acontecer? Diga lá.
5: Olha, o evento já acontece de há muitos, muitos anos para cá e este ano vamos ter novamente a Feira Anual do Vimieiro. E que temos, além de todo o cartaz que eu partilhei convosco, de música e de, também de demonstrações de grupos locais aqui do Vimieiro, também vamos ter artesanato, comida, tudo para todos os gostos.
0: Deixe-me aqui confirmar consigo o facto de estarmos a falar de uma terra do Vimieiro, que é uma terra muito antiga, portanto, ou seja, essa terra tem séculos de história.
5: Muitos mesmo.
0: E a feira é o testemunho vivo de que ao longo do tempo ela marcou a dinâmica da terra, promovendo encontro entre as pessoas, desde as ferramentas que se vendiam às sementes. Na altura, as notícias que eram trocadas, porque as feiras não eram apenas festa, era, ao fim e ao cabo, um centro comercial. E hoje, se calhar, até se fala com o regresso dos imigrantes. Será isso, Ana Ferreira?
5: É verdade, é verdade. Esta feira anual é muito importante aqui no Vimieiro. Antes de mais, e é verdade, o Vimieiro tem séculos de história e já foi 7 concelhos. Hoje em dia estamos no Conselho de Arraiolos, mas o Vimieiro já foi a 7 concelhos aqui da nossa zona. E hoje em dia é o regresso, é a altura de muitos reencontros, de muitas pessoas que vivem fora e que são cá da vila e que aproveitam esta altura para vir até ao Vimieiro, para visitar os familiares, os amigos, e também para recordar o quão bom e quantas coisas boas há aqui na nossa vila. Sendo que, de há uns anos para cá, temos vindo voltar a ter bastante produção local de algumas coisas e isso é muito importante. E este ano vamos estar muito, muito forte em azeite, em vinho, em mel, em queijo, nas famosas cavacas, nos nuggets, nas empadas de Arraiolos, que uma das senhoras que faz umas das melhores empadas de Arraiolos é aqui do Vimieiro e também vai cá estar, e também com o nosso pão, o pão da Ação, que é um pão de massa-mãe, e que também vamos lá estar a partilhar os nossos produtos. Por isso vão ser 3 dias muito felizes.
0: Então, mas, Ana, eu agora fico aqui com uma grande dúvida. A Ana quer que eu, afinal, tenha 100% ou 200%? Porque, contanto que disse, eu não tinha razão a dizer que ficaria com os 10% do pão que me queria dar, porque havia tanto para preencher. Eia, você matou-me com as empadas de Arraiolos. Agora é que você matou com as empadas de Arraiolos. Eu cada vez que vou para Évora, há lá uma casinha ao pé da casa da família, que vou logo de manhã. E diz-me assim, o senhor, por acaso tenho ali uma, já tinha um encomendado, mas ainda vai comer uma. Ai, valha-me Deus, é uma...
5: Eu garanto que quem nos vier visitar, leva um aviado completo. Desde produtos a comer na altura, a coisas para o ano inteiro. Isso nós garantimos. E sempre com boa música, que isso também é muito importante.
0: É isso que não quer deixá-lo ir embora. Você entrou há bocadinho logo a dizer isso. O que é que destaca em termos musicais?
5: Olha, antes de mais, não sei se está, mas o Vimieiro, e nós temos algumas obras de arte na nossa vila que o marcam bastante. O Vimieiro é terra de músicos. Além das duas sociedades filarmónicas que temos, também temos muitos bons músicos que partiram daqui para o mundo. Hoje começamos logo com a Orquestra Ligeira do Exército, que é o primeiro concerto. E depois teremos os Mambo Jambo, que é uma banda que toca covers e com músicos, tanto aqui do Vimieiro, como da Raiolos, como de outras zonas aqui do Distrito de Évora.
0: Sim.
5: Depois, amanhã, teremos uma demonstração do grupo de hip-hop aqui do Vimieiro, dos Garotos, que são um espetáculo, e que abrem a feira amanhã. Depois teremos o Jesside, que é cervejamento conhecido.
0: Jesside!
5: Nacional e não só. E depois teremos os Damanchi, que é uma banda que eles estão sediados no Algarve, mas que, no mínimo, dois dos músicos que fazem parte desta banda estão aqui do Vimieiro. E terminaremos a noite amanhã, no dia 1 de agosto, com o DJ JR, que é o nosso João, que é um DJ que anda pelo Vimieiro e aqui à volta e que cobre as festas todas que forem precisas. E no dia 2 de agosto acabaremos de uma maneira um bocadinho mais calma com um grupo tradicional, que são os de Moda em Moda, e depois teremos o baile com o António Paulino, que isto não pode faltar um bom baile para dançarmos, não é?
0: Não está a faltar nada?
5: Olha, falta o Jacandeias vir-nos visitar.
0: Isso é outra história. Então, não está a faltar nada?
5: É
0: que eu quero saber. Não! Eu quero saber o que é uma demonstração de pegas.
5: Ah, isso é aquela parte que eles andam lá a entreter-se com as vitelas e com as vacas. Isso é ao fim da tarde, no dia 1 de agosto. É ali junto ao campo de futebol.
0: Quantos é que aparecem com nóduas negras?
5: Ah, isso eu não sei, porque eu não estarei lá para ver, Jacandeias. Nessa altura estarei já a preparar o pão com chouriço para as pessoas que quiserem ir comer o nosso pão com chouriço.
0: Ouvintes, façam-se à estrada. Conselho de Arraiolos, aquilo é bom demais. Vimieiro é terra de produção, é terra de história. Fural, Dom Dinis já lhe o deu há muito tempo. O homem era esperto, porque ele, além de povoador, era agricultor e ele sabia onde é que podia atuar. Portanto, Vimieiro não é estação. E por isso temos mel, temos vinho, temos gastronomia, temos conjuntos, temos muita música, temos pão com chouriço, temos gente fantástica, temos Ana Ferreira, e pronto. Vimieiro, um grande fim de semana. Ana Ferreira, para terminar, faça o convite, você da sua forma, à boa maneira alentejana.
5: Olha, Jacadeias, antes mais uma vez mais, muito obrigada por estar aqui na nossa Antena 1 a partilhar este evento que é tão importante para nós. E venham-nos todos visitar ao Vimieiro, seja este fim de semana, seja no outro dia que tenham a oportunidade, e que estaremos cá de braços abertos para os receber a todos. Um grande obrigada.
0: A última mensagem que me chegou agora do outro lado é que afinal não foi o Dom Dinis, o vosso foral foi Dom Manuel. Também era um grande maluco, dinheiro não lhe faltava.
5: Ai, eles eram todos dois, nessa altura.
0: Olha, mas tudo. Muitos deles, a doidice deu-lhes para o bom. O problema foi quem veio a seguir. Minha cara Ana Ferreira, tudo bom, bom dia para o Vimieiro e um grande fim de semana, uma grande feira, está bem?
5: Obrigado, um bom fim de semana.
0: Tudo
5: obrigado.
0: Bom, obrigado, muito bem.
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0: 12 minutos para as 7 da manhã e nesta hora vem e entramos na década de 1970 no hino de verão da altura. E a canção venceu o festival RTP, mas não foi à Eurovisão, porque nessa altura Portugal decidiu não participar na edição de 1970. A composição é de Carlos Nóbrega e Sousa e letra de Joaquim Pedro Gonçalves. E a canção transmite uma mensagem de esperança e de procura de um futuro melhor, usando a imagem de um rio a caminho do mar como metáfora de paz e renovação. Êxito de 1970, no verão dessa data, canção Onde Vais Rio Que Eu Canto, Sérgio Borges.

0: Hino de Verão de 1970, Onde Vais Rio Que Eu Canto, Sérgio Borges.
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0: José Candeias era para informar Feira da Terra em Mondim de Basto, hoje até domingo. Venham visitar-nos. Temos 90 expositores, gastronomia não falta. É o José Moraes. E se eu tivesse que ir a todas, valha-me Deus. José Candeias, a caminho de Monte Gordo, umas merecidas férias. É a Dina Soares. Ah, Dina, venha, vamos para férias. Assim mesmo é que é. Então vá, há que aproveitar. Portanto, olha, aqui está. Portanto, aqui o Jacinto a reforçar o que eu há bocadinho dizia. Portanto, a Patanisca, a Cercal do Alentejo. Ah, ora bem. Também, esta é mais uma prova para ajudar os bombeiros da Pova de Lanhoso. Eia, então assim, vem aqui também o reforço. E o que é que tem a ver aqui com a Pova de Lanhoso, é que é o Mário Maia, que diz que amanhã ele vai ganhar aquilo tudo. Portanto, eu proibi, ó. Ó Mário, eu proibia, você deixava de ir, você e a família, você conquista tudo, homem. Mas pronto, vence quem é bom. Corrida de carrinhos de rolamentos em Galegos, Pova de Lanhoso. Portanto, temos então aí mais um campeonato, por assim dizer, e neste caso é a favor então dos bombeiros da Pova de Lanhoso. Ok, Mário Maia, as últimas mensagens que estão a chegar, se por acaso apitar aqui mais alguma, então. Aí veremos. Penso que não tinha dito, não senhor. Então, aqui está. Bom dia, Carlos Coelho. Também um fantástico dia. Fátima Afonso, tudo bom também. Tenho um ótimo fim de semana. Bom fim de semana e um bom mês de agosto. E que passe rápido para irmos de férias. Muito bem, é o Paulo de Oliveira, que está na Suíça. Obrigado, Paulo. Também a Fernanda. Fernanda Abreu, bom dia. Oh, Fernanda. Vocês já estão a preparar para a Senhora da Agonia, certo? Certo, portanto, Viana do Castelo. Muito bem, obrigado. São as vossas últimas mensagens aqui no Facebook em José Candeias, no WhatsApp da rádio 912-120-501. E aí, o sol está por aqui, mas mais tarde vamos vê-lo todos a pôr-se.

dos grandes vizinhos. Ah, isso agora está para eles. Fazem muito bem. Ó, João de Baião, obrigado pelo e-mail. Por falar em e-mail, josecandeias.programa@rtp.pt. Olhe, durante o fim de semana, tempo às vezes para escrever, propor algum assunto. Aí, isso que acontece na sua zona que mereça ser promovido. Portanto, tem tempo. josecandeias.programa@rtp.pt. Só me falta dizer que daqui a 24 horas estarei de novo em antena, porque aos sábados às 7 há compacto. Antes, 24 horas antes. É o Miguel Freitas que não tarda a entrar. Fique bem, bom fim de semana, boas férias.

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1: Bom dia, são 7 horas no continente e na Madeira, 6 nos Açores. Manhã de sexta-feira, último dia do mês de agosto, 31. Diogo Miguel Pereira, bom dia.
2: Olá Miguel, bom dia.
1: E às 7 da manhã há acordo para Israel sair de Gaza.
2: Sim, é um acordo que prevê a retirada das forças israelitas do território e o desarmamento do Hamas, um acordo que foi alcançado ontem à noite. Trump fala num entendimento histórico. Vamos conhecer mais detalhes sobre este aperto de mãos nesta edição às 7 da manhã. Mais de 1000 operacionais estão no terreno esta hora no combate aos incêndios em Portugal. A grande maioria está no incêndio de Valpaços, que se estendeu depois para Mirandela e Vinhais. Há ainda um outro incêndio em Chaves. Pedro Sánchez vai hoje para Ceuta, depois de ontem 18 pessoas terem morrido quando tentaram chegar ao território. Milhares de pessoas tentaram esta passagem ao longo das últimas horas.
1: Agora estão 16 graus no Porto, 17 em Coimbra, 19 em Lisboa, 21 graus em Faro, nas ilhas do Funchal está com 19 graus e Ponta Delgada agora com 21. As notícias, edição de Diogo Miguel Pereira.
2: O Hamas aceitou o acordo do Conselho de Paz para Gaza, um entendimento que prevê o desarmamento deste grupo e também a saída das tropas israelitas de Gaza. O anúncio surgiu esta noite por parte do presidente dos Estados Unidos, Donald Trump. Nas últimas horas, Israel ainda não se pronunciou e o Hamas, Gonçalo Costa Martins, deixou alguns avisos.
3: Concorda em desarmar-se, mas diz que só avança se Israel avançar. Foi o que disseram vários funcionários do Hamas à BBC e à Al Jazeera. O documento tem 4 páginas, segundo a BBC, e prevê o desarmamento gradual do Hamas e de outros pequenos grupos armados em Gaza, um processo vigiado por autoridades de transição para o território palestiniano. Só depois de avançar este processo é que as tropas israelitas vão recuar. O Conselho de Paz já veio dizer que este é um acordo histórico, afirma que foram meses de negociações difíceis. Este Conselho que foi promovido por Donald Trump, o presidente dos Estados Unidos, começou por dizer nas redes sociais também que este é um acordo histórico para o desarmamento e que é um passo monumental para chegar à paz e também à segurança duradouras. Este que é também um processo relacionado com a implementação já anunciada há vários meses de um plano de paz de 20 pontos que tinha sido também proposto por Trump.
2: Vamos agora ver se este plano vai ou não avante. O anúncio foi feito ontem à noite, um acordo que prevê, por exemplo, o desarmamento do Hamas e a retirada das tropas israelitas em Gaza. Pedro Sánchez vai hoje a Ceuta, um dia depois de uma entrada ilegal em massa que aconteceu no território por parte de pessoas vindas maioritariamente de Marrocos. Foram milhares em poucas horas, chegaram a pé e também a nado, o que provocou o caos na fronteira e nos serviços de acolhimento deste enclave espanhol. O exército chega, por isso, Luís Peixoto, nas próximas horas à região.
4: Os militares espanhóis chegam a Ceuta esta sexta-feira para ajudar a Guarda Civil, que está sobrecarregada com os milhares de jovens migrantes que atravessam a nado a fronteira de Tarajal entre Marrocos e Espanha. Pedro Sánchez, presidente do governo, e Fernando Grande Marlaska, ministro do interior, vão deslocar-se a Ceuta para acompanharem de perto os desenvolvimentos de uma crise migratória que só tem paralelo com o sucedido em 2021, quando 5 mil pessoas cruzaram a fronteira num só dia. As autoridades espanholas decidiram, entretanto, encerrar a fronteira de Beni Enzar, em Melilla, a única em funcionamento entre Espanha e Marrocos. Perante a crise migratória, a União Europeia já se mostrou disponível para reforçar o apoio à Espanha, incluindo, através da Frontex, a Agência Europeia de Controlo de Fronteiras. Mas, apesar do apoio de Bruxelas, Itália está a ponderar suspender o acordo de livre circulação de Schengen com a Espanha, em consequência da crise migratória, anunciou a Primeira-Ministra de Giorgia Meloni. A postura italiana já levou o chefe da diplomacia espanhola a chamar o embaixador italiano em Madrid. O governo de Pedro Sánchez considera que a avalanche de pessoas que tenta entrar em Espanha a nado nada tem que ver com a recente aprovação de um processo de regularização extraordinária de migrantes. O executivo espanhol considera que se trata de um aproveitamento por parte das máfias de uma decisão do Supremo Tribunal Espanhol que dita que quem chega a nado ao país não pode ser recambiado. Internamente, o presidente do governo de Espanha está a ser criticado pelo líder do PP. Núñez Feijó classifica a política migratória de Sánchez como irresponsável e defende uma mobilização em massa de meios para enfrentar a crise migratória.
0: Há o registro de 18 pessoas que morreram nesta tentativa de travessia. Ceuta tem a esta hora centenas de pessoas que estão à espera para tentar entrar na região. Há mais de 1000 bombeiros esta hora em 2 incêndios no norte do país, um em Chaves, outro em Valpaços. No caso de Valpaços são 985 usos operacionais, diz a Proteção Civil na página da internet. Estão a ser apoiados por 329 veículos. Tentam então combater estas chamas num incêndio que começou na terça-feira e que chegou já até Mirandela e também Vinhais. Há um outro incêndio, o de Chaves, que começou na tarde de ontem. Tem esta hora mais de 200 operacionais no terreno, contam também com o apoio de 66 veículos. Os líderes parlamentares reúnem-se ao final da manhã de hoje para analisar o pedido do Chega para ouvir na Assembleia da República o Ministro da Administração Interna e também a Ministra da Justiça. O partido de André Ventura considera que os esclarecimentos que foram dados por Luís Neves na conferência de imprensa da passada quarta-feira foram insuficientes, foram contraditórios e, em alguns casos, revelaram uma confissão de ilegalidades praticadas. No início da semana, houve um pedido idêntico da Iniciativa Liberal que acabou rejeitado pelo Presidente da Assembleia da República devido à falta de consenso entre os partidos. Estamos a um mês do fim do prazo estipulado para o PRR, o Plano de Recuperação e Resiliência, e aqui na Antena 1, no dia de hoje, olhamos para exemplos daquilo que já foi feito ao abrigo deste apoio e os projetos que não vão ficar prontos a tempo. É o caso do Politécnico de Bragança, tem 4 residências de estudantes que contam com este financiamento do PRR, 2 vão ser entregues dentro do prazo, outras 2 já não, e foi um instituto a investir dinheiro próprio para tentar sanar a situação, Afonso de Sousa.
5: São 4 residências, uma em Bragança, outra em Chaves e 2 em Mirandela.
6: Portanto, uma em Bragança com 200 camas, outra em Mirandela com 82, mais outra com 120 e depois outra em Chaves com 120 camas também.
5: A de 80 camas em Mirandela está pronta, diz Orlando Rodrigues, presidente do IPB.
6: Está concluída, a obra está entregue e, portanto, entrará em funcionamento normalmente em setembro. Está mobilada e pronta a ser habitada.
5: A de Bragança também.
6: Até ao final do mês ficará concluída e, portanto, teremos a recepção provisória da obra e o certificado energético até essa altura.
5: As outras 2, uma em Mirandela e a de Chaves, não é bem assim.
6: As obras estão um pouco mais atrasadas, portanto, enfim, o compromisso que temos com o empreiteiro é que se seja possível fazer um auto de recepção provisória parcial que envolva a garantia que os quartos estão concluídos, embora a obra não esteja na sua globalidade.
5: O presidente do Politécnico de Bragança não espera nenhuma penalização.
6: Isso seria dramático se acontecesse, porque estas obras estão a ser feitas com esforço muito grande das instituições. Já temos, logo em fase de adjudicação, cerca de 4 milhões e meio a mais para além do financiamento. Portanto, obrigou um esforço de autofinanciamento muito grande da instituição.
5: O financiamento do PRR é de 18,8 milhões e o investimento adjudicado passa os 21 milhões de euros. Orlando Rodrigues acrescenta a utilidade social dos projetos.
6: A reconhecida e enorme utilidade pública que interessa a todos, à sociedade como um todo, porque estamos a dar alojamento aos nossos estudantes a boas condições. Estas residências, sublinho, são residências para estudantes bolseiros, mais carenciados.
5: E diz também que os atrasos, ainda que pequenos, não são culpa da instituição e que cumpriram à risca todas as regras da contratação pública.
0: A instituição não pensa em poder vir a ser penalizada porque o que falta, diz, é pouco e o Instituto investiu também dinheiro próprio. Há contactos pessoais do Governo, do Presidente da República e do líder das secretas que estão expostos na internet. É uma notícia trazida esta manhã pelo Jornal Expresso, dando conta que a Polícia Judiciária está a investigar o caso. Estão em causa números de telemóvel, e-mails pessoais e também moradas, tudo disponível na internet através de serviços de subscrição vendidos em várias plataformas. O alerta dessa fuga de informação foi dado ao Centro Nacional de Cibersegurança através de um especialista italiano em cibersegurança, ele que já tinha detectado também uma situação semelhante em Itália. Morreu Franco Baresi, histórico jogador do AC Milan. O anúncio foi feito há instantes pelo próprio clube italiano. Baresi, icónico capitão do Milan, marcado também especialmente nos períodos 80 e 90, tinha 66 anos, conquistou 3 Ligas dos Campeões e também 6 títulos de campeão italiano. O Benfica deu mais um passo rumo à Liga Europa depois de ter eliminado o Saint Gallen ontem. O Benfica jogou na Luz e venceu por 5-0, um resultado que deu assim a volta à derrota por 2-1 da primeira mão. Os encarnados estão agora apurados para a terceira pré-eliminatória de acesso à Liga Europa. Marco Silva, treinador do Benfica, sublinha as melhorias da equipa em relação ao jogo da primeira mão.
7: O rigor tem que ser o mesmo do princípio ao fim, não interessa o resultado, para nós era fundamental, e eu falei com os jogadores, não sofremos golos, teríamos que marcar no mínimo 2, mas não sofri golos e conseguimos também, parece-me a mim de uma forma justa, fomos melhores, ganhámos, retificámos muitas coisas da semana passada, mas foi mais um jogo, foi uma vitória justa, simplesmente isso, e temos que nos preparar para o próximo, há um caminho muito longo a percorrer.
0: Uma vitória do Benfica, vitória também do Braga, que ruma à terceira pré-eliminatória de acesso à Liga Conferência. Os minhotos venceram o Zelenskaya da Sérvia por 4-0. Vai agora defrontar o Dinamo de Minsk da Bielorrússia. Carlos Vicens, treinador do Braga, olha já para este adversário, considera que será um oponente complicado.
8: Sabemos que demos um pequeno passo para passar a eliminatória, que era o primeiro objetivo desta temporada, e continuamos em frente. Agora teremos um adversário diferente, difícil, de certeza. Ainda não vi nada do Dinamo de Minsk, mas de certeza que vai ser um adversário difícil, que nos vai complicar as coisas e que temos de utilizar esta semana para chegar outra vez à próxima quinta-feira e ter dado mais um passo em frente.
0: A vitória do Braga segue agora para a próxima fase. A primeira mão joga-se na próxima semana. O Benfica também vai ter jogo a contar para a Liga Europa já a partir da próxima semana. Vamos agora até ao Jazz, nomeadamente o Festival de Jazz em agosto na Gulbenkian em Lisboa. Traz 14 concertos ao todo, esse festival que começa hoje, termina apenas no dia 9. O concerto de abertura acontece logo à noite, às 9h30, no grande auditório da Gulbenkian, com o pianista Joaquim Kun, Mário Rui Cardoso.
9: O festival abre com um pianista veterano, o alemão Joaquim Kun, um músico versado tanto na tradição do jazz como da música clássica. E isso fica evidente ouvindo-se o disco que, grosso modo, será a base do concerto dele em Lisboa, como refere o programador do Jazz em Agosto, Rui Neves.
10: Ele começou por estudar música clássica. Mas, com o tempo, dado o seu interesse pela música improvisada e pelo jazz, transformou-se num músico de jazz. Mas nunca deixou de ter a grande base que o fundamenta. E se nós ouvirmos o disco dele, o Échappé, ouvimos ecos de música clássica, ouvimos ecos de várias músicas.
9: Joaquim Kun.

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0: cerca de 80% das chamas, dizem à Antena 1, em Valpaços. Ainda são quase 1000 os operacionais neste incêndio, que se estendeu também para Mirandela, nessas chamas durante o dia de ontem, também para Vinhais. A acordo de desarmamento do Hamas, Trump fala num entendimento histórico que prevê também a retirada das forças israelitas em Gaza. No futebol, morreu Franco Baresi, histórico jogador italiano, tinha 66 anos.
1: Estão agora 17 graus em Coimbra, 18 no Porto, 19 em Lisboa, 23 em Faro, nas Ilhas. Funchal e Ponta Delgada estão com 21 graus. As notícias, edição de Diogo Miguel Pereira.
0: Há apenas uma frente a preocupar os cerca de 200 operacionais que continuam no incêndio em Chaves, um incêndio que começou ontem ao início da tarde em São Domingos. Ouvido há pouco pela Antena 1, o comandante subregional de Emergência e Proteção Civil do Alto Tâmega e Barroso, Artur Mota, dá conta de que cerca de 80% deste incêndio já está em fase de rescaldo.
2: A madrugada já estávamos a contar, havia bastante recuperação da umidade, não tivemos vento e, portanto, nós conseguimos, neste momento, o incêndio. Tem só um setor que nós definimos como setor alfa, que ainda está com alguma atividade. Tem poucos acessos, tem umas linhas muito grandes, muito descontínuas, e é lá que estamos a canalizar os nossos esforços agora, para ver se conseguimos fechá-lo todo até agora, antes do sol começar a incidir e a causarmos ali problemas. De resto, 90%, 80% do perímetro já está em rescaldo. Portanto, estamos a ver se o aguentamos agora com o nascer do dia e com o sol. Se conseguirmos que até ao fim do dia não haja reacendimentos, temos o incêndio resolvido.
0: Está quase tudo resolvido em Chaves, assim diz Artur Mota, comandante do Subregional de Emergência e Proteção Civil do Alto Tâmega e Barroso, ouvido há instantes pela Antena 1. A expectativa dos operacionais do terreno é que este incêndio fique resolvido ainda até ao final do dia de hoje. As temperaturas durante a madrugada ajudaram bastante a esse combate às chamas. No caso de Valpaços, 974 operacionais estão a esta hora no terreno, indica a Proteção Civil na internet. Contam com a ajuda de mais de 300 veículos neste incêndio que começou já na terça-feira e que chegou também agora até Mirandela e Vinhais, obrigou inclusivamente ao longo destes últimos dias à retirada de casa de centenas de pessoas. É um incêndio que ainda continua a fugir ao controlo dos bombeiros. O Hamas aceitou o acordo do Conselho de Paz para Gaza, está previsto o desarmamento deste grupo palestiniano e também a saída das tropas israelitas do território. O anúncio surgiu esta noite por parte do presidente dos Estados Unidos, Donald Trump. Nas últimas horas, Israel ainda não se pronunciou sobre o assunto. Quanto ao Hamas, Gonçalo Costa Martins já deixou alguns avisos.
3: Concorda em desarmar-se, mas altos funcionários do Hamas dizem que só avançam se Israel avançar. A proposta de acordo prevê o desarmamento gradual do Hamas e de outros pequenos grupos armados em Gaza, as armas que ficariam com autoridades de transição, autoridades que acompanhariam o processo neste território palestiniano. Aponta o acordo também, só depois do desarmamento é que as tropas israelitas vão recuar. O Conselho de Paz já veio dizer em comunicado que este é um acordo histórico, um alto funcionário que foram meses de negociações difíceis. Na rede Truth Social, o presidente dos Estados Unidos, promotor deste conselho, fala de um passo monumental rumo à paz e à segurança e, de acordo com um funcionário americano, Donald Trump ficará muito decepcionado se Israel não sair de Gaza.
0: Israel tem estado em silêncio, ainda não é conhecida a posição israelita relativamente a este aperto de mãos. O Hamas concordou em desarmar-se depois desse acordo alcançado pelo Conselho de Paz. Está previsto que a capital do Egito receba em breve uma reunião entre os mediadores do plano de paz para Gaza. Faz parte do plano de paz de 20 pontos que foi proposto por Trump e anunciado no ano passado. Pedro Sánchez vai hoje a Ceuta, um dia depois da entrada ilegal em massa que aconteceu então no dia de ontem por parte de pessoas vindas de Marrocos. Foram milhares em poucas horas que entraram em Ceuta a nado. 18 morreram, segundo os números mais recentes das autoridades espanholas. Com tanta gente a entrar e em tão pouco tempo, instalou-se o caos na fronteira e nos serviços de acolhimento deste enclave espanhol e por isso Luís Peixoto também nas próximas horas está prevista a chegada do exército à região.
4: Os militares espanhóis chegam a Ceuta esta sexta-feira para ajudar a Guarda Civil, que está sobrecarregada com os milhares de jovens migrantes que atravessam a nado a fronteira de Tarajal entre Marrocos e Espanha. Pedro Sánchez, presidente do governo, e Fernando Grande Marlaska, ministro do interior, vão deslocar-se a Ceuta para acompanharem de perto os desenvolvimentos de uma crise migratória que só tem paralelo com o sucedido em 2021, quando 5 mil pessoas cruzaram a fronteira num só dia. As autoridades espanholas decidiram, entretanto, encerrar a fronteira de Beni Enzar, em Melilla, a única em funcionamento entre Espanha e Marrocos. Perante a crise migratória, a União Europeia já se mostrou disponível para reforçar o apoio à Espanha, incluindo, através da Frontex, a Agência Europeia de Controlo de Fronteiras. Mas, apesar do apoio de Bruxelas, Itália está a ponderar suspender o acordo de livre circulação de Schengen com Espanha, em consequência da crise migratória, anunciou a primeira-ministra Giorgia Meloni. A postura italiana já levou o chefe da diplomacia espanhola a chamar o embaixador italiano em Madrid. O governo de Pedro Sánchez considera que a avalanche de pessoas que tenta entrar em Espanha a nado nada tem que ver com a recente aprovação de um processo de regularização extraordinária de migrantes. O executivo espanhol considera que se trata de um aproveitamento por parte das máfias de uma decisão do Supremo Tribunal Espanhol que dita que quem chega a nado ao país não pode ser recambiado. Internamente, o presidente do governo de Espanha está a ser criticado pelo líder do PP. Núñez Feijó classifica a política migratória de Sánchez como irresponsável e defende uma mobilização em massa de meios para enfrentar a crise migratória.
0: Nas próximas horas chega a Ceuta o exército. Pedro Sánchez também vai a este enclave no dia de hoje. O secretário-geral das Nações Unidas, António Guterres, já abordou o assunto, apela a que sejam preservadas a dignidade e também o respeito dos direitos do que chegaram a nado a Ceuta. Os líderes parlamentares reúnem-se ao final da manhã de hoje para analisar o pedido do Chega para ouvir na Assembleia da República o Ministro da Administração Interna e também a Ministra da Justiça. O partido de André Ventura considera que os esclarecimentos que foram dados por Luís Neves na conferência de imprensa esta semana foram insuficientes, foram também contraditórios e até em alguns casos manifestaram uma confissão de ilegalidade. No início da semana também tinha havido um pedido da Iniciativa Liberal, idêntico a este do Chega, mas esse pedido da IEL acabou rejeitado pelo Presidente da Assembleia da República. Aguiar Branco justificou esse chumbo devido à falta de consenso entre os partidos. Estamos a um mês do fim do PRR, o Plano de Recuperação e Resiliência, e aqui na Antena 1 estamos a olhar, ao longo do programa da manhã de hoje, para exemplos daquilo que já foi feito ao abrigo deste apoio e também para projetos que não vão conseguir ficar prontos dentro do prazo. O desafio e as oportunidades do PRR conseguiram ser agarradas pela Junta de Freguesia de Benfica, em Lisboa. Com os milhões de euros e as candidaturas avançaram e Benfica apostou na habitação com renda acessível. Uma aposta ganha pela freguesia, que estancou a saída de população e mostrou também, Paula Verã, que é possível uma freguesia aproveitar os dinheiros do PRR para enfrentar a crise da habitação.
5: E foi com os milhões do PRR, o Plano de Recuperação e Resiliência, que a Junta de Freguesia de Benfica, em Lisboa, construiu 160 habitações de renda acessível. O último edifício, de 50 apartamentos, é entregue a 25 de agosto, dentro dos prazos do PRR, diz o autarca Ricardo Marques.
6: Acaba por ser o maior investimento de sempre de uma freguesia, 7 milhões de euros num investimento público, 50 apartamentos, em 11 meses, a construção de 50 apartamentos, mas muito satisfeitos deste esforço e de termos conseguido concretizar dentro dos prazos do PRR.
5: Além das casas, Benfica construiu, com o dinheiro do PRR, uma residência estudantil com 120 camas.
6: A residência de estudantes, por exemplo, tem uma hectare lá dentro, uma mini hectare, recupera as águas cinzentas e da chuva para aquilo que tem a ver com a rega e com o funcionamento dos sanitários. Portanto, são edifícios com uma tecnologia brutal, todos eles com fotovoltaicos que no período de verão suportam 80% dos gastos do edifício. A residência de estudantes ficou a 950 euros metro quadrado, impossível em Lisboa.
5: E esta oportunidade, diz o autarca Ricardo Marques, não sofreu derrapagens, nem houve falta de mão de obra.
6: Porque as obras que fizemos de construção de raiz foram obras que foram feitas em construção modular, industrial. E, de facto, isto fez-nos ganhar tempo, além de poupar entre 25% a 30% do custo final da obra.
5: Então eu propunha irmos ver uma casa, se fosse possível.
7: Sim, senhora.
5: Entramos, estamos já na cozinha.
6: Temos a cozinha, temos uma sala com kitchenette, com os equipamentos obrigatórios.
7: já tudo com bombas de calor de última geração.
5: Não têm fogão, têm placa?
7: Têm placa, têm forno, já têm todos os arrendatários, neste caso, que foram sorteados em concurso feito pela Câmara Municipal de Lisboa.
5: Benfica recupera a população que tinha saído da freguesia com habitação de rendas acessíveis que vão dos 240 aos 680 euros.
0: Um caso de sucesso na freguesia de Benfica, em Lisboa. Ao longo do programa da manhã, temos estado a dar conta de exemplos que funcionaram e outros que não, ao abrigo do PRR. Este é um assunto que vamos falar também no ponto central a seguir a este noticiário. No cinema, o verão é dedicado a Agnès Varda. O cinema Nimas, em Lisboa, e o cinema Trindade, no Porto, apresentam as cópias restauradas da cinematografia da realizadora franco-belga, uma precursora da nova vaga francesa. São 35 filmes, alguns, Margarida Vaz, nunca tiveram estreia em Portugal.
8: 20 longas e 15 curtas-metragens integram a grande retrospectiva da Agnès Varda.
9: É a maior retrospectiva da Agnès Varda, feita em Portugal. Muitos dos filmes que vamos exibir, eles não tiveram estreia comercial na altura, têm agora estreia comercial.
8: António Costa, programador da Medeia Filmes, assinala La Pointe Courte, a primeira longa-metragem da precursora da nova vaga francesa.
9: É a partir deste filme dela que o movimento depois se vai criando. Isto é uma espécie de filme pioneiro que veio desarrumar aquilo que era o cinema francês na altura e não só. Por isso é que costuma dizer-se que a Agnès Varda foi uma espécie de mãe da Nouvelle Vague.
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8: Duas horas na vida de uma mulher é outro sucesso. António Costa recorda o que Agnès Varda dizia sobre o filme.
9: Este filme é o retrato de uma mulher dentro de um documentário sobre Paris, mas é também um documentário sobre uma mulher e o esboço de um retrato de Paris. E havia sempre esta mistura entre o documental e o ficcional, que dava origem a obras de grande originalidade.
8: Para António Costa, da Medeia Filmes, a cineasta franco-belga era uma artista versátil.
9: Fazia fotografia, fez instalações. Sua obra causou um impacto tão grande, e ainda continua a causar, a uma realizadora muito querida de jovens e das jovens artistas.
8: A Felicidade, Sem Era Nem Beira, As Praias da Agnès, são alguns dos filmes para ver ou rever no ciclo Agnès Varda.
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0: Esta grande retrospectiva de Agnès Varda pode ser vista em Lisboa, no Nimas, no Porto, no Cinema Trindade, isto até final de setembro. E alguns filmes vão também ser projetados noutras salas de cinema do país, como em Setúbal, Figueira da Foz e também Coimbra. Morreu Franco Baresi, histórico jogador do Milan. Anúncio foi feito precisamente pelo clube italiano esta manhã. Baresi tinha 66 anos, foi um dos defesas mais titulados da história do futebol, representou o Milan ao longo de 20 épocas, em 15 delas foi capitão, jogou mais de 700 jogos pelo clube e ganhou 21 títulos, incluindo 6 ligas italianas. Baresi venceu também 3 ligas dos campeões, 2 taças intercontinentais e conquistou também 3 supertaças europeias. Na seleção, Baresi fez parte da equipa que...
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0: os prazos sejam cumpridos, pelo menos foi esse o balanço deixado pelo Presidente da Comissão Nacional de Acompanhamento do PRR. Ainda assim, Pedro Dominguinhos explica que tal só será possível depois da reprogramação a que este plano foi sujeito, a sétima desde que arrancou. Em Valpaços, aliás, em Vinhais, espera-se pela chegada dos meios aéreos por causa do incêndio que começou em Valpaços já na quarta-feira. Há cerca de 1000 operacionais que estão a esta hora no terreno. Ceuta continua a merecer a preocupação do governo espanhol. O ministro do Interior diz que entraram 49 mil pessoas só na última noite.
1: Agora estão 19 graus no Porto e em Coimbra, 22 em Lisboa, 24 em Faro, nas ilhas Funchal e Ponta Delgada com 22 graus. As notícias, edição de Diogo Miguel Pereira.
0: A um mês de terminar o prazo, a expectativa em cumprir o plano de recuperação e resiliência mantém-se, mas foi precisa uma nova reprogramação, a sétima, para que tal fosse alcançável. No ponto central desta manhã na Antena 1, o presidente da Comissão Nacional de Acompanhamento do PRR, Pedro Dominguinhos, olhou para as palavras do ministro Manuel Castro Almeida, que tinha dito que o dinheiro não será devolvido a Bruxelas, e aponta que esse cumprimento é cada vez mais possível, mas só graças a essa reprogramação.
2: Eu recordo que no dia 21 de julho foi entregue a sétima reprogramação de Portugal a Bruxelas e que nessa reprogramação foram feitos ajustamentos, embora o documento ainda não seja conhecido publicamente, há alguns investimentos que apresentam um risco mais elevado, sobretudo aqueles relacionados com as obras públicas. Na passada terça-feira foi também publicada uma orientação técnica por parte da estrutura de missão Recuperar Portugal, que densifica aquilo que é a conclusão substancial de uma obra e que já foi aceito por Bruxelas na última reprogramação e que também é referido que se aplica a outros investimentos que não estavam previstos nessa mesma reprogramação, designadamente ao alojamento estudantil, abrindo também a hipótese, no âmbito desta reprogramação, que possa ser estendido a outros investimentos. Conjugando essas duas questões, aquilo que o Sr. Ministro Castro Almeida referiu é cada vez mais possível, atendendo a essa reprogramação e essa densificação da conclusão substancial da obra.
0: A reprogramação foi essencial, mas não é conhecida, sublinha Pedro Dominguinhos. Foram vários os investimentos que caíram já desde 2021, quando o PRR foi anunciado. Ainda há obras que não estão concluídas. O Presidente da Comissão Nacional de Acompanhamento dá o exemplo da rede de cuidados continuados.
2: Há algumas dezenas de obras que não ficarão concluídas, de certeza absoluta, até ao dia 31 de agosto. Vamos ver se será estendido a possibilidade de conclusão substancial. Posso dizer que eu, nas últimas duas semanas, visitei cerca de sete projetos de cuidados continuados que visitei. Vi obras concluídas que estão à espera da última vistoria para poderem ser colocadas ao serviço da população, vi obras que vão ficar concluídas a 31 de agosto e vi obras que não vão ficar de todo concluídas até 31 de agosto. E essa é uma resposta social que nós necessitamos, atendendo, por exemplo, ao número de pessoas que estão internadas nos hospitais e que necessitam de alta, mas que não têm lugares por essa escassez.
0: As declarações de Pedro Dominguinhos ao presidente da Comissão Nacional de Acompanhamento do PRR esteve esta manhã aqui na Antena 1, no Ponto Central, a deixar-nos esse balanço. Um mês do prazo do PRR chegar ao fim, na expectativa de que tudo possa ser cumprido dentro do prazo, especialmente agora, depois dessa reprogramação. O incêndio de Valpaços está a obrigar que cerca de 1000 operacionais estejam no terreno nesse combate às chamas. Este é um incêndio que começou em Valpaços e que já se estendeu também para Mirandela e para Vinhais. Ouvido há instantes pela Antena 1, o presidente da Câmara de Vinhais diz estar à espera de meios aéreos. Luís Fernandes conta que as chamas estão inclusivamente perto de aldeias, mas para já não é necessário retirar ninguém de casa.
3: A madrugada foi ainda complicada, aliás ainda há dois focos de incêndio aqui junto da aldeia de Rebordelo e Baldas Fontes, embora, portanto, as aldeias neste momento não há, digamos, problema nenhum. Está a ser feito o perímetro de segurança também com máquinas de rastros. e agora também a ver se há a possibilidade de os meios aéreos também atuarem em alguns focos de incêndio de difícil acesso.
0: É sempre essa a expectativa, assim que o sol aparece, a chegada dos meios aéreos para ajudar nesse combate às chamas. Este incêndio que começou em Ervões, em Valpaços, estendeu-se também agora para Vinhais e Mirandela. Ao todo, mobiliza quase 1000 operacionais, dá conta a Proteção Civil. Há um outro incêndio em Chaves, com uma frente que preocupa os cerca de 200 operacionais que estão no terreno. Está, a esta hora, 80 a 90% do incêndio dominado, e o Comandante Subregional de Emergência e Proteção Civil, Artur Mota, falou esta manhã com a Antena 1, explica que a madrugada, com as temperaturas mais baixas, foi um fator decisivo nesse combate.
4: A madrugada foi... Já estávamos a contar, havia bastante recuperação da umidade, não tivemos vento e, portanto, nós conseguimos, neste momento, o incêndio. Tem só um setor que nós definimos como setor alfa, que ainda está com alguma atividade, tem poucos acessos, tem umas linhas muito grandes, muito descontínuas, e é lá que temos a canalizar os nossos esforços agora, para ver se conseguimos fechá-lo todo até agora, antes do sol começar a incidir e a causarmos ali problemas. De resto, 90%, 80% do perímetro já está em rescaldo. Portanto, temos, ver se o aguentamos agora com o nascer do dia e com o sol. Se conseguirmos que até ao fim do dia não haja reacendimentos, temos o incêndio resolvido.
0: Essa é a expectativa do Comandante Subregional de Emergência e Proteção Civil do Alto Tâmega e Barroso, Artur Mota, num ponto de situação deixado esta manhã aqui na Antena 1. O Ministro do Interior espanhol diz que entraram em Ceuta 49 mil pessoas na última noite. São declarações citadas pela agência de notícias Reuters. Este enclave espanhol assistiu ontem a uma chegada em massa de pessoas vindas de Marrocos. Chegaram a nado e já está em 19 o número de mortos. Hoje, Pedro Sánchez, o líder do governo espanhol, vai para Ceuta. Também o exército chegará nas próximas horas à região para dar apoio nesta situação que se tornou depois caótica neste centro de controlo. O secretário-geral das Nações Unidas, António Guterres, também abordou o assunto, apela a que sejam preservadas tanto a dignidade como também o respeito dos direitos daqueles que chegaram a nado a Ceuta. O Hamas aceitou o acordo do Conselho de Paz para Gaza, está previsto o desarmamento do grupo palestiniano e também a saída das tropas israelitas deste território. O anúncio surgiu esta noite por parte de Donald Trump. Nas últimas horas, Israel ainda não se pronunciou. O Hamas, sim, já falou, diz que se trata de um plano que será feito por fases, mas deixou também alguns avisos, Gonçalo Costa Martins.
5: Os militares espanhóis.
0: Vamos ouvir a reportagem de Gonçalo Costa Martins a dar-nos conta deste acordo em Gaza, um acordo que foi alcançado na última noite, com Israel ainda a continuar no silêncio relativamente ao assunto, mas com o Hamas a deixar já alguns avisos.
6: Concorda em desarmar-se, mas altos funcionários do Hamas dizem que só avançam se Israel avançar. A proposta de acordo prevê o desarmamento gradual do Hamas e de outros pequenos grupos armados em Gaza, as armas que ficariam com autoridades de transição, autoridades que acompanhariam o processo neste território palestiniano. Aponta o acordo também, só depois do desarmamento é que as tropas israelitas vão recuar. O Conselho de Paz já veio dizer em comunicado que este é um acordo histórico, acrescenta um alto funcionário que foram meses de negociações difíceis. Na rede Truth Social, o presidente dos Estados Unidos, promotor deste conselho, fala de um passo monumental rumo à paz e à segurança e, de acordo com um funcionário americano, Donald Trump ficará muito decepcionado se Israel não sair de Gaza.
0: E o Hamas diz que Israel deve aprovar esta fase de desarmamento e também de retirada antes dos Estados Unidos. Diz o Hamas que se Israel não cumprir o acordo, também o Hamas não vai avante com aquilo que aceitou neste entendimento. É uma iniciativa solidária para apoiar a Fundação Lar de Cegos de Nossa Senhora da Saúde. Há hoje um concerto solidário que conta com a presença da Jovem Orquestra Portuguesa e o maestro Pedro Carneiro. Vão dar um concerto no Teatro Capitólio em Lisboa e a receita reverte para a compra de equipamento necessário para o bem-estar dos utentes desta fundação. O objetivo é alertar as pessoas para esta causa social, assim explica Antena 1 o diretor da Fundação, José Duarte Trindade.
5: Nós queremos, de facto, dar visibilidade e sensibilizar as pessoas da comunidade próxima e para a cidade em geral, desta realidade das instituições que, enfim, cuidam de pessoas e que tratam de idosos, no caso concreto da Fundação Lar de Cegos, além das pessoas idosas, também os cegos. A receita reverte exclusivamente para a Fundação e tem uma finalidade muito específica, que é ajudar na aquisição de equipamento geriátrico diverso. Estamos a falar de cadeiras de rodas, estamos a falar de cadeiras de banho, estamos a falar de camas articuláveis, estamos a falar de colchões anti-escaras, que são, digamos, equipamentos muito necessários e muito importantes para a nossa atividade do dia-a-dia.
0: E para isso há um concerto solidário que vai acontecer esta noite no Teatro Capitólio em Lisboa. Quem quiser adquirir bilhetes, basta ir à página da internet desta Fundação Lar de Cegos. O concerto acontece logo à noite, às 9 horas. Amanhã, às 8 da noite, joga-se o Porto Torriense, é um encontro para a Supertaça, uma competição que diz muito ao Porto, isto porque o clube tem já 24 troféus conquistados. Ora, temos connosco em direto neste noticiário Nuno Coelho, o comentador de desporto da Antena 1. Nuno, é um jogo, digamos, com importâncias diferentes, diria, entre o Porto e o Torriense. O que é que se espera desta partida de amanhã?
7: Bom dia. Sim, é um jogo importante. Obviamente que a importância aqui é sempre um bocadinho relativa, porque as duas quererão conquistar o troféu, como é óbvio. Obviamente para o Torriense é mais uma festa para a equipa, para os seus adeptos, mas não deixa de ser um troféu e, obviamente, o grande objetivo das duas equipas é poder conquistá-lo. O Porto é o grande favorito, como é óbvio, mas o Torriense, e por aquilo que fez frente ao Sporting, é uma equipa, acredito eu, que irá lutar pela subida à Primeira Liga nesta temporada. Tem uma equipa já com alguma experiência e, por isso, eu acredito que possa criar ali algumas dificuldades ao Futebol Clube do Porto.
0: É um primeiro teste para as duas equipas, o primeiro teste, digamos, a sério, vá. Para o Torriense, uma vitória quase que preenche um dos principais objetivos da época, certamente. Para o Porto, uma derrota manchará já uma época ou não?
7: Óbvio que sim. Eu acho que para o Futebol Clube do Porto, pelo grande favoritismo que tem, ou seja, ganhar é o normal, não é? Como se costuma dizer no futebol, quando se é o grande favorito, ganhar acaba por ser o normal, e o Porto, obviamente, que amanhã, se fizer algo que não seja ganhar, seria sempre uma desilusão. Para o Torriense, um pouco à imagem daquilo que aconteceu no Jamor, frente ao Sporting, vai tentar a sua sorte. Não tem nada a perder, não tem qualquer tipo de pressão, é um jogo para desfrutar.
0: São cada vez mais difíceis, não é? Essas vitórias.
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0: do incêndio de Valpaços. Há quase 1000 operacionais no terreno. Subiu para 19 o número de mortos em Ceuta, numa noite em que o governo espanhol estima terem entrado 49 mil pessoas vindas de Marrocos. A um mês de terminar o prazo, o presidente da Comissão Nacional de Acompanhamento do PRR acredita que tudo será cumprido, mas Pedro Dominguinhos explica que tal também só foi possível graças a mais uma reprogramação do PRR.
1: Agora estão 21 graus no Porto e em Coimbra, 23 em Lisboa, 26 em Faro, nas Ilhas, Funchal com 23 graus e Ponta Delgada com 22. As notícias, edição de Diogo Miguel Pereira.
0: Arrancamos este noticiário com as taxas de, com a taxa de inflação no país. Abrandou para 3% em julho, é o que acaba de dar conta o Instituto Nacional de Estatística. É de 3% em julho, tinha contra 3,2% no mês de junho, é o que aponta o INE numa estimativa rápida, uma redução de 0,2 pontos percentuais, isto em relação ao mês anterior. Espera-se pela chegada dos meios aéreos a Valpaços no incêndio que começou já na terça-feira. Espera-se que os meios aéreos possam atuar durante o dia de hoje, depois de ontem terem encontrado muitas dificuldades, precisamente devido ao fumo. Vai ser um dia difícil, o de hoje, assim explicou esta manhã o comandante do Comando Sul Regional do Porto, Albano Teixeira.
2: É uma zona de orografia muito difícil, em que limita muitos acessos daquilo que é a aproximação da frente das chamas. Portanto, aquilo que estamos a fazer agora, o que fizemos durante a noite, apesar do combate, foi checar ponto a ponto para saber efetivamente aquilo que temos, olhar para as condições meteorológicas que temos nos dias de hoje, para, em segurança, e aqui reforço, em segurança de todos, dos cidadãos e de todos os operacionais que estão na frente de fogo, desenvolvermos a nossa missão o melhor que podemos, e estou convicto que iremos fazer esses esforços.
3: E espero ser um dia mais tranquilo hoje?
2: Não espero. É para isso que temos de estar preparados. Temos de estar preparados para o pior e esperar os resultados para que tudo corra pelo melhor.
0: Albano Teixeira, do Comando Regional do Porto, nesse ponto de situação relativamente ao incêndio que começou em Valpaços. Este é um incêndio que mobiliza perto de 1000 operacionais nesse combate às chamas. Um incêndio que se estendeu também para Mirandela e também para Vinhais. É em Vinhais que está o repórter da Antena 1, Afonso de Sousa, nomeadamente na aldeia Val de Fontes. Afonso, que aldeia é que encontraste esta manhã?
4: É uma aldeia serena. Esta manhã encontrei aqui três carros de comando dos bombeiros, que estão realmente um pouco mais descansados, porque o fogo passou aqui há cerca de uma hora, hora e meia, pela parte de baixo da aldeia, se assim se pode dizer, porque o Vale das Fontes está num vale e há muito mato ao fundo da aldeia e de lado também. Obviamente que estas aldeias têm de lado montes cheios de muita floresta e também outras árvores de fruto. Comigo tenho o Presidente da Câmara de Vinhais, que ontem à noite esteve até tarde numa situação bem difícil aqui junto a Rebordelo, também uma aldeia do Conselho de Vinhais, talvez a primeira que vem de Mirandela, e as coisas estão bem mais calmas agora, Sr. Presidente Luís Fernandes.
5: Sim, é verdade, muito bom dia. Estão, felizmente, estão mais calmas. Não deixa de ser ainda muito preocupante, como se pode ver aqui, mas de qualquer maneira, comparado com aquilo que se via ontem à noite e de madrugada, as coisas estão a evoluir favoravelmente. Esperamos que assim continue.
4: Já hoje falámos aqui os dois com o Comandante Noel em privado, e ele dizia que estava um pouco mais descansado, apenas de haver aqui uma frente de fogo que pode avançar para outro monte em frente para a Ervedosa. Isso também o preocupa.
5: Sim, exatamente. Essa é a frente que nesta altura preocupa mais, porque poderá passar, digamos, até o rio para a outra margem, neste caso para a outra freguesia, e isso é uma preocupação, aliás, como foi transmitida pelo seu comandante sub-regional. Esperamos que isso não aconteça, esperamos também que os meios aéreos possam atuar hoje, porque ontem praticamente não puderam atuar, porque, como referiu, é uma zona também bastante difícil de acesso, zonas que são muito difíceis, e portanto a ver se com os meios aéreos isto realmente consegue ir a bom porto, se me permite a expressão.
4: Muito bem, nós lá que sim, assim o prevemos, que queremos todos. E é este movimento que está aqui na aldeia, no centro da aldeia mesmo, muitos bombeiros, alguns bombeiros que vão por aqui estacionando, exatamente para fazer frente, ou pelo menos para debelar, ou tentar debelar, essa frente que está a ir para o Monte da Ervedosa, que é um monte aqui em frente, onde também há muito fumo e que tem muita, e o acesso é muito difícil, e os bombeiros estão a tentar tudo por tudo para que ele não passe o rio, conforme ouvimos o Presidente da Câmara dizer.
0: Reportagem de Afonso de Sousa na aldeia Val das Fontes, em Vinhais, uma das aldeias por onde as chamas também passaram neste incêndio, que ainda está longe de ficar controlado. É um incêndio que mobiliza cerca de 1000 operacionais. Além de Vale Passos, este incêndio estendeu-se então para Vinhais e também para Mirandela. Um mês do prazo terminar, a expectativa em cumprir o plano de recuperação e resiliência mantém-se, mas foi precisa uma nova reprogramação, a sétima desde que foi preparado o Plano de Recuperação e Resiliência. Ouvido no Ponto Central, aqui na Antena 1, esta manhã, o Presidente da Comissão Nacional de Acompanhamento, do PRR, Pedro Dominguinhos, ouviu as palavras do Ministro Manuel Castro Almeida, que tinha dito que o dinheiro não será devolvido a Bruxelas, será tudo gasto até ao último cêntimo. Pedro Dominguinhos aponta que esse cumprimento do plano é cada vez mais possível, porque uma das razões acontece precisamente pelo facto de ter existido uma reprogramação.
6: Eu recordo que no dia 21 de julho foi entregue a sétima reprogramação de Portugal a Bruxelas e que nessa reprogramação foram feitos ajustamentos, embora o documento ainda não seja conhecido publicamente. Há alguns investimentos que apresentam um risco mais elevado, sobretudo aqueles relacionados com as obras públicas. Na passada terça-feira foi também publicada uma orientação técnica por parte da estrutura de missão Recuperar Portugal, que densifica aquilo que é a conclusão substancial de uma obra e que já foi aceito por Bruxelas na última reprogramação e que também é referido que se aplica a outros investimentos que não estavam previstos nessa mesma reprogramação, designadamente ao alojamento estudantil, abrindo também a hipótese, no âmbito desta reprogramação, que possa ser estendido a outros investimentos. Conjugando essas duas questões, aquilo que o Sr. Ministro Castro Almeida referiu é cada vez mais possível, atendendo a essa reprogramação e essa densificação da conclusão substancial da obra.
0: Explicações deixadas por Pedro Dominguinhos, ouvido esta manhã no Ponto Central da Antena 1. Falta um mês para o PRR ficar concluído. O antigo Diretor Nacional da Polícia Judiciária repudiou esta manhã as críticas do Ministro da Administração Interna, que tinha dito esta semana que a PJ era uma instituição com falta de meios, de pessoas e de instalações. Ora, numa carta a que a Agência Lusa teve acesso, Almeida Rodrigues lembra que o atual Ministro da Administração Interna não chegou à direção da PJ no momento apenas em que assumiu funções como Diretor Nacional. Luís Neves já ocupava cargos de relevo quando Almeida Rodrigues ainda era Diretor. Os líderes parlamentares reúnem-se hoje para analisar o pedido do Chega para ouvir na Assembleia da República o Ministro Luís Neves e também a Ministra da Justiça. O Chega considera que os esclarecimentos dados por Luís Neves na conferência de imprensa de quarta-feira foram insuficientes, também contraditórios e até em alguns casos revelaram confissão de ilegalidades. No início da semana houve já um pedido idêntico, levado a cabo pela Iniciativa Liberal, mas esse pedido foi rejeitado pelo Presidente da Assembleia da República por não existir consenso entre os partidos. O Ministro do Interior espanhol diz que entraram em Ceuta 49 mil pessoas na última noite. São declarações citadas pela agência de notícias Reuters. Este enclave espanhol assistiu ontem a uma chegada em massa de pessoas vindas de Marrocos. Chegaram a nado milhares de pessoas. Já está em 19 o número de vítimas mortais na sequência dessa viagem. Hoje Pedro Sánchez desloca-se a Ceuta. Pedro Sánchez, o líder do governo espanhol, também o exército espanhol chegará nas próximas horas à região. O secretário-geral das Nações Unidas, António Guterres, veio já abordar este assunto. Guterres apelou a que sejam preservadas tanto a dignidade como também o respeito dos direitos daqueles que chegaram a nado a Ceuta.
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0: 10 horas, 10 minutos, vamos a um retrato do trânsito com a Mónica Amaral. Olá Mónica, bom dia.
1: Bom dia Paulo, começamos então por Lisboa e pela Ponte 25 de Abril. Ligação Lisboa-Almada com muita demora, isto porque um acidente a meio do tabuleiro está a deixar o trânsito com filas a partir de Campo Lide. Ainda também no sentido Almada-Lisboa há filas a partir do Feijó, também por causa deste acidente a meio do tabuleiro. Ainda na segunda circular, no sentido Aeroporto Benfica, um acidente junto ao Centro Comercial Fonte Nova está a deixar o trânsito demorado e no sentido Benfica Aeroporto ainda se para entre a Escola Alemã e a Zona das Calvanas. Há também um acidente na Cril, no sentido Sacavém-Algés. É um acidente em Olival Basto que está a deixar demora a partir do túnel do Grilo. Ainda também no Porto, a esta hora, a VCI, no sentido Arrábida-Freixo, com paragens na Zona da Boa Vista. Freixo Arrábida para-se entre o Mercado Abastecedor e o Nó da A3, e na A28, no sentido Matosinhos-Porto, há paragens entre o Nó da A4 e a Avenida AEP.
0: A Mónica Amaral no serviço de trânsito da Antena 1, atenta ao que se vai passando de norte a sul nas nossas estradas. Se tiver conhecimento de situações anormais na sua viagem, ligue para nós, a chamada gratuita. O número é 821-0101.
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0: Será que estamos a desaprender de pensar? Tema principal, central do ponto de interrogação, vamos ouvir daqui a pouco no podcast semanal da autoria do jornalista António José Teixeira e do gestor David Azevedo Lopes, para ouvir dentro de alguns instantes. Dentro de uma hora vamos ter mais uma antena aberta, conduzida pela Cláudia Costa, e vamos falar sobre o sistema Volta. Há poucos meses que entrou em funcionamento em Portugal este sistema, o sistema Volta. Comprar uma garrafa de plástico ou uma lata de bebida passou a significar pagar mais 10 cêntimos, esse valor é devolvido quando a embalagem é entregue num ponto de recolha. O objetivo é aumentar a reciclagem, reduzir o abandono de embalagens e incentivar a economia circular. Mas um sistema criado para trazer benefícios ambientais está hoje no centro da polémica. A entidade gestora garante que o arranque está a corresponder às expectativas e diz que já foram recolhidas cerca de 100 milhões de embalagens. Do outro lado, uma petição pública com mais de 30 mil assinaturas pede o fim do modelo atual por considerar que transfere para os consumidores encargos que deveriam ser assumidos pelos produtores e pelos distribuidores. Afinal, queremos saber a sua opinião sobre este sistema Volta. Temos algumas perguntas para lançar, para pensarmos, para depois os nossos ouvintes participarem na próxima hora aqui na antena aberta. O sistema Volta está a cumprir os objetivos? É um incentivo eficaz à reciclagem ou há aspectos que precisam de ser corrigidos? E até que ponto a proteção do ambiente justifica mais custos e mais responsabilidades para o consumidor? Hoje, então, na Antena Aberta, dentro de uma hora, queremos ouvir a sua experiência e a sua opinião. Já utilizou o sistema Volta? Recuperou facilmente os 10 cêntimos? Encontrou um ponto de recolha perto de si?
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0: da administração interna. Neves afirmou que encontrou uma PJ sem meios quando assumiu a liderança da instituição em 2018, mas Almeida Rodrigues contesta as críticas e recorda que Luís Neves já fazia parte da anterior direção da PJ. O PS quer ouvir o Ministro da Educação na Comissão Permanente do Parlamento. Os socialistas exigem a presença de Fernando Alexandre para dar explicações sobre as preocupações das famílias em relação ao acesso ao ensino superior. O governo espanhol enviou mais reforços policiais para Ceuta, incluindo mergulhadores, depois da invasão de milhares de migrantes.
1: São títulos do Jornal das 11, notícias que vão ter desenvolvimento já a seguir. A esta hora, no Porto e em Coimbra estão 23 graus, Lisboa está com 24, Faro com 29, nas Ilhas, Ponta Delgada 22 graus, no Funchal estão 25. Jornal das 11, a edição é de Frederico Moreno.
0: São novas críticas dirigidas a Luís Neves. Almeida Rodrigues, antigo diretor nacional da Polícia Judiciária, condena as declarações do atual ministro da Administração Interna sobre a falta de meios na PJ. Luís Neves afirmou que quando assumiu o cargo de diretor nacional desta polícia em 2018, encontrou uma PJ profundamente fragilizada, sem pessoas e sem instalações dignas. O atual ministro assumiu-se como responsável pelos investimentos feitos na Polícia Judiciária, mas o antecessor de Neves na liderança da PJ, Almeida Rodrigues, não gostou de ouvir estas palavras. Teresa Correia escreveu uma carta a contestar estas afirmações.
2: Almeida Rodrigues, o antecessor de Luís Neves na Direção Nacional da Polícia Judiciária, começa por lembrar que Luís Neves não chegou à Direção Nacional vindo de fora. Almeida Rodrigues, agora reformado, lembra que Luís Neves já integrava a equipa diretiva, participava na gestão e dirigiu a unidade de combate à criminalidade. E nunca, nos 10 anos em que Almeida Rodrigues esteve à frente da Polícia Judiciária, Luís Neves manifestou discordâncias. Pelo contrário, sempre demonstrou total alinhamento com as decisões tomadas, escreve Almeida Rodrigues na carta em que quebra o silêncio de 8 anos desde que saiu da Polícia Judiciária. Em defesa do seu bom nome e do prestígio da Polícia Judiciária, justifica. Por tudo isto, Almeida Rodrigues estranha as críticas de Luís Neves, que antes de ser ministro da Administração Interna, foi o diretor nacional da Polícia Judiciária que lhe sucedeu. Almeida Rodrigues responde então com obra feita. Com o novo edifício sede da Polícia Judiciária em Lisboa, a requalificação de vários departamentos por todo o país e também o reforço de recursos humanos com a contratação interna de inspectores-chefes, coordenadores de investigação criminal e a contratação externa de novos inspectores e peritos e ainda a criação da Unidade Nacional de Combate à Cibercriminalidade. Almeida Rodrigues conclui a carta afirmando que exerceu o cargo com sobriedade, rigor e isenção e que nunca se envolveu em questões político-partidárias e ainda um elogio ao trabalho dos profissionais da Polícia Judiciária.
0: Almeida Rodrigues, antigo diretor nacional da PJ, decidiu quebrar um silêncio que já durava há 8 anos para dirigir críticas a Luís Neves. Os partidos com representação parlamentar reúnem-se esta manhã na Assembleia da República em conferência de líderes para discutir a proposta do Chega de uma audição urgente do Ministro da Administração Interna e da Ministra da Justiça sobre as polémicas a envolver Luís Neves. O PS referiu ontem que não se opõe à audição de Luís Neves, mas esta manhã os socialistas, através do deputado Marcos Pestrelo, anunciaram que vão também pedir a audição do Ministro da Educação na Comissão Permanente da Assembleia da República.
3: O Partido Socialista, hoje, na Conferência de Líderes, que vai decorrer daqui a pouco na Assembleia da República, vai requerer a ida do Ministro da Educação à Comissão Permanente, que temos a convicção que se realizará nas próximas semanas, e entendemos que é perfeitamente possível, até por força da ordem do dia da Conferência de Líderes, que é agendamentos, agendar para o mesmo dia a presença de dois ministros com duas grelhas diferentes para tratar de dois assuntos diferentes.
0: Para os socialistas, a audição do Ministro da Educação não pode esperar, tendo em conta as falhas na correção dos exames e as dúvidas das famílias em relação à igualdade de acesso dos alunos ao ensino superior.
3: Este assunto é um assunto de grande gravidade, que afeta centenas de milhares de famílias, que veem as regras de acesso ao ensino superior a não merecerem a confiança que sempre mereceram nas últimas décadas, que veem comprometidas as regras de igualdade no acesso, é um assunto da maior gravidade que precisa de respostas imediatas e de correção imediata. E, portanto, parece-nos muito pertinente que o Ministro da Educação vá ao Parlamento para apresentar essas respostas.
0: PS a defender a audição, quer do Ministro da Educação, quer do Ministro da Administração Interna, um tema que está a ser discutido hoje pelos partidos políticos na reunião da Conferência de Líderes. A taxa de inflação em Portugal em julho foi de 3%, em comparação com o mesmo mês do ano passado, é o que indica a estimativa rápida divulgada hoje pelo Instituto Nacional de Estatística. Em relação ao mês de junho, verifica-se um ligeiro abrandamento da subida dos preços, já que a inflação no mês passado foi de 3,2%. O grande incêndio, que começou há 3 dias em Valpaços, mantém-se em curso. Nesta altura, há uma única frente ativa do fogo, que está repartida e lavra nos concelhos de Mirandela e Vinhais. Ou seja, este incêndio passou, entretanto, do distrito de Vila Real para o distrito de Bragança. Quanto às 3 frentes que estavam ativas durante a noite no concelho de Valpaços, estão, neste momento, em situação de rescaldo e consolidação. Neste momento, são 950 os operacionais no terreno a combater as chamas, com o apoio de mais de 300 viaturas. 6 meios aéreos estão também envolvidos na operação. O repórter Afonso de Sousa está numa aldeia do concelho de Vinhais, por onde o fogo já passou esta manhã.
4: Eu estou na aldeia de Val das Fontes, aqui no concelho de Vinhais, a sul do concelho de Vinhais, onde o fogo já passou esta manhã e andou aqui durante toda a noite. Aqui e anda do outro lado, está-me a dizer aqui o senhor...
5: Luís dos Anjos.
4: O senhor Luís dos Anjos, que tem só a bela idade de 94 anos, nascido e criado aqui nesta aldeia, saiu para a tropa e durante o tempo da sua infância disse-me que os montes andavam todos cultivados.
5: Tudo, andava tudo cultivado, não havia um feito de monte. Agora o moto aqui desembala muito.
4: Ninguém limpa.
5: Ninguém limpa, quem vai limpar? Isso só sendo o Estado francês, as máquinas que fizessem grandes cortes. Mas não havia outro remédio.
4: Não há hipótese disto vai arder sempre, não?
5: Vai arder sempre, isto vai arder sempre, cada vez pior. E cada vez pior porque as aldeias vão ficar desertas. Mas chegando a montar as aldeias, indica para algumas aldeias.
4: E está mais descansado agora?
5: Agora está mais descansado, pois. Aqui no povo. Já me haviam ter ardido as oliveiras, mas que é de fazer?
4: Muito obrigado. Há muito pouca gente aqui, há muitos bombeiros realmente a tentar fazer com que o fogo, ou pelo menos a coordenar deste lado, há muito fumo, não se vê praticamente para o lado onde estamos a falar que o fogo anda, que é num monte que dá acesso depois à outra aldeia que se chama Hervedosa, e é isso que eles estão a tentar fazer, acabar com o fogo nesse lado.
0: Reportagem de Afonso de Sousa nesta aldeia de Val das Fontes, em Vinhais, onde os bombeiros tentam impedir a propagação das chamas neste incêndio que já dura desde terça-feira à tarde. Depois da invasão de migrantes, Espanha e Marrocos colocam trancas à porta. Os dois países reforçaram a segurança com o envio, inclusive, de mergulhadores na fronteira de Ceuta, onde ontem mais de 40 mil pessoas entraram de forma ilegal, a pé e a nado. Pelo menos 18 migrantes morreram na tentativa de chegar à cidade autónoma espanhola. De acordo com o El País, milhares de migrantes já foram, entretanto, retirados de Ceuta, regressando a Marrocos. A situação na fronteira parece estar a ficar mais normalizada. Hoje, o chefe do governo espanhol, Pedro Sánchez, visita Ceuta na companhia do ministro da Administração Interna. Face a esta entrada massiva e descontrolada de migrantes em território espanhol, o governo de Itália tinha apresentado uma proposta para encerrar temporariamente o espaço Schengen à Espanha, proposta que a Finlândia veio hoje apoiar para impedir a livre circulação de pessoas a partir do território espanhol. Os guardiães da Revolução Iraniana anunciaram um ataque contra dois petroleiros que tentavam atravessar o Estreito de Hormuz com escolta aérea das forças norte-americanas. Num comunicado com poucos detalhes, os iranianos indicam que os petroleiros, que não seguiam a rota definida por Teherão para trânsito no Estreito, foram atacados e parados. Outros quatro petroleiros mudaram o rumo e regressaram para os locais onde estavam ancorados. Este ataque ainda não foi confirmado por outras fontes. Um conselheiro sénior do presidente da FIFA acaba de se demitir. O norte-americano com origens portuguesas Carlos Cordeiro sai da FIFA na sequência da polémica proposta de Gianni Infantino para a criação de uma empresa aberta a privados para gerir o lado comercial das competições, como o Mundial de Futebol. Cordeiro demite sem protesto contra esta proposta, que classifica como um mau negócio para o futebol. Num comunicado divulgado esta manhã, ficou claro que não teve qualquer envolvimento na proposta, à qual se opõe de forma inequívoca. Escreve que este é um mau acordo para as associações membros da FIFA, um mau acordo para o futebol e um mau acordo para o futuro a longo prazo do futebol. A proposta de Infantino enfrentou oposição imediata da UEFA, que ameaçou mesmo com um boicote das seleções europeias ao Mundial, caso esta ideia avance.
1: Foi o Jornal das 11, numa edição do jornalista Frederico Moreno, que está de regresso ao meio-dia com o novo jornal. 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Passam 11 minutos das 11, vamos a um novo retrato de trânsito. Mónica Amaral.
6: Começamos então por Lisboa, onde ainda há várias dificuldades a esta hora. Na ponte 25 de Abril, ligação Lisboa-Almada, houve um acidente a meio do tabuleiro. Entretanto, já está resolvido, mas deixou o trânsito demorado. Ainda há filas a partir de Campolide. Já no sentido Cascais-Lisboa, na A5, ainda há demora de Monsanto para as Amoreiras. E na segunda circular, sentido Benfica-Aeroporto, ainda se para entre o eixo Norte-Sul e a zona das Calvanas. Também na Cril, atenção, um acidente. Acidente na zona de Olival Basto e no sentido Sacavém-Algés, ainda está a deixar o trânsito demorado a partir de Camarate. E no Porto, a esta hora, para-se na VCI, no sentido Arrábida-Freixo, na zona da Boa Vista, Freixo-Arrábida, entre o Mercado Abastecedores e o Nó das Antas. A28, sentido Matosinhos-Porto, com filas entre a Ponte Lessa e a Avenida AEP. E ainda há demora também na A44, na zona da Madalena, até ao Nó de Coimbrões.
1: Novas do trânsito com a Mónica Amaral, depois das notícias do meio-dia, porque daqui a pouco temos a antena aberta, até à uma da tarde está disponível para si a linha verde do trânsito, é o 821-0101. Ora, na antena aberta de hoje vamos falar do sistema Volta. Queremos ouvir a sua experiência, a sua opinião sobre este sistema de reciclagem. Já utilizou o sistema Volta? Já recuperou facilmente os 10 cêntimos? Encontrou um ponto de recolha perto de si? Acredita que este modelo pode mudar os hábitos de reciclagem? Ou considera que deve ser revisto? Perguntas que fazemos, queremos ouvir as suas respostas.
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0: De visita a Ceuta, Pedro Sánchez garante que as autoridades espanholas já estão a repatriar os migrantes que entraram de forma ilegal na cidade autónoma. O chefe do governo de Madrid espera que Marrocos coopere neste esforço de retirada dos migrantes ilegais. O PS quer ouvir o ministro da Educação na comissão permanente no Parlamento. Os socialistas exigem a presença de Fernando Alexandre para dar explicações sobre o acesso ao ensino superior. Nesta altura, mais de 960 operacionais combatem as chamas no incêndio que teve origem em Valpaços. Estão também envolvidos no combate a este fogo 8 meios aéreos.
1: São temas para desenvolvermos já a seguir no Jornal do Meio-Dia. Temperaturas a esta hora no Porto estão 24 graus, Coimbra está com 25, Lisboa com 26, Faro a esta hora com 31 graus. Nas ilhas, no Funchal estão 26, em Ponta Delgada 23. Vamos então para o Jornal do Meio-Dia. A edição é de Frederico Pinheiro. De Frederico Moreno.
0: Pedro Sánchez diz que a invasão de migrantes ocorrida ontem em Ceuta é uma violação da soberania territorial de Espanha. O chefe do governo de Madrid está de visita a Ceuta e acaba de abordar a entrada massiva de migrantes, mais de 40 mil, que ontem entraram a pé e a nado na cidade autónoma espanhola. Sánchez lamentou o sucedido e sublinha que este episódio interrompe uma dinâmica de redução da imigração irregular.
2: Um ataque, uma violação da integridade territorial de Espanha. Ceuta é uma cidade espanhola e o que aconteceu ontem merece toda a nossa reprovação, toda a nossa condenação e o nível mais forte possível de rejeição e condenação, tendo em conta a violação e ataque à integridade territorial de uma cidade espanhola como Ceuta. Não quero esquecer, claro, a dimensão da crise que a outra cidade autónoma de Melilla também sofreu ontem. Mas estamos em Ceuta, que neste caso é a cidade que sofre a maior das crises.
3: Tampouco em menor dimensão da crise que ayer também sofreu a outra cidade autónoma de Melilla, mas estamos em Ceuta, que é, en este caso, a cidade que está sofrendo a maior das crises.
0: O chefe do governo espanhol, Pedro Sánchez, que visita Ceuta hoje na companhia do ministro espanhol da Administração Interna, face a esta entrada descontrolada de migrantes em território espanhol, o que já levou o governo de Itália e também o governo da Finlândia a apresentarem propostas para o encerramento temporário do espaço Schengen à Espanha, para impedir a livre circulação de pessoas a partir do território espanhol. Temos em direto nesta edição ao meio-dia o comentador de assuntos internacionais da Antena 1, Filipe Vasconcelos Romão. Viva, Filipe. Que explicações encontras para esta entrada massiva de migrantes a que assistimos ontem na cidade espanhola de Ceuta?
4: Boa tarde. Bem, eu julgo que não é do domínio das teorias da conspiração pensar que há uma relação clara entre o governo de Marrocos e 40 mil pessoas que entram repentinamente em território espanhol através de duas cidades situadas, espanholas situadas no norte de África, portanto dois enclaves em território marroquino. E tem havido algumas situações ou algumas posições do governo espanhol que terão desagradado recentemente o governo de Marrocos. A relação entre os dois países é tensa e recentemente houve uma visita de Pedro Sánchez à Argélia que poderá ter desagradado ao governo marroquino.
0: Portanto, pode estar aqui um ato de retaliação em causa, é isso?
4: Sim, o governo marroquino utiliza as pessoas, utiliza os migrantes, utiliza aqueles que anseiam por encontrar uma vida melhor noutros territórios como arma de arremesso contra a Espanha. Isso não é novidade. Sempre que há uma maior tensão nas relações entre os dois países, ou muitas vezes, ou quando há uma maior tensão nestes dois países, por várias ocasiões já se registaram pressões migratórias nas fronteiras destas duas cidades. Portanto, há aqui uma motivação política que não é dos migrantes, obviamente, mas há inclusivamente já imagens veiculadas por órgãos de comunicação social, que apresentam pelo menos, sem que tenham sido desmentidas, pessoas a sair de caminhões junto à fronteira com a conivência das autoridades marroquinas, da polícia marroquina.
0: Há também aqui já pedidos para que Espanha seja suspensa, digamos assim, do espaço Schengen. A Comissão Europeia diz que também está em contacto com Marrocos para resolver esta crise, é o que diz Ursula von der Leyen. Filipe Vasconcelos Romão, poderá justificar-se essa suspensão temporária de Espanha deste espaço de livre circulação de pessoas?
4: Depende da contenção ou não desta situação, não é? Portanto, se tivermos em conta 40 mil pessoas no imediato numa fronteira é uma enormidade, é um número enorme. Obviamente, se pensarmos na totalidade do espaço europeu, não é algo que se apresente ou que tenha semelhanças ao que foi a crise na Turquia, por exemplo, das relações com a Turquia no âmbito dos refugiados sírios. A questão aqui é fundamental para o governo de Espanha rapidamente estancar esta entrada, bloquear a entrada destes descontrolada no seu território. E o governo espanhol, vejamos, Espanha é um Estado democrático, mas é um Estado de uma democracia e de uma economia consolidada, de primeiríssimo mundo, e tem os meios à sua disposição, com as forças policiais e as suas forças armadas, para conter e para controlar as suas fronteiras. Portanto, o que nós estamos a assistir são governos europeus que estão a desempenhar o seu papel no âmbito dos seus debates políticos internos e externos, a pressionar também para demonstrar aos seus cidadãos que têm uma preocupação em relação a uma potencial onda de migração de migrações descontroladas. Parece mais nesse âmbito e para marcar território do que propriamente para fazer frente a questões concretas que se pusessem pôr.
0: Filipe Vasconcelos Romão, comentador de assuntos internacionais da Antena 1, com a leitura em direto a esta entrada massiva de migrantes em Ceuta. Ocorreu ontem, com mais de 40 mil pessoas a entrarem de forma ilegal a pé e a nado. Pelo menos 18 migrantes morreram na tentativa de chegar à cidade autónoma espanhola, onde está hoje o chefe do governo de Madrid, Pedro Sánchez. Como referi, Ursula von der Leyen também já reagiu a este episódio através da rede social X. A Presidente da Comissão Europeia escreve que as imagens vindas de Ceuta são inaceitáveis e acrescenta que não podemos permitir que ninguém entre na nossa União sem cumprir as regras. As travessias perigosas devem ser interrompidas imediatamente e as redes de tráfico humano devem ser desmanteladas. Ursula von der Leyen acrescenta também que o regresso destes migrantes ilegais aos países de origem deve acontecer de forma rápida, com respeito por todas as regras. Os partidos com representação parlamentar reúnem-se esta manhã na Assembleia da República em conferência de líderes para discutir uma proposta do Chega de uma audição urgente do Ministro da Administração Interna e da Ministra da Justiça sobre as polémicas a envolver Luís Neves. Mas o PS quer também a audição do Ministro da Educação na Comissão Permanente da Assembleia da República. O deputado socialista Marcos Pestrelo refere que o Ministro da Educação tem de dar explicações aos portugueses.
5: O Partido Socialista, hoje, na conferência de líderes que vai decorrer daqui a pouco na Assembleia da República, vai requerer a ida do Ministro da Educação à Comissão Permanente, que temos a convicção que se realizará nas próximas semanas, e entendemos que é perfeitamente possível, até por força da ordem do dia da Conferência de Líderes, que é agendamentos, agendar para o mesmo dia a presença de dois ministros com duas grelhas diferentes para tratar de dois assuntos diferentes.
0: Marcos Pestrelo considera que na audição do Ministro da Educação não pode esperar, tendo em conta as falhas na correção digital dos exames e as dúvidas das famílias em relação à igualdade de acesso dos alunos ao ensino superior. São novas críticas dirigidas a Luís Neves. Almeida Rodrigues, antigo diretor nacional da PJ, condena as declarações do atual ministro sobre a falta de meios na Polícia Judiciária. Luís Neves afirmou em conferência de imprensa que, quando assumiu o cargo de diretor nacional da Polícia em 2018, encontrou uma PJ profundamente fragilizada, sem pessoas e sem instalações dignas. O atual ministro assumiu-se como responsável pelos investimentos feitos na Polícia Judiciária. Mas o antecessor de Neves na liderança da PJ, Almeida Rodrigues, não gostou de ouvir estas palavras, Teresa Correia escreveu uma carta a contestar as afirmações.
6: Almeida Rodrigues, o antecessor de Luís Neves na Direção Nacional da Polícia Judiciária, começa por lembrar que Luís Neves não chegou à Direção Nacional vindo de fora. Almeida Rodrigues, agora reformado, lembra que Luís Neves já integrava a equipa diretiva, participava na gestão e dirigiu a unidade de combate à criminalidade. E nunca, nos 10 anos em que Almeida Rodrigues esteve à frente da Polícia Judiciária, Luís Neves manifestou discordâncias, pelo contrário, sempre demonstrou total alinhamento com as decisões tomadas, escreve Almeida Rodrigues na carta em que quebra o silêncio de 8 anos desde que saiu da Polícia Judiciária. Em defesa do seu bom nome e do prestígio da Polícia Judiciária, justifica. Por tudo isto, Almeida Rodrigues estranha as críticas de Luís Neves, que antes de ser ministro da Administração Interna, foi o diretor nacional da Polícia Judiciária que lhe sucedeu. Almeida Rodrigues responde então com obra feita. Com o novo edifício sede da Polícia Judiciária em Lisboa, a requalificação de vários departamentos por todo o país e também o reforço de recursos humanos com a contratação interna de inspectores-chefes, coordenadores de investigação criminal e a contratação externa de novos inspectores e peritos e ainda a criação da Unidade Nacional de Combate à Cibercriminalidade. Almeida Rodrigues conclui a carta afirmando que exerceu o cargo com sobriedade, rigor e isenção e que nunca se envolveu em questões político-partidárias e ainda um elogio ao trabalho dos profissionais da Polícia Judiciária.
0: Almeida Rodrigues, antigo diretor nacional da PJ, decidiu quebrar um silêncio que já durava há 8 anos para dirigir críticas a Luís Neves. Mais de 960 operacionais combatem as chamas a esta hora no grande incêndio que teve origem no concelho de Valdepaços, distrito de Vila Real, um incêndio que se propagou, entretanto, ao distrito de Bragança. As frentes que estavam ativas no distrito de Vila Real, em Valdepaços, já estão neste momento em fase de consolidação e rescaldo. Permanece uma única frente ativa neste momento no concelho de Mirandela. É lá que está o repórter Afonso de Sousa, agora em direto. Afonso, estás mais concretamente na aldeia de São Pedro Velho.
7: Ao fundo da aldeia, exatamente onde está a ser combatido esse fogo, a aldeia pertence ao concelho de Mirandela, conforme disseste, mas está também esta frente junto ao fundo da aldeia de Val das Fontes, são uma muito perto da outra, e neste terreno, que pertence às duas, junto ao rio Tuela. Há dois helicópteros neste momento a fazer um trabalho de vai e vem de uma pedreira onde vão abastecer junto ao rio e que têm feito um trabalho excelente. Vê-se, eu estou a cerca de 200 quilómetros desta frente ativa e têm debelado bastante daquilo que é este incêndio e que se prevê e que as autoridades querem, há pouco diziam, tentar acabar.
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0: assim segue em direção à ponte 25 de Abril, da zona de Palmela, então com este acidente ao quilómetro 20 que já está a causar constrangimentos no trânsito. Para a ponte 25 de Abril, ligação Lisboa-Almada também ainda há demora, a partir do aqueduto das Águas Livres e até ao início do tabuleiro. Segunda circular, ainda também com filas entre o eixo norte-sul e a zona das Calvanas, no sentido Benfica-Aeroporto, e ainda se para também no ramo de acesso de Frielas em direção ao túnel do Grilo e também na Cril, no sentido Sacavém-Algés, há demora na zona de Camarate. Também ainda há demora na A5, sentido Cascais-Lisboa, com filas ainda a partir de Monsanto. E no Porto, a esta hora, um acidente na A44, na zona de Valadares, ainda está a deixar também o trânsito demorado nos dois sentidos. Já na VCI, sentido Freixo Rábida, um acidente antes da saída para A3, a deixar mais demora a partir de Bonjoia. E no sentido Rábida-Freixo, ainda se para na zona da Boa Vista. Há ainda também demora na Avenida AEP, nos dois sentidos.
1: Mónica Amaral a acompanhar as principais dificuldades no trânsito. Mantém-se disponível o 821-0101. 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
2: António Silva partiu para a Inglaterra e deixou promessa aos benfiquistas. Marco Silva reconhece urgência em contratar central e não teme perder Pavlidis depois do póquer frente ao St. Gallen. Águias vão defrontar agora o Arts e o Braga terá pela frente o Dinamo de Minsk após eliminar o Zelezničar. Na véspera da Supertaça, entrevista ao herói do Torriense na terça-feira de Carnaval de 99. Cláudio Oeiras gelou as antas e fala na Antena 1. Luís Castro veiado no Grêmio, mas amparado até ver pela direção. E ainda a festa da Académica, campeã universitária europeia de rugby de Sevens, no dia em que o futebol mundial está de luto. Faleceu Franco Baresi.
1: São temas para desenvolvermos no Jornal do Desporto. A edição é de José Pedro Pinto.
2: António Silva vai falar aos benfiquistas. A promessa foi deixada às primeiras horas da manhã em Tires, de onde embarcou rumo à Inglaterra para assinar pelo Bournemouth.
3: Eu tenho falar com os benfiquistas, mas não vou dizer mais nada, com licença.
2: Educado, mas sem muitas palavras, apenas essa indicação do central de 22 anos de que irá pronunciar-se sobre a saída do Benfica. O negócio vai render aos cofres encarnados 25 milhões de euros garantidos, mais 5 milhões em variáveis. António Silva já está em Inglaterra, onde irá realizar exames médicos para rubricar contrato com os Cherries, reforçando agora sim de forma oficial a urgência de o Benfica contratar mais um central. Marco Silva, após a manita aplicada ao St. Gallen na Liga Europa, justamente na despedida de António Silva, admitiu isso mesmo.
4: A estrutura do Sporting Lisboa e Benfica está a fazer todos os possíveis para que entre um central o mais rapidamente possível. O Tomás, naturalmente, com o treino da manhã que irá ter, iremos continuar a preparar a equipa. Para nós estamos a competir, mas ao mesmo tempo alguns jogadores estão em pré-temporada e o Tomás amanhã, naturalmente, com todos os outros jogadores, terá um treino um pouco diferente para que consigamos dar-lhe alguns minutos de jogo e, sendo assim, quanto mais pressa chegar, será muito positivo para nós.
2: O Benfica deu a volta à eliminatória que começou com o coração nas mãos na Suíça, muito às custas do primeiro póquer da carreira de Vangelis Pavlidis. Apontado recentemente, por exemplo, ao Barcelona, o futuro do grego é coisa que não tira o sono ao treinador.
4: Há peças que são fundamentais, há peças que nós não queremos perder de maneira nenhuma e não vos vou dizer ou individualizar num ou noutro jogador. O Pavlidis não é novidade, já o foi visto como um jogador muito importante nas épocas que tem estado no Benfica e é um jogador muito importante para mim, muito importante para nós, não pelo jogo que fez hoje, portanto é um jogador muito importante para nós. Eu neste momento estou feliz pelo Pavlidis e nada preocupado pelo Pavlidis.
2: A goleada ao St. Gallen não representa um virar de página, mas sim a constatação de que, suportado em vitórias, o grupo tem de continuar a evoluir.
4: Naturalmente já vimos algumas ligações que nós queremos, eu não quero estar aqui a particularizar um ou outro aspecto, dizer-vos que ganhámos um jogo, a semana passada tinha sido um resultado muito negativo. Ganhámos um jogo, estamos na próxima eliminatória, estamos satisfeitos por isso, mas temos muito, muito a melhorar como equipa. Nós estamos a competir, estamos a ter jogos decisivos e ao mesmo tempo estamos em pré-temporada, como equipa técnica nova também. Vai demorar o seu tempo, mas enquanto este tempo está a decorrer, nós temos que ir ganhando jogos, temos que ganhar jogos, temos que estar nas próximas fases.
2: E o que segue para o Benfica na terceira pré-eliminatória da Liga Europa é o vice-campeão escocês Hearts, clube no qual pontifica o goleador português Cláudio Braga. Primeira mão na Luz na próxima quinta-feira, segunda mão em Tynecastle no dia 13 de agosto. À Bielorrússia para defrontar o Dinamo de Minsk, vai o Braga na terceira pré-eliminatória, mas da Liga Conferência, depois de esmagar 4-0 o Zelezničar. Saltou à vista na partida da Pedreira na última noite a ausência de Lukáš Hornicek, guarda-redes checo que está de saída para o Newcastle, ainda que o treinador Carlos Vicens não o admita abertamente.
5: Lukáš sigue sendo o jogador de Braga.
6: Que... Lukáš continua a ser o jogador do Braga, até que aconteça alguma coisa que nos faça saber o contrário, não é? O que se passa é que tem havido muito ruído nestes últimos dias à à volta dele. O rapaz esteve também um pouco assoberbado com tudo isto. E vimos o Bernardo a estar preparado, a trabalhar tão bem. Transmitia-nos tanta confiança que decidimos por isso.
2: E sem ordem de cheque avançou então para a baliza o brasileiro Bernardo Fontes, primeira barreira de um Braga consistente que segue em frente.
6: Sabemos que demos um pequeno passo para passar a eliminatória, que era o primeiro objetivo desta temporada. E continuamos em frente. Agora teremos um adversário diferente, difícil, de certeza. Ainda não vi nada do Dinamo de Minsk, mas de certeza que vai ser um adversário difícil, que nos vai complicar as coisas e que temos de utilizar esta semana para chegar outra vez à próxima quinta-feira e ter dado mais um passo em frente.
2: O Dinamo de Minsk é o vice-campeão bielorrusso e atual líder do campeonato. Visita a capital do Minho na quinta-feira. O Braga joga depois em Minsk no dia 13 de agosto. Agora, que o Carnaval de Torres Vedras se repita tal como a 24 de maio com a histórica conquista da taça frente ao Sporting, mas sobretudo que a cidade saia à rua em festa como aconteceu há 27 anos. Em fevereiro de 1999, o Torriense, então na 2ª Divisão B, deixava o país de queixo caído ao eliminar o Futebol Clube do Porto da Prova Rainha em pleno Estádio das Antas. Herói dessa tarde e nome que ecoa para a eternidade no Oeste, Cláudio Oeiras. Na altura, o avançado saltou do banco para aos 85 minutos sinalizar um dos momentos áureos do clube.
7: Acaba por ser um golo marcante em que vai ficar na história. Fernando Santos disse que na altura o Porto não facilitou nada, porque o 11 titular eram os 11 todos internacionais A. Portanto, tem que ter uma grande diferença para um clube da 2ª Divisão como o Torriense. Por isso, acho que o Porto não facilitou, não colocou alguns titulares, mas obviamente a equipa, Porto na altura, tinha um plantel fortíssimo, dominava o futebol português. E para nós, a tarde foi espetacular. Foi uma terça-feira de Carnaval, em que fizemos um feito histórico, em que Torres Vedras, conhecidíssimo pelo Carnaval, quando foi o nosso golo contra o Porto, o cortejo parou. Foi um momento marcante de todos nós, Torriense.
2: A memória de Cláudio Oeiras na Antena 1 e o sentimento de orgulho por ver o Torriense chegar à supertaça via vitória no Jamor.
7: Ninguém estava à espera também, como nós quando jogámos contra o Porto também ninguém estava à espera que nós conseguíssemos eliminar. Obviamente o Torriense na final contra o Sporting, ok, uma final tudo pode acontecer, mas o favoritismo era muito grande para o Sporting. Mas o Torriense, com o mérito de todos, equipa técnica, jogadores, adeptos, conseguiram um feito histórico e eu já dei os parabéns a eles e

0: outros adeptos que apoiem com força, como têm apoiado, que também foram fundamentais na vitória da taça do ano passado. Eu acho que a nível de apoio o Torriense foi fortíssimo, não só na taça como no campeonato, para o jogo de sábado. É continuar o mesmo apoio e os jogadores que acreditem neles próprios e que tenham a concentração no máximo, que isso é fundamental.
1: E isto vindo de um Torriense, de Gema.
0: O Torriense é um clube que me marcou muito. Eu joguei lá há vários anos, saí, entrei, fui lá diretor desportivo. É um clube que está no meu coração e vai estar sempre. E para quem lá joga, acredito também que sim, porque é um clube que sabe receber, tem boas condições. É um clube fantástico. Eu acho que para estar completo tem que estar na Primeira Liga. Pode ser que este ano consiga. Mas o Torriense merece estar na Primeira Liga.
1: Cláudio Oeiras, na Rádio Pública, na véspera da Supertaça 2026, que fica desde já marcada pelo tabu da continuidade de Diogo Costa, alimentado pelo próprio guarda-redes dos campeões nacionais.
2: Muito feliz aqui. Quero muito continuar a ter títulos com o Futebol Clube Porto, mas acho que todos nós sabemos como é a vida de um jogador profissional. É algo que eu não o posso prometer, mas o que eu posso prometer é o meu trabalho, o meu compromisso, desde que eu comecei a jogar na equipa A até agora.
1: E a propósito de mercado, de entradas e saídas, também Francesco Farioli não abre o livro.
3: As posições que temos de reforçar ficam nas conversas internas. Se eu disser algo, ainda vão aumentar os preços e não estamos em condições de desperdiçar dinheiro.
1: Sobre a disputa do primeiro troféu da temporada, Farioli deixa alerta interno aos campeões nacionais.
4: O facto de ser favorito não tem de mudar o nosso pensamento nem a nossa abordagem. Favoritismo é só no papel. Quando o jogo começa, há 0-0. Temos de competir no duro e lutar por cada bola, porque num desporto como o futebol, apenas um acontecimento pode determinar o resultado final.
1: Farioli e Diogo Costa à RTP. Do lado do Torriense, declarações sobre a Supertaça só a partir das 6:30 da tarde, na conferência de imprensa oficial, na qual marcarão presença Luís Tralhão e um jogador. Quanto aos Dragões, Farioli e um atleta falam aos jornalistas somente às 8 da noite. Dois encontros já no Cidade de Coimbra, estádio que acolhe a Supertaça Cândido de Oliveira, marcada para as 8:15 deste sábado, com arbitragem de André Narciso e relato de Carlos Rui Abreu aqui na rádio. E se vai ao estádio, prepare-se para uma grande novidade. A Supertaça será palco de um projeto piloto de venda e consumo de bebidas de baixo teor alcoólico, anúncio feito pela Federação numa iniciativa autorizada pelo Governo. A pouco mais de uma semana do arranque da Liga na Reboleira diante do Estrela, o Sporting encerra esta sexta-feira a pré-temporada. A partir das 8 da noite, no Algarve, duelo diante do Nottingham Forest. Diomande, que ainda está a ser negociado justamente com os Tricky Trees, não integra a convocatória de Rui Borges. O treinador também não levou Pedro Gonçalves e ainda Daniel Bragança, jogadores que estão de saída de Alvalade. Nos Açores, e praticamente a fechar a preparação para a nova época, o Santa Clara trabalha a todo gás para a estreia caseira na Liga diante do Nacional no próximo dia 10 de agosto. Na manhã desta sexta-feira, treino na Ribeira Grande, o treinador Petit falou aos jornalistas para um ponto de situação na pré-época.
5: Um balanço positivo daquilo que trabalhámos, também muita gente nova a chegar, a entrosar-se com a base que tínhamos da época passada, mas acho que estamos preparados porque trabalhámos bem, a equipa dedicou-se sempre e vamos preparar um 11 forte para entrarmos bem no campeonato.
1: Santa Clara para já com 10 reforços, muita juventude e uma ideia clara para que a caminhada no campeonato seja tranquila.
5: Olhos nos olhos em todas as equipas, uma equipa alegre, uma equipa com comportamentos e uma ideia de jogo positiva, jogo após jogo, olhar sempre para cima e nunca para baixo, é entrar bem no campeonato, que é o mais importante, moraliza, dá confiança à equipa e fazer um campeonato positivo em termos daquilo que é a tabela classificativa e também da valorização dos ativos.
1: Por falar nisso, fazer época tranquila e alcançar a manutenção o mais rapidamente possível são objetivos fundamentais para o Académico de Viseu, de volta ao convívio com os grandes quase 40 anos depois, metas definidas pelo novo treinador Bruno Pinheiro.
6: Vamos ser humildes e ambiciosos, vamos olhar o mais acima possível, sinto que a cidade está a viver isto, sinto que o clube trabalha para se preparar, mas são muitos anos longe deste palco, sendo realistas e corretos, a manutenção era excelente, o mais tranquilo possível.
1: Por isso mesmo, este será para Bruno Pinheiro o projeto mais desafiante da sua carreira em Portugal.
6: Vai ser o meu maior desafio de Primeira Liga, porque apesar de termos um grupo que considero muito, muito interessante, a verdade é que o clube está há 37 anos fora deste palco dos grandes do futebol português, com jogadores que não têm experiência nenhuma, jogos de Primeira Liga, muito poucos os têm em alguns jogos. Acho que esse fator também quis desafiar.
1: Bruno Pinheiro à Agência Lusa durante a apresentação pública do plantel do Académico no Centro Histórico da cidade de Viriato. Os adeptos do Grêmio já pedem a cabeça de Luís Castro. A paciência esgotou-se na última noite com a eliminação da Taça Sul-Americana nos play-off, com derrota caseira por 1-0 diante do

0: Bolívar. O treinador português assume toda a responsabilidade.
1: São veias para os jogadores. Os veias foram todas para o Luís Castro, não foi para os jogadores. Os jogadores deram tudo deles e a torcida reconheceu que os jogadores deram tudo deles dentro do campo e apoiou-os sempre ao longo de todo o jogo.
0: E para já, Castro mantém-se. Basta escutar o vice do futebol dos gaúchos, Rafael Lima.
2: A gente vê algumas evoluções, mas o resultado, infelizmente, ele ainda não chegou. O que mantém o treinador é o trabalho que a gente vem acompanhando e a gente vai trabalhar para resolver isso e que as vitórias elas apareçam o mais rápido possível. Então agora é ter paciência para esperar o resultado.
3: E mesmo com uma eliminação para o Mirassol, o Luís Castro vai ser mantido?
2: Não vou falar em conjecturas agora.
0: Bem, a propósito, o próximo compromisso do Grêmio é contra o Mirassol para a Taça do Brasil. O emblema do Porto Alegre não vence há já 6 jogos. Entretanto, no Brasileirão, o Cruzeiro de Artur Jorge voltou às vitórias, triunfando 1-0 na visita ao Curitiba.
4: Quando é este o comportamento dos jogadores e com todo o trabalho, com o verdadeiro sentido da equipa, um cumprimento do plano de jogo também muito perto da excelência, acabámos por conseguir o resultado que queríamos, porque era exatamente isso aquilo que nós íamos cá fazer.
0: A Raposa, gigante de Minas, está no 7º lugar da Série A. Mesmo com o boicote da UEFA, ao qual se juntou nas últimas horas a CONCACAF, a FIFA não muda de rumo nem intenção de abrir a Organização de Mundiais a investimento externo. Foi durante a madrugada que o organismo presidido por Gianni Infantino emitiu um comunicado no qual indica que irá manter a intenção que está a provocar um autêntico tumulto no futebol. Mas agora, com uma ligeira nuance, a FIFA assegura pretender uma consulta democrática para que todos tenham a oportunidade de dizer o que pensam. Tudo isto no dia em que o futebol italiano, e por que não dizê-lo mundial, está de luto. Faleceu Franco Baresi, um dos maiores intérpretes da história, aos 66 anos. O antigo central, que se distinguiu ao serviço do AC Milan, mas também da seleção italiana, foi campeão do mundo pela Squadra Azzurra em 1982, 6 vezes campeão de Itália e conquistou ainda 3 taças dos campeões europeus. Um exemplo de superação no rugby. A Académica de Coimbra conquistou ontem o título europeu universitário de Sevens, ao vencer na final da Universidade de Rennes por 12-5, e o treinador Sérgio Franco confessa estar sem palavras para os seus jogadores.
5: Foi uma prova de esforço inacreditável destes jogadores. Nós começámos o nosso percurso com o Campeonato Nacional, onde não éramos de todo favoritos a vencer. O grupo juntou-se e conseguiu uma vitória muito importante. Chegámos ao europeu com uma equipa underdog, a equipa com menos probabilidades de chegar a uma final, e contra essas expectativas conseguimos crescer a cada jogo. Tivemos 12 guerreiros incansáveis durante 6 jogos e 3 dias de torneio. O título é 100% dos jogadores que, com muita pouca experiência no rugby de Sevens, conseguiram chegar aqui e fazer um jogo defensivo que pasmou toda a gente e que impressionou toda a gente, e foi graças à nossa defesa, ao nosso coletivo, que conseguimos conquistar este título. Muito orgulhoso.
0: A felicidade estudantil de Coimbra. Saída ténis, Frederico Silva acaba de ser afastado nos quartos de final do Challenger de Liberec, na Chequia. Perdeu frente ao wildcard anfitrião Jan Komstat em 2 sets, parciais 6-4 e 7-5.
6: Veio o Jornal de Desporto numa edição de José Pedro Pinto. Próxima edição às 16h30. 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
6: Vamos a caminho de uma da tarde, vamos para a última intervenção de trânsito deste período de manhã, início de tarde, com Mónica Amaral. Mónica, ponto de situação a esta hora.
16: Começamos então na A2, um acidente ao quilómetro 20 na zona de Coina, ainda está a deixar o trânsito demorado para quem segue então em direção à ponte 25 de Abril. Ainda para a ponte 25 de Abril, ligação Lisboa-Almada, o trânsito continua demorado a partir de Campolide e até ao início do tabuleiro. Para-se também na segunda circular, sentido Benfica-Aeroporto, entre o Eixo Norte-Sul e a zona das Calvanas. Também na A5, sentido Cascais de Lisboa, ainda há paragens na zona de Monsanto e também ainda algumas paragens na Cril, no sentido Sacavém-Algés, na zona de Camarate. Para-se ainda na zona do Porto, atenção à AVCI, no sentido Rábida-Freixo. Há algumas paragens na zona da Boa Vista, mas no sentido Freixo-Rábida o trânsito ainda está bastante demorado, com filas a partir do Mercado Abastecedor, isto porque houve um acidente antes da saída para A3. Ainda se para também na A28, um acidente agora antes do nó da A4 está a deixar o trânsito demorado a partir da Ponte Lessa. Mais à frente há também indicação de um acidente junto ao nó de Francos a deixar demora na Avenida AEP. Para-se também na A44, na zona de Valadares, em direção ao nó de Coimbrões.
6: Bom fim de semana, Mónica.
16: Bom fim de semana.
6: Mónica Amaral fecha por agora o serviço de trânsito da Antena 1. Voltamos às informações de trânsito a partir das notícias das 2 da tarde. Já com a Sandra Pereira.
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6: Antes da uma, vamos ter raciocínio como palavra do dia. Vamos saber o significado e a origem dessa palavra trazida pela Mafalda Lopes da Costa.

0: palavra do dia é raciocínio. A atividade da razão, ao encadeamento lógico de pensamentos, ou ainda ao modo de pensar, chamamos raciocínio. A palavra vem do latim de raciocinatio, que significa cálculo, dedução ou ainda deliberação. Este termo deriva do verbo ratio, que remete para procedimento, cálculo ou razão, em latim, que por sua vez está ligado a verbo rere, que significa pensar ou calcular. Na antiguidade, o ato de raciocinar estava intimamente ligado à contagem e à avaliação metódica de elementos, o que explica a origem financeira e matemática da raiz da palavra. Com o tempo, o conceito evoluiu para definir a faculdade mental de organizar ideias, conectar informações e chegar a conclusões lógicas.
1: Foi a palavra do dia com Mafalda Lopes da Costa. Dentro de instantes, as notícias da UMA, numa edição do jornalista Frederico Moreno, com o que de mais importante tem estado a passar em Portugal e no mundo. 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Boa tarde, é uma hora, meio-dia nos Açores. A GNR e a Polícia Marítima estão articuladas com as autoridades espanholas devido à crise migratória em Ceuta. O governo português admite estar preocupado com a situação e diz que recebeu a garantia do governo de Madrid de que vão ser deportados todos os migrantes que atravessaram a fronteira a partir de Marrocos. Mais de 900 bombeiros e operacionais da Proteção Civil estão envolvidos a esta hora no combate às chamas em Mirandela. É lá que permanece ativa a única frente de fogo do incêndio que começou na terça-feira em Valpaços. A Provedoria de Justiça alerta para a violação da lei no acesso a transportes públicos por parte de pessoas com deficiência. A mobilidade destas pessoas não está a ser respeitada, diz um relatório divulgado hoje.
2: São os destaques da informação, Antena 1. Temas que vamos desenvolver já a seguir no Jornal da UMA. E a esta hora, no Porto, estão 25 graus, Lisboa e Coimbra com 27, em Faro estão 33, no Funchal estão 27 graus, em Ponta Delgada 23. Jornal da UMA, a edição é de Frederico Moreno.
1: O governo português segue com grande preocupação a crise migratória em Ceuta. Depois da entrada irregular de dezenas de milhares de migrantes no enclave espanhol, o governo de Luís Montenegro esclarece que as autoridades portuguesas, designadamente a GNR e a Polícia Marítima, estão articuladas e a agir em concertação com as congêneres espanholas. Em comunicado divulgado há minutos, o executivo português adianta que desde a primeira hora tem sido informado pelo governo espanhol e que tem dado garantias em estreita coordenação e cooperação com as autoridades marroquinas. O governo espanhol promete reverter este fluxo de migrantes de milhares de pessoas durante os últimos dois dias. O governo português reafirma que a integridade do sistema Schengen depende de um rigoroso controlo de fronteiras e do combate determinado a todas as formas de imigração ilegal. O comunicado sublinha ainda que Portugal se mantém em contacto permanente com os governos de Espanha e Marrocos. Neste âmbito, as autoridades portuguesas, designadamente a GNR e a Polícia Marítima, estão particularmente atentas ao desenrolar desta situação. Pedro Sánchez visitou hoje Ceuta, foi lá que classificou a invasão de migrantes ocorrida ontem como um ataque. O chefe do governo de Madrid deslocou-se ao território no norte do continente africano, condenou aquilo que diz ser uma violação da soberania de Espanha, depois de mais de 40 mil pessoas terem entrado em Ceuta a partir de Marrocos sem qualquer tipo de controle na fronteira.
3: Um ataque, uma violação da integridade territorial de Espanha. Ceuta é uma cidade espanhola.
4: Um ataque, uma violação da integridade territorial de Espanha. Ceuta é uma cidade espanhola e o que aconteceu ontem merece toda a nossa reprovação, toda a nossa condenação e o nível mais forte possível de rejeição e condenação, tendo em conta a violação e ataque à integridade territorial de uma cidade espanhola como a cidade de Ceuta. Não quero esquecer, claro, a dimensão da crise que a outra cidade autónoma de Melilla também sofreu ontem, mas estamos em Ceuta, que neste caso é a cidade que sofre a maior das crises.
3: pero estamos en Ceuta, que es en este caso la ciudad que está sufriendo la mayor de las crisis.
1: Pedro Sánchez a condenar este incidente. Entretanto, o ministro espanhol do interior anunciou há instantes que 25 mil migrantes já foram repatriados para Marrocos na sequência desta invasão. O chefe do governo de Madrid empurra responsabilidades para as redes de tráfico humano.
3: As máfias que traficam com seres humanos han hecho de una sentencia del Tribunal Supremo.
4: As máfias que traficam seres humanos fizeram uma leitura de uma decisão do Supremo Tribunal de que o que faz é retificar uma decisão anterior do Tribunal Superior de Justiça da Andaluzia, segundo a qual se afirma que a repatriação das pessoas que entram no nosso espaço a nado, pelo mar, não se enquadram nas repatriações na fronteira, por considerar que não existe uma fronteira física. Aparentemente, esta interpretação da decisão do Supremo Tribunal espalhou-se como pólvora nas últimas horas pelas redes mafiosas que traficam seres humanos e produziu uma avalanche das características e dimensão que tivemos ontem.
3: Das características e da dimensão que vivimos no dia de ayer.
1: Pedro Sánchez garante que tudo fará para garantir a segurança da cidade de Ceuta e dos respectivos habitantes. Foi determinado um aumento do efetivo da Guarda Civil e um reforço dos meios do Exército e da Marinha para garantir a segurança da fronteira. Como referi há pouco, o governo português está a acompanhar a situação com preocupação e o Chega já veio defender a reposição do controle de fronteiras terrestres com Espanha, depois desta entrada de milhares de migrantes em Ceuta. O partido vai entregar hoje no Parlamento uma iniciativa neste sentido e vários países já reagiram, Daniel Belo, a esta invasão do território espanhol.
5: São reações que se dividem entre declarações de disponibilidade para ajudar e anúncios de cadeados nas fronteiras. Por vezes, os dois ao mesmo tempo. É o caso de França, onde Emmanuel Macron fez saber que Paris está em contacto com as autoridades marroquinas, prontos para ajudarem os espanhóis a lidar com a crise, nomeadamente através de mecanismos da Frontex, a agência que gera as fronteiras europeias. Mas, ao mesmo tempo, Macron pediu ao Ministro do Interior para reforçar o controlo nas fronteiras com Espanha. Já o chanceler alemão exigiu que Marrocos receba de volta imediatamente todos os migrantes em situação ilegal e saudou a decisão do governo de Espanha de não permitir a entrada de ilegais no espaço europeu. De seu lado, a primeira-ministra italiana Giorgia Meloni fez um apelo para que Espanha seja suspensa da zona Schengen de livre circulação, pedido já subscrito pelo governo finlandês e também pela líder do partido alemão de extrema-direita, AfD. Nigel Farage, o líder do Reform UK, diz que o que se passou deve ser um abra-olhos e que Ceuta é um local onde se joga o futuro da civilização europeia. Numa publicação na rede social X, a presidente da Comissão Europeia indicou que a comissária para o Mediterrâneo está em contacto próximo com as autoridades marroquinas. Ursula von der Leyen escreveu que o que se passou em Ceuta é inaceitável e que não deve ser permitida a entrada na União a quem o faça à margem das leis e regras europeias. Também acredita que a parceria próxima da União Europeia com Marrocos pode ajudar a atingir resultados concretos rapidamente.
1: O líder do enclave espanhol, Juan Jesús Vivas, estima que o número de entradas de migrantes seja ainda maior do que o estimado inicialmente, apontando para cerca de 60 mil pessoas a invadir Ceuta, uma invasão a pé e a nado que, até ao momento, já provocou a morte de pelo menos 34 migrantes. De visita às tropas, o ministro da Defesa, Nuno Melo, agradece aos militares portugueses que estiveram nos últimos meses numa missão da NATO na Estónia e lembra que é o envolvimento de Portugal na Aliança Atlântica que está a levar o governo a reforçar o investimento no setor da defesa. Durante 4 meses nesta missão na Estónia, o contingente militar português interceptou mais de 25 aeronaves russas, é o que relata, a partir de Tallinn, a enviada especial da Antena 1, Inês Ameixa.
6: Aqui na Estónia, o sentimento é de dever cumprido. É o fim da missão de policiamento aéreo no Báltico, desempenhada por cerca de uma centena de militares portugueses.
7: É muito relevante e importante que os portugueses tenham noção de que quando nós temos aqui militares, temos militares destacados para a frente leste da NATO, com a Rússia do outro lado, correndo riscos que são reais.
6: Nesta missão de 4 meses foram interceptadas mais de 25 aeronaves russas. De visita às tropas portuguesas, que passam agora o testemunho à Turquia, o ministro da Defesa, Nuno Melo, lembra também a importância da NATO.
7: O mundo vive tempos difíceis, sensíveis, imprevisíveis, em relação aos quais a NATO, coletivamente, é a nossa melhor garantia de que, se em caso de necessidade precisamos dos nossos aliados, eles estarão lá e os nossos aliados, reciprocamente, sabendo que, se precisarem de Portugal, Portugal estará lá também. E volto a insistir, é também por isso que nós estamos a investir como estamos a investir na Defesa Nacional, nas Forças Armadas, em todos os domínios.
6: Já o Ministro da Defesa da Estónia agradece, deixa elogios ao contingente português, a pouco mais de 200 quilómetros da fronteira russa, em linha reta. Hanno Pevkur fala numa vizinhança muito ativa e sublinha o alerta. Mantém-se.
8: A Rússia não deixou de fazer a sua reforma militar. Apesar de estarem numa guerra de agressão em grande escala na Ucrânia, eles estão a trazer para a nossa vizinhança duas vezes mais pessoal, duas vezes mais equipamentos. Por isso temos de responder a isso.
6: E essa resposta também passa pela ajuda dos aliados à Estónia, que não consegue fazer sozinha o policiamento do espaço aéreo. Agora, para os militares portugueses, é tempo de regressar a casa. Foi a nona participação da Força Aérea Portuguesa nestas missões da NATO.
1: Inês Ameixa, na Estónia, a acompanhar a visita do Ministro da Defesa Nacional àquele país. Uma situação preocupante é desta forma que o vice-presidente do OSCOT, André Inácio, encara a disponibilização de dados pessoais de centenas de milhares de portugueses em plataformas na internet. De acordo com o Semanário Expresso, os números de telemóvel, e-mails e até as moradas de figuras do Estado estão acessíveis online através de serviços de subscrição. O vice-presidente do Observatório de Segurança, Criminalidade Organizada e Terrorismo, diz a Antena 1 que, tendo em conta as pessoas em causa, esta situação representa uma ameaça para o país.
9: É, de facto, a questão mais preocupante nesta matéria é o conjunto de pessoas que são visados, não é? Estamos a falar, de facto, de altos cargos da nação e estamos a falar de pessoas que tomam decisões fundamentais em termos daquilo que é a nossa segurança diária, não é? Como são, enfim, o secretário-geral do Sistema de Segurança Interna, enfim, quadras do SIS, diretores de polícias, magistrados que tomam decisões importantes e, consequentemente, ao sentirem-se expostos, estão muito mais vulneráveis a qualquer tipo de chantagens. Digamos que é de uma gravidade extrema, sobretudo, como disse bem, pelos alvos que aqui são indicados.
1: Preocupação de André Inácio face à partilha de dados pessoais do Presidente da República, de membros do Governo, juízes, até do líder das secretas. O Vice-Presidente OSCOT diz que as informações que estão acessíveis através da internet tornam estas pessoas visadas alvos fáceis para possíveis ciberataques. O incêndio, que começou em Valpaços e atingiu Mirandela e Vinhais, já queimou 15 mil hectares entre vinhas, olivais, floresta e mato. Foi o balanço feito hoje pelo presidente da Câmara de Valpaços, que adiantou que pediu que seja declarada situação de calamidade. O autarca descreve uma situação dantesca. Diz que já arderam 15 mil hectares, dos quais mais de 10 mil hectares são em Valpaços. São muitos os prejuízos deste fogo, que teve início terça-feira à tarde e que, entretanto, se estendeu aos concelhos de Mirandela e Vinhais, já no distrito de Bragança. Em Vinhais, o repórter Afonso de Sousa contava-nos há uma hora que estava numa aldeia por onde o fogo já tinha passado esta manhã.
10: Ao fundo da aldeia, exatamente onde está a ser combatido esse fogo, a aldeia pertence ao concelho de Mirandela, conforme disseste, mas está também esta frente junto ao fundo da aldeia de Val das Fontes. São uma muito perto da outra, e neste terreno, que pertence às duas, junto ao rio Tuela. Há dois helicópteros neste momento a fazer um trabalho de vai e vem de uma pedreira onde vão abastecer junto ao rio, e que tem feito um trabalho excelente. Vê-se, eu estou a cerca de 200 quilómetros desta frente ativa, e tem debelado bastante daquilo que é este incêndio, e que se prevê e que as autoridades querem, há pouco diziam-me, tentar acabar com o incêndio aqui. Porquê? Porque se passa o rio para o outro lado, e essa é uma preocupação grande, passa para o concelho de Vinhais, ainda parte de Mirandela, mas para o concelho de Vinhais, e aí há muita floresta e as coisas podem ficar ficar muito piores.
1: Afonso de Sousa, na aldeia de São Pedro Velho, em Vinhais, a acompanhar as operações de combate a este incêndio, operações que mobilizam a esta hora 916 operacionais, 304 viaturas terrestres e também 7 meios aéreos. A Provedoria de Justiça denuncia que as pessoas com deficiência continuam a enfrentar dificuldades na utilização dos transportes públicos. Apesar de a lei prever que estas pessoas devem ter condições de autonomia e segurança no acesso a este serviço, um relatório divulgado hoje conclui que estas condições não são respeitadas. A Provedoria deixa recomendações dirigidas a várias entidades, Cláudia Martins, face a esta violação dos direitos das pessoas com deficiência.
11: É preciso um planeamento exaustivo de cada viagem e, mesmo assim, isso não garante que elas sejam feitas em condições de dignidade. Em alguns casos, indica o relatório, é mesmo impossível a utilização dos transportes públicos, noutros, extremamente difícil. Consequentemente, muitas das pessoas com deficiência acabam mesmo por deixar de utilizar os transportes públicos sem nunca apresentarem reclamação. E foi esse número reduzido de queixas que levou à interrogação por parte da Provedoria de Justiça, que tentou perceber a real dimensão dos problemas de acesso aos transportes pelas pessoas com deficiência. O problema existe e de que maneira? As equipas que realizaram este relatório visitaram estações ferroviárias, de metro, paragens de autocarro e veículos, quer em Lisboa, quer no Porto, e identificaram muitos problemas. Daí que a Provedoria faça 25 recomendações aos operadores de transporte, às entidades gestoras de infraestruturas, aos municípios e também à Autoridade da Mobilidade e dos Transportes. Destaca-se um pedido de que haja mais fiscalização no cumprimento dos direitos dos passageiros e mais sanções quando a lei não...

0: Chegou à Justiça a contestação ao processo de correção dos exames nacionais. O Tribunal Administrativo de Viseu aceitou uma providência cautelar apresentada pela família de um aluno que teve 4 valores na prova de português porque várias respostas desapareceram da plataforma digital. Luís Neves não vai ser ouvido na Comissão Permanente da Assembleia da República. A oposição de PSD e CDS impediu o consenso esta manhã na reunião da Conferência de Líderes. O governo português admite estar preocupado com a crise migratória em Ceuta. As autoridades espanholas garantem que já foram retiradas de Ceuta 25 mil pessoas, do total de 50 mil migrantes que tinham entrado de forma irregular através da fronteira com Marrocos.
1: São os temas em destaque na Informação Antena 1, temas para desenvolver já a seguir na edição das duas. Nesta tarde de sexta-feira estão agora 25 graus no Porto, Coimbra e Lisboa estão com 28, em Faro 33, nas Ilhas, Ponta Delgada 23 graus, no Funchal estão 27. Jornal das duas, a edição é de Frederico Moreno.
0: É o primeiro caso conhecido de recurso aos tribunais por causa de falhas nos exames do secundário. O Tribunal Administrativo de Viseu deu luz verde a uma providência cautelar apresentada pela família de um aluno que realizou a prova de português. O estudante chumbou porque na plataforma digital de correção só estão algumas partes das respostas ao exame. O resto da prova simplesmente desapareceu e a Justiça já se pronunciou, Teresa Correia, sobre este caso.
2: O Ministério da Educação e os organismos envolvidos na gestão dos exames nacionais têm 48 horas para apresentar o exame na íntegra e todos os documentos relacionados com a prova de português do aluno de Viseu, conta o advogado Paulo Duarte, que avançou com a providência cautelar.
3: Todo o processo não aparecer, o Estado, neste caso o Ministério da Educação e o Educa, essencialmente, estão condenados ao pagamento de uma sanção pecuniária compulsória de cerca de 100 euros por dia.
2: A prova do aluno de Viseu foi classificada com 4,3 pontos, referentes à parte do exame que aparece. Os outros itens, nas folhas de que ninguém sabe, não entram na classificação, claro. Mesmo assim, a nota final foi dada. O Tribunal tem uma solução.
3: A nota que lhe foi atribuída fica suspensa até que seja encontrada uma nota que lhe seja devida, conforme é proposto pela Providência Cautelar, designadamente a atribuição do máximo de pontos na parte do exame que não aparece.
2: E para que o aluno não seja prejudicado de nenhuma forma, o Tribunal Administrativo de Viseu também decidiu sobre a candidatura ao ensino superior.
3: Isto abre a porta, inclusivamente, para a criação de supranumerários, portanto, o curso que ele venha a escolher será de acordo com a nota da primeira fase.
2: O Tribunal de Viseu também pediu todos os ficheiros relacionados com a prova deste aluno, sejam eles da escola, do Júri Nacional de Exames, do Educa ou do agrupamento local do Júri de Exames.
0: O caso de um aluno que se diz prejudicado pelo processo de correção digital dos exames nacionais, o Tribunal decidiu a favor do estudante. A Antena 1 está a tentar obter uma resposta por parte do Ministério da Educação. A Ordem dos Advogados já tinha esta semana emitido um parecer a defender a suspensão de todos os prazos de acesso ao ensino superior, alertando para a possibilidade de apresentação de centenas de providências cautelares por parte de famílias de alunos afetados por estas falhas. A Provedoria de Justiça arquivou todas as queixas relacionadas com problemas detectados na primeira fase dos exames nacionais. Em comunicado, a Provedoria de Justiça considera adequadas as medidas adotadas pelo Ministério da Educação para minimizar os efeitos dos problemas com a digitalização e a classificação de provas da primeira fase. A Provedoria de Justiça diz que vai continuar atenta, quer em relação à reapreciação das provas, quer em relação à segunda fase dos exames nacionais. Não houve consenso entre os partidos políticos para aprovar a audição de Luís Neves no Parlamento. O pedido apresentado pelo Chega foi discutido esta manhã pelos partidos em conferência de líderes, mas PSD e CDS opuseram-se, tal como já tinha acontecido na anterior tentativa de audição do ministro, concretizada pela Iniciativa Liberal. Francisco Figueira, porta-voz da conferência de líderes, explicou que as regras da Assembleia da República não permitem permitem convocar membros do governo para a comissão permanente.
4: Faltou que o Chega aceitasse convocar o pedido da audição num debate sobre essa matéria em que o ministro da Administração Interna poderia estar ou não presente. Não tendo o Chega de forma vocal dito que, digamos, convocava esse requerimento num debate sobre a matéria, não é possível à Conferência de Líderes convocar um ministro para a comissão permanente e, portanto, o consenso que faltou foi esse.
0: A Conferência de Líderes aprovou, sim, a pedido do PS, um debate sobre os exames nacionais e a digitalização das provas. O debate vai acontecer na segunda-feira, mas não se sabe se terá a presença do Ministro da Educação, já que cabe ao Governo decidir quem estará a representar o Executivo, explica Francisco Figueira.
4: Foi deliberado convocar a Comissão Permanente da Assembleia da República para reunir na próxima segunda-feira, dia 3 de agosto, às 15 horas, sobre a situação dos exames nacionais e todo o processo que está, digamos, neste momento em curso e que emerge da digitalização das provas e daquele processo que é do conhecimento público em geral.
0: O Parlamento vai então debater os problemas nos exames nacionais na segunda-feira à tarde, mas o debate não tem presença obrigatória do Ministro da Educação. O governo português segue com grande preocupação a crise migratória em Ceuta, depois da entrada irregular de dezenas de milhares de migrantes no enclave espanhol. O governo de Luís Montenegro esclarece que as autoridades portuguesas, designadamente a GNR e a Polícia Marítima, estão articuladas e a agir em concertação com as congéneres espanholas. Em comunicado divulgado esta manhã, o executivo português adianta que desde a primeira hora tem sido informado pelo governo espanhol, que tem dado garantias de que, em estreita cooperação com as autoridades marroquinas, fará reverter o fluxo de milhares de pessoas destes últimos dois dias em particular. O governo espanhol diz mesmo que nesta altura já foram retiradas de Ceuta cerca de 25 mil pessoas do total de 50 mil migrantes que terão entrado de forma irregular. Pedro Sánchez visitou hoje o enclave espanhol no norte de África e classificou a invasão de migrantes ocorrida ontem como um ataque, condenou aquilo que diz ser uma violação da soberania de Espanha.
5: Um ataque, uma violação da integridade territorial de Espanha. Ceuta é uma cidade espanhola.
6: Um ataque, uma violação da integridade territorial de Espanha. Ceuta é uma cidade espanhola e o que aconteceu ontem merece toda a nossa reprovação, toda a nossa condenação e o nível mais forte possível de rejeição e condenação, tendo em conta a violação e ataque à integridade territorial de uma cidade espanhola como a cidade de Ceuta. Não quero esquecer, claro, a dimensão da crise que a outra cidade autónoma de Melilla também sofreu ontem, mas estamos em Ceuta, que neste caso é a cidade que sofre a maior das crises.
5: Autónoma de Melilla, pero estamos en Ceuta, que es en este caso el que la ciudad que está sufriendo la mayor de las crisis.
0: Pedro Sánchez em Ceuta a condenar esta entrada irregular de migrantes numa crise que já levou vários governos europeus a pedir a suspensão de Espanha do espaço Schengen, que prevê a livre circulação de pessoas em 29 países. Também o partido Chega já anunciou que vai entregar hoje no Parlamento uma iniciativa para defender a reposição do controle das fronteiras terrestres com Espanha. Vários países já vieram reagir, Daniel Belo, a esta invasão do território espanhol.
7: Há quem se mostra solidário e esteja pronto para ajudar, mas outros exigem cadeados nas fronteiras. Em Paris, Emmanuel Macron fez saber que está em contacto com as autoridades marroquinas e pronto para ajudar os espanhóis a lidar com esta crise, nomeadamente através de mecanismos da Frontex, a agência que tem a cargo a gestão das fronteiras europeias. Mas, ao mesmo tempo, pediu ao Ministro do Interior para reforçar o controlo das fronteiras com Espanha. O chanceler alemão saudou a decisão do governo de Madrid de não permitir a entrada de ilegais no espaço europeu e exigiu que Marrocos receba de volta imediatamente todos os migrantes em situação irregular. Numa publicação na rede social X, a Presidente da Comissão Europeia escreveu que o que se passou em Ceuta é inaceitável e indicou que a comissária para o Mediterrâneo está em contacto próximo com Rabat. Ursula von der Leyen acredita que a parceria próxima da União Europeia com Marrocos vai ajudar a atingir resultados concretos na resposta à crise. Mas há quem não fale em ajuda e só queira isolar os espanhóis do resto da Europa para que não venham de lá migrantes. A primeira-ministra italiana, Giorgia Meloni, foi a primeira a fazer um apelo Asilo para que Espanha seja suspensa da zona Schengen de livre circulação. Um pedido feito de manhã cedo, que depois foi subscrito pelo governo finlandês, pela primeira-ministra da Dinamarca e pela líder do partido alemão de extrema-direita, AfD. Em Inglaterra, ouviu-se discurso semelhante de Nigel Farage, o líder do Reform UK, diz que em Ceuta se joga o futuro da nossa civilização e que todos têm de abrir os olhos. Já o novo primeiro-ministro britânico, apesar de preocupado, mostrou-se solidário. Andy Burnham diz que o seu governo já está em contacto com Madrid para perceber como pode ajudar a Espanha a lidar com esta crise.
0: Várias reações internacionais à crise migratória em Ceuta. No mapa dos incêndios, são três as ocorrências significativas em destaque a esta hora na página da Proteção Civil na internet. Para além do grande incêndio que começou a terça-feira em Valpaços e que está ainda ativo a mobilizar mais de 900 operacionais, 300 viaturas terrestres e 9 meios aéreos, há também um fogo em curso numa zona de mato no concelho de Chaves, distrito de Vila Real, um incêndio que está a atingir este concelho, mais concretamente na localidade de Redondelo. Há um terceiro incêndio ativo a esta hora, de dimensão considerável, atinge Celurico da Beira, no distrito da Guarda, a localidade de Linhares. É também um fogo numa zona de mato e conta com 5 meios aéreos, 114 operacionais e 24 viaturas terrestres. O BPI obteve mais de 200 milhões de euros de lucros no primeiro semestre deste ano. O banco anunciou esta manhã os resultados operacionais através de um relatório enviado à CMVM, a Comissão do Mercado de Valores Mobiliários. Apesar de ter tido uma redução de 13% em relação aos lucros obtidos no mesmo período do ano passado, o BPI conseguiu um resultado positivo de 239 milhões entre janeiro e junho. Ontem, a Caixa Geral de Depósitos anunciou lucros de mais de 900 milhões de euros durante o primeiro semestre. Para os clientes com crédito à habitação com taxa variável, a ser revista em agosto, vão sofrer um aumento da prestação a partir de amanhã. Ouvida pela Antena 1, Natália Nunes, do Gabinete de Proteção Financeira da DECO, sublinha que as famílias têm vindo a ser penalizadas pela subida do custo de vida e que as taxas de juro estão a ter impacto no orçamento familiar.
8: Aquilo que nós aconselhamos às famílias é, desde logo, a conhecerem muito bem as condições do seu empréstimo, em que condições é que há a revisão da prestação, e a irem fazendo simulações para irem acomodando, digamos assim, estes aumentos do valor da prestação, porque, em bom rigor, aquilo que nós sabemos é que as famílias neste momento estão a acomodar nos seus orçamentos familiares não só a subida do valor da prestação do crédito à habitação, mas a subida dos combustíveis, a subida da fatura da alimentação, e a verdade é que os rendimentos, eles muitas vezes não estão a acompanhar tudo aquilo que é este aumento.
0: Natália Nunes deixa também algumas recomendações para clientes com empréstimos bancários.
8: Posso pegar nos elementos que eu tenho do meu crédito à habitação e, por exemplo, utilizar o simulador do Banco de Portugal para o crédito à habitação, para ir vendo aquilo que é a alteração do Euribor.
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0: Muito obrigado. Obrigado. Eu queria muito agradecer a todos que me ajudaram a concretizar este sonho. Não esquecendo nunca a minha editora especial, na pessoa de Carlos Guilherme, Francisco Júnior, Francisco, que me incentivaram a chegar até aqui. Para eles o meu forte abraço. E também queria agradecer a todos os meus técnicos, promotores, meu manager, todos os músicos presentes, o meu bem-aja. E finalmente a todos os meus fãs e ao meu público, a minha homenagem. Obrigado.
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0: Continente e na Madeira. São 2 da tarde nos Açores. Está na hora de conhecermos as notícias que marcam esta sexta-feira, Frederico Moreno.
1: É o primeiro caso conhecido de recurso aos tribunais por causa das falhas nos exames do secundário. O Tribunal Administrativo de Viseu deu luz verde a uma providência cautelar apresentada pela família de um aluno que chumbou na prova de português porque várias das respostas desapareceram da plataforma de correção. Não houve consenso entre os partidos políticos para aprovar a audição de Luís Neves no Parlamento. PSD e CDS opuseram-se a essa audição do Ministro da Administração Interna. Continua a propagar-se o grande incêndio que começou em Valpaços. O fogo já tinha atingido Vinhais e Mirandela. Na última hora, as chamas entraram no Conselho de Macedo de Cavaleiros.
0: Notícias às 3 da tarde, a edição é do jornalista Frederico Moreno.
1: Chegou à Justiça a contestação ao processo de correção dos exames nacionais. O Tribunal Administrativo de Viseu aceitou uma providência cautelar apresentada pela família de um aluno que teve 4 valores na prova de português porque várias respostas desapareceram da plataforma digital. A Justiça deu razão ao estudante Teresa Correia através de um parecer com várias condenações.
2: O Ministério da Educação e os organismos envolvidos na gestão dos exames nacionais têm 48 horas para apresentarem o exame na íntegra e todos os documentos relacionados com a prova de português do aluno de Viseu, conta o advogado Paulo Duarte, que avançou com a providência cautelar.
3: Todo o processo não aparecer, o Estado, neste caso o Ministério da Educação e o Educa, essencialmente, estão condenados ao pagamento de uma sanção pecuniária compulsória de cerca de 100 euros por dia.
2: A prova do aluno de Viseu foi classificada com 4,3 pontos, referentes à parte do exame que aparece. Os outros itens, nas folhas de que ninguém sabe, não entram na classificação, claro. Mesmo assim, a nota final foi dada. O Tribunal tem uma solução.
3: A nota que lhe foi atribuída fica suspensa até que seja encontrada uma nota que lhe seja devida, conforme é proposto pela providência cautelar, designadamente a atribuição do máximo de pontos na parte do exame que não aparece.
2: E para que o aluno não seja prejudicado de nenhuma forma, o Tribunal Administrativo de Viseu também decidiu sobre a candidatura ao ensino superior.
3: Isto abre a porta, inclusivamente, para a criação de supranumerários, portanto, o curso que ele venha a escolher será de acordo com a nota da primeira fase.
2: O Tribunal de Viseu também pediu todos os ficheiros relacionados com a prova deste aluno, sejam eles da escola, do Júri Nacional de Exames, do Educa ou do Agrupamento Local do Júri de Exames.
1: A Ordem dos Advogados já tinha emitido um parecer esta semana a defender a suspensão de todos os prazos dos concursos de acesso ao ensino superior, alertando para a possibilidade de apresentação de centenas de providências cautelares. Agora é conhecido o caso de um aluno que se diz prejudicado pelo processo de correção digital dos exames. O Tribunal decidiu a favor do estudante. A Antena 1 está a tentar obter uma resposta por parte do Ministério da Educação. O Parlamento vai debater na próxima segunda-feira a situação dos exames nacionais e digitalização das provas, decisão tomada pelos partidos esta manhã em conferência de líderes após proposta do PS. O debate não tem presença garantida do Ministro da Educação, porque cabe ao Governo decidir quem estará a representar o Executivo, mas Pedro Delgado Alves, vice-presidente da bancada do Partido Socialista, acredita que o Ministro Fernando Alexandre estará presente.
4: Tivemos a capacidade de construir uma solução para permitir a vinda, esperamos nós, a vinda do Senhor Ministro da Educação, enfim, ainda há instantes não foi dada essa garantia que o Sr. Ministro da Educação não viria. Não nos passa pela cabeça que isso não seja o caso. Será a pessoa que estará em condições de prestar os esclarecimentos necessários e, portanto, um debate sem a vinda do Ministro seria estranhíssimo e seria, aliás, ao arrepio do que sempre aconteceu, quer em reuniões normais do plenário, quer em reuniões da Comissão Permanente.
1: O LIVRE também aplaude a marcação deste debate. Paulo Moacho diz que são necessárias explicações por parte do Ministro da Educação sobre as falhas nos exames.
5: É muito positivo que vá acontecer um debate na Comissão Permanente sobre a questão da educação e o caos nos exames. Consideramos que há milhares, dezenas de milhares de jovens que neste momento não sabem o que é que vai acontecer. Tivemos até o Conselho de Ministros a reunir para tomar decisões extraordinárias relativamente a esta matéria e isso justifica a necessidade de fazer este debate e de fazer esta reunião da Comissão Permanente, porque o país precisa de explicações por parte do Governo e por parte do Ministro. Ministério da Educação e esperamos que o Sr. Ministro da Educação esteja presente na segunda-feira neste debate da Comissão Permanente.
1: Também a líder parlamentar do PCP, Paula Santos, tem a expectativa de que o Ministro da Educação esteja presente no debate de segunda-feira.
6: Relativamente aos exames nacionais, quero referir que nem nos passa pela cabeça que na Comissão Permanente, que está marcada para a semana, o Ministro da Educação não venha. Perante todos os problemas que persistem relativamente a esta situação e que exige, naturalmente, por parte do Governo, respostas, mas exige, sobretudo, soluções para que, efetivamente, garanta a estes estudantes que não sejam prejudicados, coisa que já é difícil com tudo aquilo que aconteceu nas últimas semanas.
1: O Parlamento vai debater os problemas nos exames nacionais na segunda-feira à tarde, mas o debate não tem presença obrigatória do Ministro da Educação. Em relação à proposta do Chega de audição de Luís Neves, não houve consenso esta manhã entre os partidos políticos. PSD e CDS opuseram-se, tal como já tinha acontecido na anterior tentativa de audição do Ministro da Administração Interna, concretizada pela Iniciativa Liberal. O porta-voz da Conferência de Líderes explicou hoje que as regras da Assembleia da República não permitem convocar membros do Governo para a Comissão Permanente. Perante isto, o líder parlamentar do Chega, Pedro Pinto, explicou que não se justificava avançar para um debate parlamentar sem a presença confirmada de Luís Neves.
7: Que sentido é que fazia nós estarmos a aceitar uma Comissão Permanente para falar sobre o Ministério da Administração Interna, ou sobre o Ministro da Administração Interna, para falar sobre tudo o que ele fez enquanto foi Diretor Nacional da Polícia Judiciária, sem a presença do mesmo? É uma coisa que não faz sentido. Inclusive, quando ele próprio ontem, em declarações também aos jornalistas, disse que estava disponível para vir à Assembleia da República prestar estes esclarecimentos. A pergunta que se faz é porque é que o PSD e o CDS não quiseram.
1: A Iniciativa Liberal estranha o bloqueio à audição do Ministro da Administração Interna. O deputado Mário Amorim Lopes lembra que o próprio Luís Neves tinha dito que estava disponível para prestar esclarecimentos.
8: Quando o próprio Ministro da Administração Interna se disponibilizou variadas vezes para prestar todos os esclarecimentos necessários. Ora, se assim é, porquê que está o Governo, porquê que está a AD e os partidos que impediram essa audição de ocorrer a escudá-lo e a impedir que ele venha cá à Assembleia da República prestar as declarações devidas?
1: Igualmente, o Bloco de Esquerda, através do deputado Fabiano Figueiredo, considera que o debate só faria sentido com a participação de Luís Neves.
9: Um debate político sem a presença de Luís Neves, sobre Luís Neves, não faria nenhum sentido. Repare-se, se o Governo achasse que num debate sobre Luís Neves devia-se fazer representar pelo Secretário de Estado do Turismo, era isto na prática que o PSD e o Governo estava a propor, não fazia nenhum sentido.
1: Está então descartada a audição de Luís Neves na Comissão Permanente da Assembleia da República. A oposição do PSD e do CDS impediu o consenso na reunião desta manhã da Conferência de Líderes. Já atinge o Conselho de Macedo Cavaleiros o grande incêndio que começou na terça-feira à tarde em Valpaços. O fogo já tinha anteriormente atingido também os municípios de Mirandela e Vinhais. Agora chega ao Conselho de Macedo Cavaleiros, no distrito de Bragança. Foi o que explicou há instantes à Antena 1 o comandante Telmo Ferreira, da Autoridade Nacional de Emergência e Proteção Civil, garantindo que não existem povoações em risco.
10: Já durante a madrugada, amanhã do dia de hoje, a indicação que o incêndio entrou no Conselho de Macedo Cavaleiros é realmente uma das frentes de incêndio que está neste momento com maior empenhamento de operacionais. Contudo, não existe situações de aldeias em perigo e os meios, como disse, estão a fazer o trabalho, sendo que o trabalho hoje está a decorrer mais favoravelmente comparativamente com o dia de ontem.
1: Responsável da Proteção Civil a fazer também um ponto de situação geral relativamente aos incêndios que estão ativos no país.
10: Um incêndio de Valpaços está no dia de hoje os trabalhos a correrem favoravelmente. Temos o empenhamento de todos os grupos já acionados para tentar debelar a situação. Durante a manhã, devido às condições meteorológicas e ao fumo existente no local, os meios aéreos tiveram alguma dificuldade em operar, sendo que desde o início do dia que estão a operar, mas com alguma dificuldade relativamente ao perímetro do incêndio, nomeadamente à frente de à cabeça do incêndio. Neste momento, aquilo que é o incêndio de Valpaços tem, neste momento, o empenhamento de 327 meios, com 985 operacionais e com o apoio de 8 meios aéreos.
1: Nesta madrugada houve também 3 bombeiros com ferimentos leves e um militar da Unidade Especial de Proteção e Socorro da GNR. Entretanto, o fogo em Celurico da Beira, distrito da Guarda, foi dominado na última hora. Permanece ativo um outro incêndio em Chaves, no distrito de Vila Real, na localidade de Redondelo. As autoridades espanholas garantem que metade dos migrantes que tinham invadido Ceuta já regressaram a Marrocos. Entretanto, subiu para 43 o número de pessoas que morreram na tentativa de entrar no enclave espanhol no norte da África. O governo português emitiu hoje um comunicado a manifestar-se preocupado com esta crise migratória e a salientar que a GNR e a Polícia Marítima estão em contacto permanente com as congéneres espanholas. Já o chefe do governo espanhol, Pedro Sánchez, esteve hoje em Ceuta, onde afirmou que esta invasão é uma violação da integridade territorial do país. Sánchez empurrou responsabilidades para as redes de tráfico humano.
11: As máfias que traficam com seres humanos han hecho de una sentencia del Tribunal Supremo.
12: As máfias que traficam seres humanos fizeram uma leitura de uma decisão do Supremo Tribunal de que o que faz é retificar uma decisão anterior do Tribunal Superior de Justiça da Andaluzia, segundo a qual se afirma que a repatriação das pessoas que entram no nosso espaço a nado, pelo mar, não se enquadram nas repatriações na fronteira, por considerar que não existe uma fronteira física. Aparentemente, esta interpretação da decisão do Supremo Tribunal espalhou-se como pólvora nas últimas horas pelas redes mafiosas que traficam seres humanos e produziu uma avalanche das características e dimensão que tivemos ontem.
11: Das características e da dimensão que vivimos no dia de ayer.
1: Palavras de Pedro Sánchez na sequência da invasão de migrantes da cidade espanhola de Ceuta, localizada no norte da África. Vários países europeus já vieram pedir a suspensão de Espanha do espaço Schengen, espaço onde existe livre circulação de pessoas em 29 países. Um palestiniano morreu, vários ficaram feridos esta manhã na faixa de Gaza, na sequência de um ataque aéreo lançado por Israel. Informação avançada por equipas médicas que estão naquele território. O bombardeamento em Gaza aconteceu poucas horas depois de Donald Trump ter anunciado um acordo com o Hamas com vista ao desarmamento do grupo islâmico. Há pouco, o Hamas impôs condições, sublinhou que o primeiro passo para implementar esse desarmamento faseado é o compromisso de Israel para deixar de matar palestinianos e pôr fim a todos os ataques. De visita às tropas, o ministro da Defesa, Nuno Melo, agradeceu aos militares portugueses que estiveram nos últimos meses numa missão da NATO na Estónia e lembrou que é o envolvimento de Portugal na Aliança Atlântica que está a levar o governo a reforçar o investimento no setor da defesa. Durante 4 meses, nesta missão na Estónia, o contingente militar português interceptou mais de 25 aeronaves russas. É o que relata a partir...
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1: Já está em 4 concelhos um incêndio que começou em Valpaços há 2 dias. Mais de 900 bombeiros combatem as chamas em Valpaços, Mirandela, Vinhais e agora também em Macedo de Cavaleiros. Chegou à Justiça a contestação ao processo de correção dos exames nacionais. Os problemas nas provas vão a debate no Parlamento na próxima segunda-feira. Luís Neves ficou fora da agenda. Os partidos não chegaram a consenso.
0: A esta altura estão 23 graus no Porto e também em Ponta Delgada, 26 em Coimbra e no Funchal e 29 em Lisboa. Edição das 4 no programa da tarde com Susana Barros.
1: Alastrou a Macedo de Cavaleiros o incêndio que começou em Valpaços e passou para os concelhos de Mirandela e Vinhais. No terreno estão mais de 900 bombeiros. O comandante da Autoridade Nacional de Emergência e Proteção Civil, Telmo Ferreira, afirma que, embora a situação continue muito complicada, hoje as equipas estão a conseguir controlar o fogo melhor do que ontem. As chamas continuam, no entanto, a avançar e entraram no concelho de Macedo de Cavaleiros.
2: Já durante a madrugada, amanhã do dia de hoje, a indicação que o incêndio entrou no concelho de Macedo de Cavaleiros é realmente uma das frentes de incêndio que está neste momento com maior empenhamento de operacionais. Contudo, não existe situações de aldeias em perigo e os meios, como disse, estão a fazer o trabalho, sendo que o trabalho hoje está a decorrer mais favoravelmente comparativamente com o dia de ontem.
1: Algumas aldeias que estiveram ontem em perigo eram aldeias do concelho de Valpaços. Hoje a situação está mais calma, diz também o presidente da Câmara de Vinhais, Luís Fernandes. As duas aldeias que mais preocupavam as autoridades durante a noite já não estão ameaçadas pelo fogo.
3: Aquelas duas aldeias que ontem à noite e de madrugada estiveram, digamos, mais em perigo, se me permite a expressão, Rebordela e Belo das Fontes, neste momento, digamos, está, as aldeias já não têm qualquer risco. É verdade que ainda há pequenos focos de incêndio, mas praticamente, segundo é transmitido pelo comandante das operações e também pelo aquilo que é possível ver no terreno, digamos, as coisas neste momento estão calmas, digamos, estão controladas, embora o incêndio ainda não foi dado como extinto, mas, digamos, a situação é muito mais calma e, portanto, está a evoluir favoravelmente aqui na parte do Conselho de Vinhais.
1: Evolução favorável deste incêndio, diz o presidente da Câmara de Vinhais, Luís Fernandes, à jornalista Rita Fernandes. Alastrou, no entanto, a Macedo de Cavaleiros este incêndio que começou em Valpaços e alastrou aos concelhos de Mirandela e Vinhais. Não houve consenso para ouvir Luís Neves no Parlamento. Os partidos decidiram sim fazer um debate na próxima segunda-feira sobre os problemas nos exames nacionais. A presença do Ministro da Educação não é obrigatória. Cabe ao Governo decidir quem estará a representar o Executivo na Comissão Permanente, o órgão que substitui o plenário no verão. O vice-presidente da bancada do PS, Pedro Delgado Alves, mostra-se confiante na presença de Fernando Alexandre.
4: Tivemos a capacidade de construir uma solução para permitir a vinda, esperamos nós, a vinda do Sr. Ministro da Educação, enfim, ainda há instantes não foi dada essa garantia que o Sr. Ministro da Educação não viria, não nos passa pela cabeça que isso não seja o caso, será a pessoa que estará em condições de prestar os esclarecimentos necessários e, portanto, um debate sem a vinda do Ministro seria estranhíssimo e seria, aliás, ao arrepio do que sempre aconteceu, quer em reuniões normais do plenário, quer em reuniões da Comissão Permanente.
1: Também Paula Santos, do PCP, espera que o Ministro da Educação esteja presente no debate de segunda-feira.
5: Relativamente aos exames nacionais, quero referir que nem nos passa pela cabeça que na Comissão Permanente, que está marcada para a semana, o Ministro da Educação não venha. Perante todos os problemas que persistem relativamente a esta situação e que exige, naturalmente, por parte do Governo, respostas, mas exige, sobretudo, soluções para que, efetivamente, garanta a este estudante que não sejam prejudicados, coisa que já é difícil com tudo aquilo que aconteceu nas últimas semanas.
1: A presença do Ministro é também pedida por Paulo Moacho, do LIVRE.
6: É muito positivo que vá acontecer um debate na Comissão Permanente sobre a questão da educação e o caos nos exames. Consideramos que há milhares, dezenas de milhares de jovens que neste momento não sabem o que é que vai acontecer. Tivemos até o Conselho de Ministros a reunir para tomar decisões extraordinárias relativamente a esta matéria e isso justifica a necessidade de fazer este debate. debate e de fazer esta reunião da Comissão Permanente, porque o país precisa de explicações por parte do Governo e por parte do Ministério da Educação, e esperamos que o Sr. Ministro da Educação esteja presente na segunda-feira neste debate da Comissão Permanente.
1: Os debates, os exames nacionais vão a debate segunda-feira no Parlamento. Luís Neves ficou fora da agenda. Não houve consenso entre os partidos políticos para ouvir o Ministro da Administração Interna. PSD e CDS opuseram-se, tal como já tinha acontecido numa anterior tentativa da Iniciativa Liberal de audição de Luís Neves. O porta-voz da Conferência de Líderes explicou que as regras da Assembleia da República não permitem convocar membros do Governo para a Comissão Permanente. O líder parlamentar do Chega, Pedro Pinto, explicou que não se justificava então avançar com um debate parlamentar sobre as polémicas que envolvem o Ministro da Administração Interna.
7: Que sentido é que fazia nós estarmos a aceitar uma comissão permanente para falar sobre o Ministério da Administração Interna, ou sobre o Ministro da Administração Interna, para falar sobre tudo o que ele fez enquanto foi Diretor Nacional da Polícia Judiciária, sem a presença do mesmo? É uma coisa que não faz sentido. Inclusive, quando ele próprio ontem, em declarações também aos jornalistas, disse que estava disponível para vir à Assembleia da República prestar estes esclarecimentos. A pergunta que se faz é porque é que o PSD e o CDS não quiseram.
1: A oposição do PSD e do CDS impediu o consenso na reunião desta manhã da Conferência de Líderes. Houve entendimento, sim, para discutir na próxima segunda-feira os problemas nos exames nacionais. Hoje, o Tribunal Administrativo de Viseu aceitou uma providência cautelar apresentada pela família de um aluno que teve 4 valores na prova de português porque várias respostas desapareceram da plataforma digital. A Justiça deu razão ao estudante através de um parecer com várias condenações. Teresa Correia.
8: O Ministério da Educação e os organismos envolvidos na gestão dos exames nacionais têm 48 horas para apresentarem o exame na íntegra e todos os documentos relacionados com a prova de português do aluno de Viseu, conta o advogado Paulo Duarte, que avançou com a providência cautelar.
9: Todo o processo não aparecer, o Estado, neste caso o Ministério da Educação e o Educa, essencialmente, estão condenados ao pagamento de uma sanção pecuniária compulsória de cerca de 100 euros por dia.
8: A prova do aluno de Viseu foi classificada com 4,3 pontos, referentes à parte do exame que aparece. Os outros itens, nas folhas de que ninguém sabe, não entram na classificação, claro. Mesmo assim, a nota final foi dada. O Tribunal tem uma solução.
9: A nota que lhe foi atribuída fica suspensa até que seja encontrada uma nota que lhe seja devida, conforme é proposto pela Providência Cautelar, designadamente a atribuição do máximo de pontos na parte do exame que não aparece.
8: E para que o aluno não seja prejudicado de nenhuma forma, o Tribunal Administrativo de Viseu também decidiu sobre a candidatura ao ensino superior.
9: Isto abre a porta, inclusivamente, para a criação de supranumerários, portanto, o curso que ele venha a escolher será de acordo com a nota da primeira fase.
8: O Tribunal de Viseu também pediu todos os ficheiros relacionados com a prova deste aluno, sejam eles da escola, do Júri Nacional de Exames, do Educa ou do Agrupamento Local do Júri de Exames.
1: O caso de um aluno que se diz prejudicado pelo processo de correção digital dos exames nacionais, o Tribunal decidiu a favor do estudante. A Antena 1 já questionou o Ministério da Educação até agora sem resposta. A Ordem dos Advogados já tinha emitido um parecer esta semana a defender a suspensão de todos os prazos dos concursos de acesso ao ensino superior, alertando para a possibilidade de apresentação de centenas de providências cautelares por parte das famílias de alunos afetados por estas falhas. Também a Missão Escola Pública afirma que tem recebido relatos de pais indignados e a Presidente Cristina Mota afirma que o número de providências cautelares deverá aumentar.
10: Chegou à Missão Escola Pública a indicação de vários relatos de encarregados de educação que estavam com a intenção, efetivamente, de apresentarem providências cautelares no decorrer deste processo. Foi justamente um dos motivos que levou a Missão Escola Pública a solicitar o parecer da Ordem dos Advogados, porque não tínhamos resposta para estes pais que nos procuravam relativamente à fundamentação ou não para se apresentar uma providência cautelar, e acreditamos que, no seguimento até do parecer, poderão surgir ainda mais, portanto, providências cautelares e outras diligências jurídicas, digamos assim.
1: Cristina Mota, da Missão Escola Pública. As autoridades espanholas afirmam que metade dos 50 mil migrantes que tinham entrado em Ceuta já regressaram a Marrocos. O número de mortos, esse, subiu. 57 pessoas morreram na tentativa de entrar no enclave espanhol no norte de África. O governo português emitiu esta tarde um comunicado a manifestar-se preocupado com a crise migratória e a salientar que a GNR e a Polícia Marítima estão em contacto permanente com as polícias espanholas. O chefe do governo espanhol, Pedro Sánchez, esteve hoje em Ceuta, onde falou em invasão. Sánchez denunciou uma violação da integridade territorial de Espanha e culpou as redes de tráfico humano pelo que está a acontecer. Árbitros reunidos para preparar o início das épocas desportivas. A esta hora devia estar a decorrer o habitual encontro dos árbitros, mas depois da polémica demissão de Duarte Gomes e da divulgação dos áudios de Pedro Proença, os árbitros decidiram suspender os trabalhos. Walter Madureira.
11: O encontro teve apenas 8 minutos, com o vice-presidente do Conselho de Arbitragem a abrir os trabalhos, Nuno Almeida, como estava previsto. Isto porque Luciano Gonçalves, presidente do Conselho de Arbitragem, já tinha anunciado por e-mail que chegaria mais tarde. No entanto, os árbitros reunidos aqui em Tomar decidiram que, até Luciano Gonçalves chegar, os trabalhos estariam suspensos. Os árbitros decidiram que, face aos acontecimentos que têm envolvido a arbitragem nacional, não estão reunidas as condições necessárias para o arranque dos trabalhos. Os trabalhos estão nesta fase suspensos. Os árbitros ficaram desagradados com a situação da saída de Duarte Gomes, num caso que está a ser, de resto, investigado pela Polícia Judiciária, e também pela fragilização do setor após os áudios de Pedro Proença, sem uma única palavra de reação de Luciano Gonçalves. Agora, os trabalhos estão suspensos, à espera que o responsável máximo do Conselho de Arbitragem chegue aqui a Tomar, e também, por aquilo que a Antena 1 apurou, não é descartada a presença de Pedro Proença neste primeiro dia aqui em Tomar, para tentar ajudar a resolver esta situação. Esta é uma ação de reciclagem dos árbitros, também de provas, que se devia prolongar até domingo aqui em Tomar. Mas para já os trabalhos estão parados.
1: Trabalhos suspensos em Tomar. Para já houve uma reunião de 8 minutos.
0: Edição das 4 no programa da tarde com Susana Barros, um simultâneo com a RTP Mundo. 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E está na hora de espreitarmos o trânsito com a Sandra Pereira pela primeira vez no programa da tarde. Olá, Sandra. Bem-vinda.
12: Olá. Pela primeira vez, não é?
0: Pela primeira vez aqui, neste preciso momento.
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0: Os que entraram em Ceuta já regressaram a Marrocos. O número de mortos subiu, entretanto, para 57. A Missão Escola Pública admite que o número de providências cautelares devido ao caos nos exames nacionais possa aumentar. A contestação chegou já à Justiça. O Parlamento vai discutir o assunto na próxima segunda-feira. Mais de 1000 bombeiros estão no terreno. Já está em 4 concelhos. O incêndio que começou em Valpaços há 2 dias, mas a situação está a evoluir de forma favorável.
1: Temperaturas atuais, 23 graus no Porto e em Ponta Delgada, 26 em Coimbra e também no Funchal, 29 em Lisboa. 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
0: As autoridades espanholas afirmam que mais de metade dos 50 mil migrantes que tinham entrado em Ceuta já regressaram a Marrocos. 57 pessoas morreram na tentativa de entrar no enclave espanhol no norte de África. Em Ceuta, Pedro Sánchez, o presidente do governo espanhol, esteve esta manhã. Sérgio Infante, com a atualização dos dados nesta altura sobre esta crise migratória.
2: Na última hora, o número de mortos saltou de 37 para 57. A informação foi avançada há pouco pelo governo espanhol. A maioria destas vítimas morreu afogada quando tentava nadar para alcançar a costa de Ceuta. Outra informação que chegou há instantes, o governo espanhol também já respondeu aos países europeus que nas últimas horas mostraram vontade de suspender o acordo de Schengen, de livre circulação, com a Espanha. O governo de Pedro Sánchez responde que esta não é a altura de divisões, mas de união no espaço europeu. Entretanto, o ministro do Interior espanhol já confirmou que 25 mil pessoas já foram entregues às autoridades de Marrocos, mas as estimativas apontam para que cerca de 60 mil tenham cruzado a fronteira nas últimas 24 horas, ultrapassando largamente os números de crises anteriores neste enclave. Na maioria são jovens marroquinos, mas também famílias e centenas de menores não acompanhados. Os centros de acolhimento em Ceuta colapsaram totalmente, com capacidade para pouco mais de 500 lugares, estão a acolher o triplo dos utentes, deixando centenas de pessoas sem teto a viver nas ruas.
0: Sérgio Infante, com os últimos dados daquilo que Pedro Sánchez chamou de invasão de pessoas a Ceuta, pessoas que cerca de 50 mil migrantes, 37.500 segundo as autoridades espanholas, já regressaram a Marrocos. O governo português emitiu esta tarde um comunicado a manifestar-se preocupado com esta crise migratória e a salientar que a GNR e a Polícia Marítima estão em contacto permanente com as polícias espanholas. Também há pouco, André Ventura, o líder do Chega, pediu ao primeiro-ministro para que proceda à reposição ainda hoje das fronteiras com Espanha.
3: Apelamos por isso para que esta selvageria que se apoderou da Europa seja combatida e impedida. Apelamos a isso duas coisas: à reposição imediata dos controlos fronteiriços entre Portugal e Espanha, garantindo que nenhum destes migrantes que entraram ilegalmente em Ceuta conseguem chegar a território espanhol e depois a território português a partir daí, garantir que Espanha, até ter a situação controlada, fique suspensa do espaço e dos acordos de Schengen de livre circulação da Europa, para garantir que a negligência de um governo não afeta a segurança de todos os outros governos na Europa.
0: Itália e Finlândia também pediram já hoje a suspensão de Espanha do espaço Schengen. Ouvimos André Ventura numa conferência de imprensa há pouco na sede do Chega a criticar também a lei espanhola que impede a deportação imediata de migrantes que entram por via marítima. André Ventura, sobre outro caso, o caso Luís Neves, apelou ao Presidente da República para que não fique em silêncio sobre o Ministro da Administração Interna. O líder do Chega considera importante que António José Seguro tome uma posição.
3: Entendo que é importante que o Presidente da República tenha uma palavra nesta circunstância. É muito importante que António José Seguro, no início do seu mandato, não se deixe nem capturar, nem ficar inerte ou inativo perante uma circunstância desta. É importante que o Presidente da República mostre que está atento e que não cede, mesmo em sobretudo em circunstâncias como estas. É um apelo que deixo mais uma vez.
0: O apelo de André Ventura ao Presidente da República, António José Seguro, vai estar hoje em Marvão. É recebido nos espaços do Conselho pouco antes de assistir à abertura do Festival de Música Internacional de Marvão. No Parlamento não houve consenso hoje para ouvir Luís Neves. Os partidos decidiram sim fazer um debate na próxima segunda-feira sobre os problemas nos exames nacionais. A presença do Ministro da Educação não é obrigatória. Cabe ao Governo decidir quem vai estar a representar o Executivo na Comissão Permanente, o órgão que substitui o plenário no verão. O vice-presidente da bancada do PS, Pedro Delgado Alves, mostrou-se, no entanto, confiante na presença de Fernando Alexandre.
4: Tivemos a capacidade de construir uma solução para permitir a vinda, esperamos nós, a vinda do Sr. Ministro da Educação, enfim, ainda há instantes não foi dada essa garantia que o Sr. Ministro da Educação não viria, não nos passa pela cabeça que isso não seja o caso, será a pessoa que estará em condições de prestar os esclarecimentos necessários e, portanto, um debate sem a vinda do Ministro seria estranhíssimo e seria, aliás, ao arrepio do que sempre aconteceu, quer em reuniões normais do plenário, quer em reuniões da Comissão Permanente.
0: Além do PS, também o PCP e o LIVRE esperam que o Ministro da Educação esteja presente no debate parlamentar de segunda-feira sobre os exames nacionais. Os problemas chegaram, entretanto, à Justiça. Hoje, o Tribunal Administrativo de Viseu aceitou uma providência cautelar apresentada pela família de um aluno que teve 4 valores na prova de português porque várias respostas desapareceram da plataforma digital. A Justiça deu razão ao estudante através de um parecer com várias condenações. À Antena 1, a missão Escola Pública diz, por outro lado, que tem recebido relatos de pais indignados e a Presidente Cristina Mota adianta que o número de providências cautelares poderá aumentar.
5: Chegou à missão Escola Pública a indicação de vários relatos de encarregados de educação que estavam com intenção, efetivamente, de apresentarem providências cautelares no decorrer deste processo. Foi justamente um dos motivos que levou a Missão Escola Pública a solicitar o parecer da Ordem dos Advogados, porque não tínhamos resposta para estes pais que nos procuravam relativamente à fundamentação ou não para se apresentar uma providência cautelar, e acreditamos que, no seguimento até do parecer, poderão surgir ainda mais, portanto, providências cautelares e outras diligências jurídicas, digamos assim.
0: É o que vão fazer 15 associações de pais de escolas de Lisboa. Estão a preparar uma ação contra o Estado por causa do caos nas classificações dos exames nacionais. A informação é da Presidenta da Associação de Pais do Liceu Camões, Rita Reino, que disse à Antena 1 que ainda pensaram numa providência cautelar para suspender o processo de acesso ao ensino superior, que não está a ser feito em situação de igualdade entre todos os alunos, mas como nem todos os pais concordaram, a solução foi avançar com uma ação conjunta destas 15 associações.
6: Como nós representamos vários pais e é muito e as associações de pais não podem ir só a favor de uns, não é? E como há pais que são a favor das providências cautelares e impedir isto tudo, há outros que não, nós, como associação de pais, não vamos tomar uma atitude dessas. O que nós vamos tomar é uma atitude de responsabilizar o Estado pela falta de equidade que este processo criou, mas nunca uma providência cautelar.
0: Está pelo menos pensada uma ação contra o Estado assinada por 15 associações de pais de escolas de Lisboa, declarações da Presidenta da Associação de Pais do Liceu Camões, depois do Tribunal Administrativo de Viseu ter aceitado uma providência cautelar apresentada pela família de um aluno. Em Macedo Cavaleiros, o combate ao fogo está a correr de forma favorável e a situação está mais calma, sem risco. A esta hora, o Presidente da Câmara Municipal de Macedo Cavaleiros, Sérgio Borges, adianta à Antena 1 que o fogo está controlado.
7: Não há chamas, está controlado. O nosso conselho é contigo ali à zona de Valpaços e da Torre de Mirandela e da zona de Chaves e de que vai para Vinhais. Ou seja, posso dizer que do nosso lado está controlado, mas não está extinto. Esteve muito perto de fornos de ledra e Vila Nova da Rainha e Argana, que pertencem à freguesia de Lama Longa, aqui no concelho de Macedo Calvejo.
0: Este é um incêndio que começou em Valpaços na última terça-feira e entrou ontem no concelho de Vinhais e deixou várias aldeias em perigo. A situação hoje também está mais calma, diz o presidente da Câmara de Vinhais, Luís Fernandes. As duas aldeias que mais preocupavam as autoridades durante a noite já não estão ameaçadas pelo fogo.
8: Aquelas duas aldeias que ontem à noite e de madrugada estiveram, digamos, mais em perigo, se me permite a expressão, Rebordelo e Belo das Fontes, neste momento, digamos, está, as aldeias já não têm qualquer risco. É verdade que ainda há pequenos focos de incêndio, mas praticamente, segundo é transmitido pelo comandante das operações e também pelo aquilo que é possível ver no terreno, digamos, as coisas neste momento estão calmas, digamos, estão controladas, embora o incêndio ainda não foi dado como extinto, mas, digamos, a situação é muito mais calma e, portanto, está a evoluir favoravelmente aqui na parte do concelho de Vinhais.
0: Situação mais calma em Vinhais, também em Macedo de Cavaleiros. O incêndio de Valpaços alastrou a quatro concelhos e no terreno estão, nesta altura, perto de 1000 bombeiros, apesar da situação parece estar a evoluir de forma favorável. Há um mês de terminar o PRR, a Infraestruturas de Portugal admite que ainda há estradas por concluir. São 5 as obras ainda em aberto, quase todas no Alentejo, mas em resposta à Antena 1, a empresa garante que vai cumprir o plano de recuperação e resiliência. Gonçalo Costa Martins.
9: A IP diz que vai cumprir todas as metas. Defende até que vai maximizar a execução financeira depois de agosto. Palavras da empresa, dentro do que está previsto pela estrutura de missão Recuperar Portugal, a IP já executou 89% do dinheiro que tem do PRR. Os 11% que faltam são apenas de uma meta por cumprir. A construção ou melhoramento de estradas. 7 obras já estão concluídas, 5 ainda não. Dentro deste grupo de 5, a maioria são obras no IP8, que atravessa o Alentejo de Sines a Espanha. Falta concluir as variantes de Bringel, Figueira de Cavaleiros e o aumento de capacidade na ligação entre Sines e a A2. Por terminar também o IP2 na variante Nascente de Évora e a Norte na Nacional 211 na variante Quintã-Mesquinhata no Distrito do Porto. O ex-presidente da IP, Miguel Cruz, em março, disse à Antena 1 que as tempestades provocaram atrasos nas obras, mas a empresa assegura que vai cumprir as metas.
0: Obras a contrarrelógio para aproveitar as verbas do PRR.
1: 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Praticamente 13 minutos depois das 5 da tarde, o cenário no trânsito. Como está a esta hora, Sandra Pereira?
10: Olha, muita atenção agora quem vai em direção ao Montijo pela ponte Vasco da Gama, no sentido Lisboa-Montijo. Há um acidente no início do tabuleiro que envolve vários carros na via esquerda e por isso mesmo o trânsito já está bastante demorado em...
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0: metros, Coimbra e Funchal 26, Lisboa 29. E estamos de volta também à informação. Susana, principais títulos a esta hora.
1: O eurodeputado socialista Francisco Assis defende uma comissão parlamentar de inquérito ao vandalismo no gabinete do Chega. Assis mostra-se espantado pela Assembleia da República ainda não ter discutido aquilo que considera ser um ataque ao coração da democracia. As autoridades espanholas afirmam que quase todos os 50 mil migrantes que tinham entrado em Ceuta já regressaram a Marrocos. O ministro da Educação vai segunda-feira ao Parlamento ao debate sobre os problemas nos exames nacionais.
0: Susana Barros, nesta edição das 6 no programa da tarde.
1: Francisco Assis defende uma comissão parlamentar de inquérito ao vandalismo no gabinete do Chega, na Assembleia da República. O eurodeputado socialista fala num ataque ao coração da democracia. Em declarações à Antena 1, Assis, que já foi líder da bancada do PS, diz que este caso é de uma gravidade extrema.
2: Se há matéria que justifica uma comissão parlamentar de inquérito, é precisamente esta. Eu julgo que nós não podemos passar à margem, eu não consigo alcançar as razões pelas quais este assunto não se tornou num assunto central do debate político em Portugal pela sua gravidade. Não é que seja desejável que este assunto evidentemente seja um assunto central, mas ele é objetivamente, pelas circunstâncias em que ocorreu, por ser um ato de vandalismo do gabinete do presidente do segundo maior partido político em representação parlamentar e pelo líder desse partido, por aquele que terá sido o alvo desse ato de vandalismo, imediatamente ter lançado suspeitas. Ora, isto fragiliza completamente a nossa democracia, isto põe em causa, para todos aqueles que estão preocupados com o prestígio das instituições democráticas, esta tem que ser uma questão central e tem que ser uma prioridade absoluta.
1: Francisco Assis mostra-se espantado pelo Presidente da Assembleia da República não ter convocado uma reunião para discutir este tema.
2: Eu julgo que o Ministério Público muito rapidamente terá condições para extrair as suas conclusões, mas independentemente disso, eu julgo que isto justificaria uma reunião de emergência. Eu vejo que este assunto é um assunto de uma gravidade tal que já deveria ter havido uma conferência de líderes, já deveria ter havido da parte, quer do Presidente da Assembleia da República, quer dos líderes parlamentares, qualquer iniciativa para abordar este tema. Nós estamos perante um ataque ao coração da democracia.
1: Francisco Assis, o eurodeputado socialista, já foi líder da bancada do PS na Assembleia da República, a defender assim uma comissão parlamentar de inquérito ao que se passou no gabinete do Chega no início da semana. As autoridades espanholas afirmam que quase todos os 50 mil migrantes que tinham entrado em Ceuta já regressaram a Marrocos. 57 pessoas morreram na tentativa de entrar no enclave espanhol no norte de África. Itália anunciou a suspensão há pouco do acordo Schengen com Espanha, reforçou o controle das fronteiras. França anunciou também o reforço do controle fronteiriço. Sérgio Infante, mas os números continuam a surgir e a ser atualizados.
3: Numa altura em que o Ministério do Interior espanhol garante que faltam menos de 2 mil pessoas para repatriar a totalidade dos migrantes. São os dados mais recentes do executivo de Pedro Sánchez. Nas últimas horas, 48.300 pessoas já regressaram a Marrocos, de um total de 50 mil. Em paralelo, não param de aumentar o número de mortos, são agora 57, a grande maioria vítimas de afogamento quando tentavam alcançar a costa de Ceuta. A crise migratória está praticamente resolvida, mas a Itália decidiu não arriscar. O governo de Giorgia Meloni suspendeu esta tarde o acordo de Schengen com Espanha, o que implica que deixa de existir livre circulação de pessoas entre os dois países. A Itália reconhece que, apesar de não ter fronteira terrestre, está preocupada que muitos destes migrantes que entraram em Ceuta possam posteriormente viajar de comboio ou barco em direção à Itália. A França já reforçou os efetivos nos postos de fronteira com Espanha e, através de uma publicação na rede social X, o primeiro-ministro espanhol já enviou um recado à Suécia, Finlândia, Dinamarca e Itália, países que solicitaram de imediato a suspensão do acordo de livre circulação. Pedro Sánchez afirma que a simpatia e a empatia são opcionais, mas que cumprir os tratados é obrigatório, lembrando que esta é a altura da união entre os europeus e não de divisões.
1: O governo português emitiu esta tarde, entretanto, um comunicado a manifestar-se preocupado com esta crise migratória e a sublinhar que a GNR e a Polícia Marítima estão em contacto permanente com as polícias espanholas. O líder do Chega, André Ventura, pediu ao primeiro-ministro para que avance também com a reposição ainda hoje das fronteiras com Espanha.
4: Apelamos, por isso, para que esta selvageria que se apoderou da Europa seja combatida e impedida. Apelamos a isso duas coisas: à reposição imediata dos controlos fronteiriços entre Portugal e Espanha, garantindo que nenhum destes migrantes que entraram ilegalmente em Ceuta conseguem chegar a território espanhol e depois a território português a partir daí, garantir que Espanha, até ter a situação controlada, fique suspensa do espaço e dos acordos de Schengen de livre circulação da Europa, para garantir que a negligência de um governo não afeta a segurança de todos os outros governos na Europa.
1: As críticas de André Ventura esta tarde, uma conferência de imprensa na sede do Chega. Ventura apelou ainda ao Presidente da República, António José Seguro, nesta conferência de imprensa, para que não fique em silêncio sobre o caso que envolve Luís Neves. O líder do Chega considera importante que António José Seguro tome uma posição.
4: Entendo que é importante que o Presidente da República tenha uma palavra nesta circunstância. É muito importante que António José Seguro, no início do seu mandato, não se deixe nem capturar, nem ficar inerte ou inativo perante uma circunstância desta. É importante que o Presidente da República mostre que está atento e que não cede, mesmo em sobretudo em circunstâncias como estas. É um apelo que deixo mais uma vez.
1: Um apelo ao Presidente da República para falar sobre o caso Luís Neves. António José Seguro vai estar esta tarde em Marvão. O gabinete do Ministro da Educação confirmou esta tarde à Antena 1 que Fernando Alexandre vai participar no debate marcado para segunda-feira à tarde no Parlamento, no âmbito da Comissão Permanente da Assembleia da República, o órgão que substitui o plenário no verão. O Ministro foi chamado de urgência ao Parlamento para esclarecer as dúvidas dos partidos sobre o processo de avaliação dos exames nacionais, uma decisão tomada hoje pela Conferência de Líderes que marcou este debate sobre os problemas nos exames e deixou fora a convocatória do Ministro da Administração Interna, Luís Neves. Não houve consenso para ouvir Luís Neves no Parlamento, mas sim para marcar este debate sobre os exames nacionais. O bastonário da Ordem dos Advogados, João Massano, afirmou esta tarde à Antena 1 que há muitos advogados ainda a serem contactados para garantir que a igualdade de oportunidades é assegurada no acesso ao ensino superior, ainda no rescaldo das classificações dos exames da primeira fase.
5: O que nós sabemos é que há vários advogados com os quais temos falado que nos dizem que estão a ser contactados por alunos e os seus pais, para saber a melhor forma de se protegerem, porque eles têm receio que o facto de não poderem concorrer a uma primeira fase os prejudique no acesso ao curso que efetivamente querem frequentar. É muito importante garantir que ninguém é prejudicado e que todos estão em igualdade de circunstâncias.
1: O bastonário da Ordem dos Advogados, no dia em que o Tribunal Administrativo de Viseu aceitou uma providência cautelar apresentada pela família de um aluno que teve 4 valores na prova de português, depois de várias respostas terem desaparecido da plataforma digital. A missão Escola Pública diz que também tem recebido relatos de pais indignados e a Presidente Cristina Mota afirma que o número de providências cautelares poderá aumentar.
6: Chegou à missão Escola Pública a indicação de vários relatos de encarregados de educação que estavam com a intenção, efetivamente, de apresentarem providências cautelares no decorrer deste processo. Foi justamente um dos motivos que levou a missão Escola Pública a solicitar o parecer da Ordem dos Advogados, porque não tínhamos resposta para estes pais que nos procuravam relativamente à fundamentação ou não para se apresentar uma providência cautelar, e acreditamos que, no seguimento até do parecer, poderão surgir ainda mais, portanto, providências cautelares e outras diligências jurídicas, digamos assim.
1: Cristina Mota, da Missão Escola Pública. Em Tomar, árbitros reuniram-se para preparar o início das épocas desportivas, mas os trabalhos foram suspensos. É um encontro importante depois da polémica demissão de Duarte Gomes e da divulgação dos áudios de Pedro Proença. Walter Madureira, em direto de Tomar, os árbitros agora exigem a presença do presidente do Conselho de Arbitragem e endurecem as exigências?
7: Os árbitros exigem também um pedido de desculpas público de Pedro Proença, numa reação clara aos áudios divulgados nos últimos dias do líder federativo, onde era colocada em causa a qualidade dos árbitros, e reivindicam também melhores condições e mais profissionalismo na arbitragem. Recordo que logo no arranque dos trabalhos, que deviam ter começado às 3 da tarde, a primeira exigência era para que este encontro só decorresse com a presidência com a presença do presidente Luciano Gonçalves, presidente do Conselho de Arbitragem. Os árbitros assistentes, vários elementos do Conselho de Arbitragem estão no hall do hotel. Há conversa em pequenos grupos. Não há confirmação oficial, mas uma indicação que Pedro Proença pode vir a Tomar ainda hoje. E Luciano Gonçalves também é aguardado, pois tinha enviado um e-mail aos juízes a dizer que chegaria mais tarde, não especificando a hora. Tudo isto acontece a 24 horas do jogo de abertura da temporada com a Supertaça. Chegou também a ser ponderado a equipa de arbitragem faltar a esse jogo, mas rapidamente essa ideia caiu.
1: Mas mantém-se de pé o pedido de desculpas a Pedro Proença neste encontro de árbitros, acompanhado pelo Walter Madureira.
0: Edição das 6 no programa da tarde com Susana Barros, simultâneo com a RTP Antena 1 Açores, também com a RTP Mundo. 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Vamos a mais uma ronda pelo trânsito. Qual é o cenário às 6 da tarde, Sandra?
8: Ainda por resolver esta situação na Avenida EP, no sentido de Viana do Castelo Porto, um caminhão que largou carga na via, na parte final em direção ao Freixo, circula-se por uma via e o trânsito ainda com bastante demora. Depois, no sentido rápido a Freixo, há um acidente junto à saída para a Foz. Na via esquerda, o trânsito está bastante demorado, com longas filas a partir de Coimbrões, e está a afetar também a 44. Depois, mais à frente, também se para entre o Amial e a saída para a 3. No sentido Freixo Rábida, há demora na zona de Oliveira do Douro até às Antas e depois com muita demora também a partir do Nó de Francos e até à Ponte da Rábida. A 28, no sentido Porto Viana do Castelo, há bastante intensidade entre a circunvalação e a saída para a A4. Na Marginal, já na zona de Lisboa, está por resolver um acidente na zona da Parede, está a provocar muita demora nos dois sentidos. A Ponte Vasta Gama, Lisboa-Montijo, acidente resolvido com vários carros no início do tabuleiro, mas ainda assim o trânsito ficou acumulado e está ainda com bastante demora. Na Cril, no sentido Algés-Sacavém, há filas a partir da zona comercial de Odivelas até à saída para a calçada de Carris e depois do túnel do Grilo até Sacavém, no sentido Sacavém-Algés.
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0: Chegada de milhares de migrantes a Ceuta. A situação é grave, mas não é preciso histeria, diz Luís Montenegro. As autoridades espanholas afirmam que a maioria dos 50 mil migrantes já regressou a Marrocos. O eurodeputado socialista Francisco Assis defende uma comissão parlamentar de inquérito ao vandalismo no gabinete do Chega. Assis fala em ataque ao coração da democracia. Os árbitros exigem um pedido de desculpas de Pedro Proença.
1: A esta hora estão 23 graus no Porto e em Ponta Delgada, 24 em Coimbra e também no Funchal, 27 em Lisboa. 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
0: Portugal vai reforçar o controle das fronteiras. Luís Montenegro afastou há pouco a suspensão do acordo de Schengen, mas admitiu que a vigilância nas fronteiras portuguesas vai ser apertada. O primeiro-ministro mostrou-se preocupado com a chegada de milhares de pessoas a Ceuta, 50 mil. As autoridades espanholas falam em invasão, dizem que a grande maioria já regressou a Marrocos. Montenegro garante estar atento.
2: Creio que não há razão para podermos tomar nenhuma medida de suspensão das regras do espaço Schengen, mas há razões para podermos reforçar a presença das forças da autoridade no controle de fronteiras, nomeadamente aquelas que estão mais próximas deste acontecimento. Estamos a referir-nos, portanto, ao sul do país, estamos a referir-nos de um modo particular à fronteira marítima e à fronteira terrestre no sul de Portugal. Isso nós faremos, é aquilo que nos parece mais adequado, sem embargo de percebermos todas as considerações que muitos meus colegas, líderes europeus, têm formulado a propósito, precisamente, das preocupações da possibilidade de muitos destas pessoas poderem entrar no espaço Schengen.
0: Luís Montenegro, há pouco, em Vila do Conde, o primeiro-ministro considera, apesar de tudo, a situação grave.
2: A questão é uma questão grave, a questão é uma questão que merece acompanhamento, mas creio que não é necessário entrar em histeria e lançar para o ar, a todo tempo, a todo momento, decisões que devem ser ponderadas, devem ser amadurecidas, devem ser enquadradas com realismo na situação. Se a cada coisa que acontece é sempre preciso fazer tudo e um par de botas, se me querem perdoar a expressão, nós não temos condições de dar tranquilidade, segurança, serenidade à vida de todos nós.
0: Luís Montenegro, há pouco Portugal, o primeiro-ministro a anunciar que Portugal vai reforçar o controle das fronteiras, mas entende Luís Montenegro que não há motivos para suspender as regras do espaço Schengen. As autoridades espanholas afirmam que quase na totalidade dos 50 mil migrantes que tinham entrado em Ceuta já regressou a Marrocos. Os últimos dados indicam que 57 pessoas morreram na tentativa de entrar no enclave espanhol no norte de África. Sérgio Infante tem estado a acompanhar a situação. Últimos dados sobre esta crise migratória.
3: O Ministério do Interior espanhol garante que a situação em Ceuta está agora sob controle, assegurando que de um total de 50 mil, 48.300 já regressaram voluntariamente a Marrocos, faltando apenas 2 mil para repatriar a totalidade de migrantes. A agência Reuters falou com alguns jovens marroquinos que explicavam que não vale a pena permanecer em Ceuta, não há sítios para comer ou para dormir e o exército espanhol está a empurrar estas pessoas para a fronteira. O número de vítimas não para de subir, são agora 57, a grande maioria morreram por afogamento quando tentavam alcançar a costa de Ceuta. A crise migratória está praticamente resolvida, mas a Itália decidiu não arriscar. O ministro dos Negócios Estrangeiros, António Tajani, explicou há pouco nas redes sociais que está suspenso o acordo de Schengen com a Espanha, o que implica que deixa de existir livre circulação de pessoas entre os dois países. O ministro acrescenta que a decisão permite agora controlar os passageiros de comboio ou de barco. A França já reforçou os efetivos na fronteira com a Espanha.
0: Também o primeiro-ministro português anunciou o reforço do controle das fronteiras, mas afastou a suspensão do acordo de Schengen, como de resto pediu esta tarde o líder do Chega, André Ventura. O Primeiro-Ministro, nas declarações que ouvimos há pouco, falou também pela primeira vez sobre a polémica que envolve Luís Neves, o Ministro da Administração Interna, quebrou o silêncio há dois dias. O Primeiro-Ministro ainda não tinha reagido, mas afirmou que, ou melhor, negou que Luís Neves não queira prestar esclarecimentos. Lamentou sim que o Parlamento não se tenha entendido quanto à forma de ouvir o Ministro da Administração Interna. Esta manhã a Conferência de Líderes reuniu-se no Parlamento para discutir um pedido do Chega para ouvir Luís Neves na próxima semana, na Comissão Permanente no Parlamento, mas esse pedido foi rejeitado por falta de consenso entre os partidos. Luís Montenegro diz agora que lamenta o Parlamento, não a falta de entendimento parlamentar.
2: Eu considero, e tenho a certeza absoluta, que o Sr. Ministro da Administração Interna, como qualquer outro Ministro do Governo, estão disponíveis para o escrutínio político, nomeadamente em sede parlamentar. Lamento que o Parlamento não tenha condições de convergência para acertar os termos em que isso deve fazer. E quando os partidos políticos embirram com as suas posições e não são capazes de se aproximar nem de se entender quanto ao método para poderem ouvir os membros do Governo, eu só posso lamentar. Não responsabilizem é o Governo ou os ministros que compõem o Governo.
0: Luís Montenegro, sobre a falta de entendimento no Parlamento para ouvir Luís Neves, não vai o Ministro da Administração Interna, mas o Ministro da Educação garante presença na próxima segunda-feira, à tarde, no Parlamento. A Comissão Permanente vai fazer um debate sobre os problemas nos exames. O Ministro foi chamado pelos partidos para esclarecer dúvidas e vai fazê-lo na próxima semana. Francisco Assis fala num ataque ao coração da democracia. O eurodeputado socialista defende uma comissão parlamentar de inquérito ao vandalismo no gabinete do Chega na Assembleia da República. Em entrevista à Antena 1, Assis afirma que não chega uma investigação do Ministério Público.
4: Se há matéria que justifica uma comissão parlamentar de inquérito, é precisamente esta. Eu julgo que nós não podemos passar à margem, eu não consigo alcançar as razões pelas quais este assunto não se tornou num assunto central do debate político em Portugal pela sua gravidade. Não é que seja desejável que este assunto, evidentemente, seja um assunto central, mas ele é objetivamente, pelas circunstâncias em que ocorreu, por ser um ato de vandalismo do gabinete do presidente do segundo maior partido político em representação parlamentar e pelo líder desse partido, por aquele que terá sido o alvo desse ato de vandalismo, imediatamente ter lançado suspeitas. Ora, isto fragiliza completamente a nossa democracia. Isto põe em causa, para todos aqueles que estão preocupados com o prestígio das instituições democráticas, esta tem que ser uma questão central e tem que ser uma prioridade absoluta.
0: Em declarações à Antena 1, Francisco Assis, que já foi líder parlamentar do PS, afirma que aquilo que aconteceu no gabinete de André Ventura no início da semana é de uma gravidade extrema e critica o Presidente da Assembleia da República por não ter convocado uma reunião para discutir o assunto.
4: Eu julgo que o Ministério Público muito rapidamente terá condições para extrair as suas conclusões, mas independentemente disso, eu julgo que justificaria uma reunião de emergência. Eu vejo que este assunto é um assunto de uma gravidade tal que já deveria ter havido uma conferência de líderes, já deveria ter havido da parte, quer do Presidente da Assembleia da República, quer dos líderes parlamentares, qualquer iniciativa para abordar este tema. Nós estamos perante um ataque ao coração da democracia.
0: Francisco Assis, em entrevista à Antena 1, defendeu mesmo um inquérito parlamentar ao que se passou no gabinete do Chega na última terça-feira. Os árbitros exigem um pedido de desculpas de Pedro Proença depois dos polémicos áudios com críticas do presidente da Federação Portuguesa de Futebol à arbitragem nacional. Os árbitros do futebol profissional reuniram-se esta tarde em Tomar para a primeira ação de reciclagem e avaliação do setor, mas suspenderam os trabalhos, Walter Madureira.
5: Pelo que apuramos, está em cima da mesa essa exigência de fazer um pedido de desculpas, Pedro Proença, público aos árbitros. Isto porque agora decorre uma reunião de Luciano Gonçalves com os árbitros. Os trabalhos estão suspensos, nem sequer chegaram a começar porque os juízes consideraram que não existiam condições para esta formação decorrer sem a presidência, sem a presença do presidente e líder máximo do Conselho de Arbitragem, que na chegada aqui ao hotel a Tomar remeteu para mais tarde qualquer declaração ou esclarecimento.
0: o encontro dos árbitros que vamos continuar a acompanhar em Tomar. Quase um ano depois dos incêndios que marcaram o verão passado, já é conhecido o relatório que avalia a atuação das autoridades no terreno. O relatório feito por uma comissão técnica independente aponta falhas em quase todas as fases do combate aos fogos. Houve falhas na limpeza dos terrenos, na gestão dos meios, na comunicação com as populações e, por isso, Rita Fernandes, o relatório adianta que ardeu mais área do que seria de esperar.
6: Houve erros em prever o comportamento do fogo, erros na escolha dos locais onde atacar as chamas e falhas no apoio técnico à tomada de decisões no terreno. Tudo isto fez com que as chamas queimassem mais do que seria esperado, mesmo tendo em conta as temperaturas, o vento ou a umidade do verão do ano passado. O relatório diz que muitas vezes os meios foram concentrados em aldeias e estradas sem que fosse impedido o avanço das chamas para outras áreas e sem impedir a ameaça a novas povoações. Os especialistas identificam falhas na comunicação de emergência e também na preparação das populações perante o fogo e, por isso, uma das recomendações deixadas é mesmo melhorar a comunicação entre as equipas no terreno. É também preciso dar mais formação aos profissionais envolvidos no combate aos incêndios, incluindo a quem assume cargos de comando. São estas algumas das recomendações que o relatório propõe para implementar até 2030.
0: Rita Fernandes, com as conclusões deste relatório sobre os incêndios do verão passado.
1: Última edição deste programa da tarde, também o último desta temporada de julho. Enfim, Susana, até segunda, porque continuamos por cá, não é verdade? Edição das 7 com Susana Barros na Antena 1, em simultâneo com a RTP Antena 1 Madeira, também com a RTP Mundo. 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Minutos certinhos depois das 7 da tarde, o trânsito esta hora, Sandra.
7: Já foi resolvido o acidente na Avenida IP em direção ao Freixo, com a carga que ficou espalhada na via, que eram grades de cerveja. Neste momento o trânsito está já lindamente a regressar à normalidade. Depois, na VCI no sentido Rábida Freixo, para-se a partir de Canidelo e até à saída para a Boa Vista e ainda mais à frente, a partir da Ponte do Freixo até à zona de Avintes. Há indicação de um acidente nessa zona que está a afetar os dois sentidos, porque depois na A20 há filas entre A20 e a zona do acidente. Mais à frente de Monjoia até à saída para A3 e ainda do nó da A28 até à saída para a Ponte da Rábida. Também se para na A3 em direção à VCI. Há demora também ainda na Ponte 25 de Abril, Lisboa-Almada, com filas em Campo Lido, os acessos muito preenchidos e a segunda circular e também o IC2 em direção a norte bastante demorado.
1: Isso vai a caminho. Boa viagem. Está na hora do Contraditório na Antena 1, esta sexta-feira, com João Alexandre aos comandos.
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0: com a vida política nacional, mas para já não faz qualquer comentário. O primeiro-ministro diz que não é preciso fechar o espaço Schengen, que regula a livre circulação na Europa. Não é preciso esterismo. E é um dia do início da nova época de futebol. Há um braço de ferro entre os árbitros e a Federação Portuguesa de Futebol que pode pôr em causa a supertaça de amanhã em Coimbra.
1: Nesta altura no Porto estão 23 graus, 24 em Coimbra e em Ponta Delgada, 25 no Funchal e em Lisboa e 31 em Faro. As notícias às 8. A edição é de Ana Isabel Costa.
0: António José Seguro falou há pouco em Marvão para dizer que está preocupado com a vida política nacional. O Presidente da República não quer, no entanto, tecer grandes comentários.
2: O Presidente da República, naturalmente, que acompanha com bastante preocupação a vida política nacional. Não é aceitável que um gabinete de um deputado da Assembleia da República, ainda por cima um líder de um partido político, seja violado da maneira que o fez, e também com as situações que envolvem o ministro da Administração Interna. Eu tenho acompanhado toda essa situação, acompanhei também os esclarecimentos que o Sr. Ministro teve a oportunidade de dizer, mas não vou entrar em nenhum detalhe. Está a decorrer um processo de investigação no âmbito da Procuradoria-Geral da República e o meu desejo é que rapidamente esses processos que estão em investigação, quer da violação do espaço e do gabinete de um deputado, quer as situações que estão a ser observadas do titular do Ministério da Administração Interna como diretor da Polícia Judiciária, possam ter conclusões e apuramento de responsabilidades.
0: António José Seguro manifesta total confiança na Polícia Judiciária e promete continuar a acompanhar as polémicas políticas em sintonia com o Primeiro-Ministro.
2: Eu continuo a confiar na Polícia Judiciária Portuguesa. Continuo a confiar nas mulheres e nos homens que fizeram e fazem daquela instituição uma das instituições mais apreciada pelos portugueses, numa área muito sensível do combate à criminalidade. E por isso quero deixar esta palavra de total confiança na Polícia Judiciária Portuguesa.
0: O Presidente da República destaca ainda que o fundamental é preservar as instituições.
2: Eu continuarei a acompanhar esta situação, designadamente nas relações que tenho com o seu Primeiro-Ministro. Há uma lealdade institucional entre o Presidente da República e o Governo e, portanto, aquilo que eu digo ao Sr. Primeiro-Ministro, digo-lhe a ele nos momentos e nos locais adequados. E o Sr. Primeiro-Ministro conhece a minha opinião e as minhas posições sobre todas estas situações. O papel do Presidente da República é encontrar sempre soluções e assim continuarei. Mas há uma coisa que eu quero dizer. Todos temos responsabilidades no âmbito das competências que a Constituição atribui aos órgãos de soberania, de preservar a dignidade das nossas instituições e os valores que fazem a nossa democracia e o nosso Estado de Direito Democrático.
0: As declarações do Presidente da República, questionado sobre vários casos da vida política nacional, nomeadamente o do Luís Neves, o Ministro da Administração Interna. E Francisco Assis falou de um ataque ao coração da democracia. O eurodeputado socialista defende uma comissão parlamentar de inquérito ao vandalismo no gabinete do Chega, na Assembleia da República. Em entrevista à Antena 1, Assis diz que não chega uma investigação do Ministério Público.
3: Se há matéria que justifica uma comissão parlamentar de inquérito, é precisamente esta. Eu julgo que nós não podemos passar à margem, eu não consigo alcançar as razões pelas quais este assunto não se tornou num assunto central do debate político em Portugal pela sua gravidade. Não é que seja desejável que este assunto, evidentemente, seja um assunto central, mas ele é objetivamente, pelas circunstâncias em que ocorreu, por ser um ato de vandalismo do gabinete do presidente do segundo maior partido político em representação parlamentar e pelo líder desse partido, por aquele que terá sido o alvo desse ato de vandalismo, imediatamente ter lançado suspeitas. Ora, isto fragiliza completamente a nossa democracia, isto põe em causa, para todos aqueles que estão preocupados com o prestígio das instituições democráticas, esta tem que ser uma questão central e tem que ser uma prioridade absoluta.
0: A opinião de Francisco Assis, que já foi líder parlamentar do PS e que quer agora que o Presidente da Assembleia da República também faça uma investigação sobre o que se passou. Montenegro falou hoje sobre Luís Neves. O Primeiro-Ministro nega que Luís Neves não queira prestar esclarecimentos e lamenta que o Parlamento não se tenha entendido quanto à forma de ouvir o Ministro da Administração Interna.
4: Eu considero, e tenho a certeza absoluta, que o Sr. Ministro da Administração Interna, como qualquer outro ministro do Governo, estão disponíveis para o escrutínio político, nomeadamente em sede parlamentar. Lamento que o Parlamento não tenha condições de convergência para acertar os termos em que isso deve fazer. E quando os partidos políticos embirram com as suas posições e não são capazes de se aproximar nem de se entender quanto ao método para poderem ouvir os membros do governo, eu só posso lamentar. Não responsabilizem é o governo ou os ministros que compõem o governo.
0: O governo está disponível, diz Luís Montenegro, a Assembleia da República é que tem que se entender. Luís Montenegro, que quando prestou estas declarações no norte do país, mais exatamente em Vila do Conde, falou também sobre o que se está a passar em Ceuta. O primeiro-ministro diz que não é preciso suspender o espaço Schengen, como fez a Itália e como querem fazer também a Finlândia e a Dinamarca. O primeiro-ministro diz que a situação é grave, mas não é preciso estrismos.
4: A questão é uma questão grave, a questão é uma questão que merece acompanhamento, mas creio que não é necessário entrar em histeria e lançar para o ar, a todo tempo, a todo momento, decisões que devem ser ponderadas, devem ser amadurecidas, devem ser enquadradas com realismo na situação. Se a cada coisa que acontece é sempre preciso fazer tudo, e um par de botas, se me querem perdoar a expressão, nós não temos condições de dar tranquilidade, segurança, serenidade à vida de todos nós.
0: Não é preciso esterismos, garante o presidente, o primeiro-ministro, Luís Montenegro. Esta tarde, André Ventura tinha pedido a suspensão da livre circulação na Europa. E em Ceuta, as autoridades espanholas afirmam que mais de metade dos 50 mil migrantes que tinham entrado naquele enclave, no norte de Espanha, já regressaram a Marrocos. 57 pessoas morreram na tentativa de entrar em Ceuta. Sérgio Infante, estes são os últimos números conhecidos.
5: É que se juntam a questão de menos de 2 mil os migrantes que a esta hora ainda não regressaram a Marrocos. O Ministério do Interior espanhol garante que a situação está agora controlada, assegurando que, de um total de 50 mil, mais de 48 mil já regressaram voluntariamente a Marrocos. Desanimados porque não há nada para comer em Ceuta, muitos batem à porta dos moradores a pedir água, mas as portas não abrem devido ao medo e todas as lojas de comércio estão fechadas. O regresso a casa é inevitável, agora pelos postos de controlo da fronteira. Antes entraram por mar, evitaram a vedação de alta segurança e contornaram a ponte do espigão de pedras que separa a praia marroquina de Fideque da praia de Taralhamas, em Ceuta. São 800 metros a nadar, só que muitos não sabiam nadar e entraram no mar com boias improvisadas que romperam ou foram arrastadas pelas fortes correntes para mar aberto. São já nesta altura 57 os que perderam a vida no mar, mas são mais porque muitos morreram ainda em águas de Marrocos, que não fornece números. A Espanha garante agora a segurança do espaço europeu de livre circulação, diz que está intacta, mas a Itália decidiu não arriscar. O ministro dos Negócios Estrangeiros, António Tajani, anunciou oficialmente a suspensão do acordo de Schengen com Espanha para regressarem os controlos fronteiriços nas viagens de comboio e de barco. Na Europa, mais três países pediram a suspensão do acordo. A França reforçou a fronteira. O primeiro-ministro espanhol não gostou e deixou o recado na rede social X. Pedro Sánchez afirmou que a simpatia e a empatia são opcionais, mas que cumprir os tratados é obrigatório, lembrando que esta é a altura da união entre os europeus e não de divisões.
0: Sérgio Infante, a acompanhar o que se está a passar em Ceuta, uma crise migratória, o primeiro-ministro pede tranquilidade. O acidente do elevador da Glória, que aconteceu há quase um ano, ainda dá que falar. Desta feita, a Carris, a empresa municipal de transportes de Lisboa, esclareceu hoje que só três processos de indemnização estão concluídos. Três processos concretizados e há familiares que ainda não têm as certidões de óbito. O acidente com o elevador da Glória ocorreu 3 de setembro de 2025 e provocou 16 mortes. O esclarecimento da Carris foi dado à agência Lusa e surge após o vereador do PS, Pedro Anastácio, na Câmara de Lisboa, ter questionado na última reunião de Câmara, de quarta-feira, ter questionado sobre este processo de indemnizações. Os vereadores do Partido Socialista na Câmara Municipal de Lisboa enviaram hoje um comunicado em que registam que o Ministério da Justiça confirma que todas as autópsias às vítimas do acidente do elevador da Glória foram realizadas realizadas no prazo de 24 horas e que os respectivos relatórios se encontram concluídos. E quase um ano depois dos incêndios que marcaram o verão passado, já é conhecido o relatório que avalia a atuação das autoridades no terreno. Um relatório que surge em plena época de incêndios, com as chamas ainda a lavrar num vasto território em Trás-os-Montes. Este relatório foi feito por uma comissão técnica independente e aponta falhas em quase todas as fases do combate aos fogos no verão do ano passado. Houve falhas na limpeza dos terrenos, na gestão dos meios, na comunicação com as populações e, por isso, Rita Fernandes, o relatório diz que ardeu mais área do que seria de esperar.
6: Houve erros em prever o comportamento do fogo, erros na escolha dos locais onde atacar as chamas e falhas no apoio técnico à tomada de decisões no terreno. Tudo isto fez com que as chamas queimassem mais do que seria esperado, mesmo tendo em conta as temperaturas, o vento ou a umidade do verão do ano passado. O relatório diz que muitas vezes os meios foram concentrados em aldeias e estradas sem que fosse impedido o avanço das chamas para outras áreas e sem impedir a ameaça a novas povoações. Os especialistas identificam falhas na comunicação de emergência e também na preparação das populações perante o fogo e, por isso, uma das recomendações deixadas é mesmo melhorar a comunicação entre as equipas no terreno. É também preciso dar mais formação aos profissionais envolvidos no combate aos incêndios, incluindo a quem assume cargos de comando. São estas algumas das recomendações que o relatório propõe para implementar até 2030.
0: As recomendações da comissão que analisou o que se passou nos incêndios de 2025. A ação de formação obrigatória dos árbitros, que acontece todos os anos antes do início da época, devia estar a decorrer esta hora em Tomar, mas os trabalhos não chegaram a começar. Os juízes exigem um pedido de desculpas do presidente da Federação Portuguesa de Futebol e pode estar em risco a presença de André Narciso, o árbitro que está nomeado para o jogo de amanhã na Supertaça. Walter Madureira.
7: Os trabalhos continuam suspensos e assim vão continuar até que Pedro Proença se retrate e peça desculpas publicamente aos árbitros. E se no início da tarde chegou a ser equacionada a falta dos juízes ao jogo de amanhã, essa ideia na altura caiu rapidamente, agora, segundo a Antena 1 conseguiu apurar, volta a estar em cima da mesa. E pode ser um forte, fortíssimo argumento para pressionar Pedro Proença. André Narciso, o árbitro escolhido para esse jogo entre Porto e Torriense, está aqui no hotel em Tomar e estará solidário com o que for decidido por todos os árbitros.
0: E o Walter Madureira, o repórter da Antena 1, vai continuar a acompanhar isto porque a um dia do início da nova época de futebol, este braço de ferro pode pôr em...
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0: Schengen continua absolutamente garantida. Nesta altura, a quase totalidade dos imigrantes que entraram nas últimas horas em Ceuta já regressou, referem as autoridades espanholas. E há reuniões marcadas para este sábado e também para segunda-feira para reforço da importância do controle de fronteiras na União Europeia. Os árbitros estão reunidos em Tomar, ameaçam boicotar o início dos campeonatos profissionais e a supertaça de amanhã por causa dos áudios do presidente da Federação Portuguesa de Futebol.
1: Nesta altura no Porto estão 20 graus, 22 em Coimbra, 23 em Ponta Delgada e em Lisboa, 24 no Funchal e 30 em Faro. As notícias às 9, a edição é de Cláudia Almeida.
0: O governo espanhol garante que a integridade do espaço Schengen continua absolutamente garantida. Nesta altura, a quase totalidade dos imigrantes que entraram nas últimas horas já regressou, referem as autoridades espanholas. Entretanto, o presidente português, o presidente da República, já se pronunciou sobre esta situação em Ceuta. António José Seguro fala na necessidade de a Europa combater a imigração ilegal e os grupos criminosos que a promovem.
2: Uma tragédia, uma desgraça. Tem que haver com clareza e mão forte no combate à imigração ilegal. Nós precisamos de regular a imigração, combater a imigração ilegal e combater os grupos criminosos que fazem com que essas pessoas tenham o sonho de poder ter uma vida melhor, mas devem fazê-lo pelas vias legais e pelas regras. Este é um momento que deve ser um momento de união na Europa para que nós possamos defender com segurança as nossas fronteiras, mas a segurança das nossas fronteiras não é incompatível, nunca será incompatível com o respeito pela dignidade humana.
0: António José Seguro em declarações aos jornalistas em Marvão, no distrito de Porto Alegre. O ministro dos Negócios Estrangeiros, em entrevista à RTP ao início da noite, refere que a situação em Ceuta é muito grave, mas não é necessário suspender o acordo de Schengen com o país vizinho, ao contrário do que fez a Itália, entre outros países europeus. Até porque, lembra o ministro Paulo Rangel, os migrantes não estão em território europeu, onde o acordo de Schengen tem validade.
3: Não justifica introduzir uma suspensão de Schengen. Em primeiro lugar, ninguém sai de Ceuta, ninguém, mesmo em situação normal, sem um controlo próprio e diferente daquele que nós temos em território continental europeu, portanto Ceuta é no continente africano, sim, a maioria das pessoas saberá, e portanto exige um controlo adicional, e neste caso concreto, estes talvez 60 mil migrantes, que são migrantes ilegais, todos eles estão contidos, não houve saídas de Ceuta, nem por ar, nem por mar. Até neste momento já sabemos que 48 mil já regressaram voluntariamente, é um voluntariamente entre aspas, quer dizer, estas pessoas, na verdade, foram encaminhadas pelo exército, pela polícia espanhola, com ajuda das autoridades marroquinas, para saírem.
0: E o ministro de Estado e dos Negócios Estrangeiros não deixa de responsabilizar o governo de Pedro Sánchez por uma política migratória mais relaxada, que poderá criar o que chama de efeito de chamada.
3: Preocupou-nos, por exemplo, o movimento de regularização que fez a Espanha, que neste momento já tem 1 milhão e 100 mil pedidos, é algo que tem um efeito de chamada para todos os outros países, cria uma situação difícil. Respeitando a soberania espanhola e respeitando que cada governo tem liberdade para definir as suas políticas, a verdade é que todos os colegas, e eu estive em contacto com os meus colegas da Dinamarca, da Holanda, da Itália, da Alemanha, da Áustria, todos têm uma preocupação de que seja discutido um rigoroso controle de fronteiras. A situação em Ceuta e Melilla tem que obviamente ser reforçada e controlada.
0: A nível da União Europeia, este sábado e também segunda-feira haverá reuniões para reforço da importância do controle de fronteiras. Paulo Rangel considera que o número de marroquinos em Ceuta amedrontou a população, rejeita a falta de humanismo entre os 27. O governo português está em contacto com o governo espanhol desde o início, mais recentemente também com as autoridades marroquinas. E a jornalista Ana Romeu, correspondente da Antena 1 em Espanha, está a caminho de Ceuta. Resume-nos, nesta altura, a situação naquele exclave.
4: Um importante dispositivo militar no Tarrajal, a zona fronteiriça entre Espanha e Marrocos, está nesta altura a conter a entrada de novos imigrantes em direção a Ceuta. Segundo o Governo Central, mais de 48 mil pessoas terão regressado voluntariamente de volta a Marrocos, das mais de 50 mil que entraram na cidade autónoma durante estes últimos dois dias. Esta grande crise humanitária deixa para trás pelo menos 57 mortos. A chegada de milhares de pessoas provenientes de Marrocos, mas também da Argélia, agravou a crise migratória na qual a cidade autónoma de Ceuta tem vivido recentemente, imagens muito parecidas com aquelas que aconteceram em 2021. São agora as Forças Armadas que ajudam a conter e a manter a segurança. Além disso, há uma espécie de acordo formal entre Marrocos e Espanha para a entrega urgente destas pessoas que entraram ilegalmente no país. Relativamente ao material antidistúrbios que está a ser usado, gases lacrimogéneos, canhões de água do lado da fronteira marroquina. O executivo de Ceuta insiste na gravidade desta situação, que não tem qualquer capacidade nem recursos humanos para acolher todas estas milhares de pessoas e pediu ao Governo Central de Madrid para declarar a emergência nacional. Até agora isso não aconteceu. Madrid preferiu conter esta entrada massiva de gente, ajudando com mais meios, mais homens e, de facto, um importante dispositivo militar na cidade de Ceuta.
0: Uma Ceuta que estima que 60 mil imigrantes tenham entrado no exclave nos últimos dias. Entretanto, como já ouvimos, as autoridades espanholas dizem que mais de 48 mil já regressaram de forma voluntária a Marrocos. Situação mais calma no incêndio de Vinhais. Neste momento o foco é no controlo de pequenos reacendimentos. Com esta noite os bombeiros tentam que as condições atmosféricas sejam mais favoráveis, como confere à Antena 1 o Presidente da Câmara de Vinhais, Luís Fernandes.
5: A situação, felizmente, está melhor, não deixa de ainda haver preocupação. Neste momento, as intervenções que estão a ser feitas é a monitorização dos focos de pequenos reacendimentos que podem haver, que não põem em causa nada da vida das pessoas, nem das habitações. Portanto, não há, digamos, nenhuma frente que inspire mais perigo ou mais cuidados, pelo menos agora. Segundo o comando que está aqui no terreno, portanto, as condições durante da noite serão também mais favoráveis. Caso de excesso de temperatura, a questão do vento também não será muito problemática, que ajudará também neste combate e nesta prevenção que está a ser feita também.
0: O autarca de Vinhais, em declarações há pouco à Antena 1, até ao momento não há populações nem casas em risco. Em Macedo de Cavaleiros, onde está outra frente deste incêndio, o mesmo desejo que haja condições atmosféricas mais favoráveis durante as próximas horas. O fogo está controlado. Em Mirandela ainda se combate também o incêndio, com a expectativa de que a situação fique resolvida esta noite. A autarquia ainda aguarda pelo total da área ardida, mas perante o que já viu que ardeu em terrenos agrícolas, já está a pensar numa avaliação dos prejuízos. Os áudios do presidente da Federação Portuguesa de Futebol já estão a colocar em risco as competições nacionais. Pedro Proença foi apanhado a dizer que os árbitros portugueses são fracos. Agora estes profissionais exigem um pedido de desculpas. Os árbitros reunidos em Tomar ameaçam boicotar o início dos campeonatos profissionais e a supertaça de amanhã. Walter Madureira.
6: Os trabalhos continuam suspensos e assim vão continuar, até que Pedro Proença se retrate, peça desculpas publicamente aos árbitros. Foi esta a principal conclusão da reunião dos árbitros com Luciano Gonçalves, o presidente do Conselho de Arbitragem. Desse encontro, que durou perto de 30 minutos, saiu também uma manifestação de solidariedade dos juízes para com o presidente do Conselho. nesta fase, não é só o jogo de amanhã que está em risco, isto porque André Narciso ameaça não ir a jogo este sábado na partida entre Futebol Clube do Porto e Torriense. Aliás, com os trabalhos suspensos e sendo este um momento de avaliação escrito e físico aos árbitros, sem estas provas feitas, os árbitros não estão aptos para dirigir os jogos da primeira jornada da Primeira e Segunda Liga, que começam na sexta-feira, dia 7 de agosto.
0: Walter Madureira em Tomar, a acompanhar esta reunião dos árbitros que ameaçam boicotar o início dos campeonatos profissionais e a Supertaça de Futebol amanhã. Não gostaram do conteúdo dos áudios que envolvem Pedro Proença e estão a reagir. E vamos agora para o estádio do Algarve, onde está Marco António Fernandes a seguir o jogo de preparação do Sporting com o Nottingham Forest. Estamos já na segunda parte, Marco António, e o Sporting a vencer.
7: É exatamente naquele que é o ensaio geral antes do arranque do campeonato para a turma leonina, que acontecerá de amanhã, uma semana na Reboleira, diante do Estrela da Amadora. O Sporting está na frente, vai vencendo aqui no Estádio Algarve por 2-1, depois de uma primeira parte morna, com poucas situações de perigo, mas com 2 golos, recordo, o Nottingham Forest adiantou-se no marcador logo aos 2 minutos, por intermédio de Igor Jus. O Sporting restabeleceu a igualdade ao minuto 14, na sequência de um pontapé de canto cobrado por Rodrigo Zalazar, com Gonçalo Inácio a elevar-se mais alto que toda a gente e a fazer então o tento da igualdade, isto numa altura em que o Sporting aumenta a vantagem aqui no Estádio Algarve para 3-1, mas dizia 1-1 no final dos primeiros 45 minutos. Na segunda parte, o Nottingham Forest voltou a entrar melhor, teve ali 2 ou 3 situações em que poderia ter passado para a frente do marcador, não foi eficaz na finalização, mais eficaz foi a turma leonina na reação, conseguiu fazer o 2-1 num passe de Zalazar a desmarcar Issa Dumbiá, este na grande área, a trabalhar muito bem, a libertar-se da marcação de um defensor do Nottingham Forest e com o pé esquerdo a rematar cruzado para o 2-1. E há instantes, como tivemos a oportunidade de ouvir, terceiro golo da turma leonina, apontado pelo camisola 9, Rafael Nel, entrou há instantes na partida e já marcou para a turma de Alvalade. 66 minutos na segunda parte, portanto, aqui no Estádio Algarve, com 14 mil espectadores nas bancadas, o Sporting vai vencendo, levando o melhor para já sobre o Nottingham Forest por 3-1.
0: E o terceiro golo do Sporting aqui em direto na Antena 1, Marco António Fernandes, vai continuar no Estádio do Algarve a seguir este encontro.
1: E a Cláudia Almeida regressa às 10 para atualizar as notícias na RTP Antena 1, simultâneo com Madeira, Açores e Mundo. 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São 9h13, tenha uma ótima sexta-feira com a Rádio Liga Portugal.
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1: Há muita música para ouvir até bem perto das 11 da noite, agora com Tiago Tencourt e este extraordinário Nem Tudo É Mágoa, daqui a pouco Sexual.
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0: regresso a Marrocos. Indicam as autoridades espanholas, o governo de Madrid garante que a integridade do espaço Schengen continua absolutamente garantida em Espanha. Bruxelas realiza amanhã uma primeira reunião técnica para reforçar a importância do controle de fronteiras na União Europeia. Pedro Proença ainda não pediu desculpa aos árbitros, mas deixou-lhes já uma mensagem.
1: Nesta altura, no Porto estão 19 graus, 21 em Coimbra, 22 em Ponta Delgada e em Lisboa, 24 no Funchal e 29 em Faro. As notícias às 10, a edição é de Cláudia Almeida.
0: O governo espanhol garante que a integridade do espaço Schengen continua absolutamente garantida numa altura em que a quase totalidade dos imigrantes que entraram nos últimos dois dias, perto de 60 mil, já regressou por modo próprio a Marrocos, referem as autoridades espanholas. E, Ana Romeu, militares e polícias espanholas impedem a entrada de novos migrantes que continuam a chegar.
2: Um importante dispositivo militar no Tarrajal, a zona fronteiriça entre Espanha e Marrocos, está nesta altura a conter a entrada de novos imigrantes em direção a Ceuta. Segundo o Governo Central, mais de 48 mil pessoas terão regressado voluntariamente de volta a Marrocos, das mais de 50 mil que entraram na cidade autónoma durante estes últimos dois dias. Esta grande crise humanitária deixa para trás pelo menos 57 mortos. São agora as Forças Armadas que ajudam a conter e a manter a segurança. Além disso, há uma espécie de acordo formal entre Marrocos e Espanha para a entrega urgente destas pessoas que entraram ilegalmente no país.
0: A correspondente da Antena 1 em Madrid, Ana Romeu, que tenta entrar em Ceuta. Este sábado, em Bruxelas, realiza-se uma reunião técnica por causa da situação naquele enclave espanhol. A União Europeia quer garantias de que Espanha cumpre os acordos de Schengen, refere-se o ministro Paulo Rangel em entrevista à RTP e recusa o discurso de falta de humanismo dos 27.
3: 60 mil pessoas numa cidade que tem 80 mil. Às vezes as pessoas dizem, falta humanismo. Não, nós temos de ser muito rigorosos nas políticas migratórias. Todas as pessoas que viviam em Ceuta, que têm negócios, que têm fábricas, tiveram que fechar tudo, porque corriam o risco destas pessoas, que obviamente estavam com fome, com sede, estavam debilitadas, invadissem as suas propriedades, a cidade ficou completamente paralisada. Qual é o português que, se tivesse uma situação destas, não se sentiria altamente intimidado? Todos os líderes europeus, os ministros do interior, os ministros dos negócios estrangeiros, têm estado em conversações com Espanha. Vai haver reuniões na União Europeia, a nível técnico já amanhã, a nível de embaixadores já na segunda-feira, convocados pela presidência irlandesa, porque isto é uma situação grave e o governo espanhol tem de garantir que cumpre as regras de Schengen.
0: O governo português está em contacto com o governo espanhol desde o início e mais recentemente também com as autoridades marroquinas. O ministro Paulo Rangel, nesta entrevista à RTP, refere também que não vê nenhuma necessidade para a suspensão do acordo de Schengen com Espanha, lembrando que se trata de uma crise migratória num enclave em território africano.
3: Não se justifica introduzir uma suspensão de Schengen. Em primeiro lugar, ninguém sai de Ceuta, ninguém, mesmo em situação normal, sem um controle próprio e diferente daquele que nós temos em território continental europeu, portanto Ceuta é no continente africano, sim, a maioria das pessoas saberá, e portanto exige um controle adicional, e neste caso concreto, estes talvez 60 mil migrantes, que são migrantes ilegais, todos eles estão contidos, não houve saídas de Ceuta nem por ar, nem por mar. Até neste momento já sabemos que 48 mil já regressaram voluntariamente, é um voluntariamente entre aspas, quer dizer, estas pessoas na verdade foram encaminhadas pelo exército, pela polícia espanhola, com ajuda das autoridades marroquinas para saírem.
0: O ministro Paulo Rangel, em declarações à RTP, a invasão do enclave espanhol de Ceuta em Marrocos revela o poder das máfias que trabalham com imigração ilegal a partir de África, e Marrocos é um país que recebe muita imigração ilegal por via terrestre, explica o comentador panafricano José Gonçalves.
4: O território marroquino recebe por terra muitos imigrantes ilegais que vêm até da Nigéria, que fazem um trajeto semelhante àquele que a empresa petrolífera da Argélia pensa ser o trajeto do seu gasoduto. Isto é, desde logo, um mau presságio para o gasoduto, porque o gasoduto vai criar infraestruturas, pontos de apoio ao longo da rota, e esta rota pode ser utilizada também pelos mafiosos. Estes grupos mafiosos são muito numerosos. Há casos em que é trabalho individual, microempresa, e há casos de empresas enormes com relações internacionais, contas em banco e uma certa influência em serviços de polícia durante o trajeto. São precisamente essas máfias que são acusadas pelo governo espanhol desta invasão de Ceuta e, como dissemos, em menor escala de Melilla, e ao mesmo tempo a Espanha sublinha que o Marrocos tem colaborado muito para enfrentar esta nova crise.
0: Mais contexto sobre o que está a acontecer em Ceuta e Melilla com o comentário de José Gonçalves ao Canal África da Rádio Pública. Em Madrid, várias centenas de manifestantes anti-imigração reuniram-se esta noite em frente à Embaixada de Marrocos para denunciar o que chamam de invasão migratória em curso no enclave espanhol de Ceuta, na fronteira com Marrocos. Os áudios do presidente da Federação Portuguesa de Futebol já estão a colocar em risco as competições nacionais, com ameaça de boicote dos árbitros nas ligas profissionais e na supertaça de amanhã. Pedro Proença foi apanhado a dizer que os árbitros portugueses são fracos. Agora estes profissionais exigem um pedido de desculpas. E há minutos saiu um esclarecimento do presidente da Federação, mas sem pedido de desculpas. O jornalista Walter Madureira, agora connosco em direto, que está num encontro dos árbitros em Tomar, onde se vai decidir, Walter, se esse boicote avança mesmo ou não.
5: Nesta altura, os árbitros estão a analisar esse documento e também umas declarações que foram feitas por Pedro Proença ao Canal 11, que verbalizam aquilo que ele disse nesse comunicado. Pedro Proença, num texto com 6 parágrafos, nunca utiliza a palavra desculpa. No comunicado publicado no site, diz que reitera a confiança aos árbitros assistentes e VARs no arranque desta temporada desportiva. Acrescenta também que a qualidade dos árbitros e da arbitragem portuguesa é inquestionável, dando mesmo o exemplo de João Pinheiro, que esteve no último campeonato do mundo. Recordo que os árbitros decidiram começar os trabalhos só depois do pedido de desculpas do presidente da Federação, com a divulgação desses áudios que denunciavam a pouca qualidade dos árbitros portugueses. Sem estas provas que os árbitros devem fazer este fim de semana aqui em Tomar, os árbitros não estão aptos para dirigir os jogos da primeira jornada no fim de semana de 8 e 9 de agosto. E em causa está também falhar a supertaça de amanhã. Os juízes estão agora a analisar o texto publicado no site da Federação, também a acompanhar essa entrevista no Canal 11 para decidir se regressam ou não à normalidade.
0: Walter Madureira, obrigada. Ele está em Tomar a acompanhar este encontro dos árbitros que aguardam um pedido de desculpas de Pedro Proença, o presidente da Federação Portuguesa de Futebol. Ameaçam boicotar o início dos campeonatos profissionais e as supertaças de amanhã. Não gostaram os árbitros do conteúdo dos áudios que envolvem Pedro Proença e reagem desta forma. Entretanto, ainda no futebol, no estádio do Algarve, no ensaio geral antes do arranque do campeonato, o Sporting venceu esta noite o Nottingham Forest por 4-1, com golos de Gonçalo Inácio, Issa Dumbiá e 2 de Rafael Nel. Situação mais calma no incêndio de Vinhais. O foco é no controle de pequenos reacendimentos. Esta noite os bombeiros voltam a contar com condições atmosféricas mais favoráveis, confere o presidente da Câmara, Luís Fernandes, à Antena 1.
6: A situação, felizmente, está melhor, não deixa de ainda haver preocupação. Neste momento, as intervenções que estão a ser feitas é a de monitorização dos focos de pequenos reacendimentos que podem haver, que não põem em causa nada da vida das pessoas, nem das habitações. Portanto, não há, digamos, nenhuma frente que inspire mais perigo ou mais cuidados, pelo menos agora. Segundo o comando que está aqui no terreno, portanto, as condições durante a noite serão também mais favoráveis. Caso seja a temperatura, a questão do vento também não será muito problemática, que ajudará também neste combate e nesta prevenção que está a ser feita também.
0: O incêndio que começou terça-feira já entrou em 4 concelhos. O mais recente foi o concelho de Macedo de Cavaleiros, onde se pretende que esta noite seja mais calma do que a noite de ontem, diz à Antena 1 o autarca de Macedo de Cavaleiros, Sérgio Borges.
7: Felizmente é mais um dos concelhos que foi forangido por esta desgraça. Posso dizer que neste momento não está extinto, mas está controlado. Temos as corporações no local. Tem havido alguns reacendimentos, mas temos não só as corporações como a população preparada para estes reacendimentos e tentar fazer com que realmente esta noite seja mais calma do que a de ontem.
0: E falta o concelho de Mirandela, onde também entrou este incêndio. Vítor Correia, o presidente da Câmara, diz-nos que a expectativa para as próximas horas é que o incêndio no concelho fique extinto esta noite.
8: Temos apenas 2 pontos ativos, que agora estão menos ativos, e espera-se que se mantenham e que se resolvam agora durante a noite. Mas pronto, havia ali uma zona de Tom da Pedra, que é na entre a freguesia Torre na Chama e São Pedro Velho, e havia outra questão também ali pontual, ali numa pedreira, na zona entre Valtelhas e Valde Salgueiro. Mas pronto, mas tiveram os operacionais no terreno, portanto não havia risco à partida. Pensamos que está mais ou menos controlado, esperemos que o tempo também que ajude, que o fator vento é sempre determinante nestas questões, mas para já a expectativa é que esteja, durante esta noite, fique completamente sanado.
0: Com mais umidade da temperatura e menos a temperatura menos elevada, espera-se em Mirandela que o fogo fique extinto esta noite. Nesta altura, em todo o território deste grande incêndio, estão mais de 920 operacionais com o apoio de mais de 310 meios terrestres.
1: Cláudia Almeida com as notícias às 10 na RTP Antena 1, simultâneo com Madeira, Açores e Mundo. Toda a informação em permanência na internet em noticias.rtp.pt. São 10h12, noite de sexta-feira, 31 de julho. Estamos juntos e a Ligar Portugal até bem perto das 11.
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1: Os próximos rapazes gravaram este tema, ou o tema que vamos ouvir este ano, como tributo numa Flor Bela Espanca, no disco tributo que recria 14 sonetos da poetisa. Mal sabiam eles que este tema acabaria por ser um dos momentos mais marcantes dos seus mais recentes concertos, o tributo a Luís Represas.

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0: Pátrio a Marrocos, referem as autoridades espanholas. Para analisar este fenómeno, este sábado, a União Europeia promove uma reunião entre os 27. Por cá, a crise na arbitragem, no capítulo futebol, na véspera da Supertaça Cândido de Oliveira, os árbitros reuniram e decidiram que querem um encontro com Pedro Proença para se esclarecer o que disse ou quis dizer nos áudios que vieram a público.
1: E nesta altura no Porto estão 19 graus, 21 em Lisboa, 22 em Ponta Delgada, 23 no Funchal e 25 em Faro. As notícias à meia-noite, a edição é de Cláudia Almeida.
0: O governo espanhol garante que a integridade do espaço Schengen continua absolutamente garantida numa altura em que a quase totalidade dos imigrantes que entraram nos últimos dois dias já regressou por mote próprio a Marrocos. A correspondente da Antena 1 em Madrid, Ana Romeu, entrou há pouco no enclave espanhol de Ceuta.
2: Uma série de jovens que seguem em direção à fronteira, aliás, não só jovens, como famílias inteiras, senhoras idosas, crianças que circulam por aqui e vão em direção já a Marrocos. É complicado perceber, de facto, o que motivou estas pessoas a entrarem desta maneira, massivamente, em Ceuta. Eu vou pedir ajuda ao Tarek para me ajudar a fazer entrevistas com algumas pessoas. Tarek, me podes ajudar e perguntar? Le puedes preguntar que por qué han venido.
3: ¿Qué han hecho?
4: جينا باش نصوفيو الحاله ديالنا ونخدموا على راسنا ونكافحوا ونخدموا على راسنا فهمت.
5: Trabajar y cambiar de vida y buscar una vida mejor.
2: A intención es que vieron para trabajar, mudar de vida, pero les puedes preguntar quién les ha dicho que estaba abierta la frontera.
5: شكون قال لكم ديوان مفتوحه؟
4: اسبانيا في التليفون. طلعتنا في التليفون. التليفون.
2: De facto, pelo que se percebe, aquilo que o próprio primeiro-ministro espanhol tinha dito é que começaram a correr nas redes sociais de que as fronteiras estavam abertas e que era possível passar para a Espanha.
6: Viva Marruecos!
7: Viva Marruecos!
2: Eu acho que é possível perceber que há de facto aqui uma grande confusão entre as pessoas que são de facto imigrantes e que vinham procurar trabalho ou estes jovens que vieram aliciados, não sabemos muito bem porquê. A verdade é que estão a sair calmamente, a situação é tranquila, as pessoas não são propriamente expulsas, não há violência nenhuma e estas pessoas vão saindo, portanto não há qualquer possibilidade destas pessoas ficarem aqui e então paulatinamente vão saindo.
0: Ana Romeu, correspondente da Antena 1 em Madrid, que na última hora entrou no enclave espanhol de Ceuta, de onde enviou este momento de reportagem. A presidência irlandesa do Conselho da União Europeia convocou para hoje uma reunião do Mecanismo Integrado de Resposta Política a Crises para abordar a emergência migratória no enclave espanhol de Ceuta. A situação neste enclave espanhol desencadeou uma crise migratória, mas também uma crise diplomática na Europa, com a Itália a suspender o acordo de livre circulação europeu, o chamado espaço Schengen, que abrange atualmente 29 países europeus. Ora, a Itália suspendeu esse acordo de livre circulação com a Espanha. O comentador de assuntos internacionais da Antena 1, Filipe Vasconcelos Romão, não tem dúvidas de que o enorme movimento migratório para Ceuta não foi espontâneo, foi apoiado pelas autoridades marroquinas e não é um momento inocente.
8: Cada vez é mais evidente que esta não é uma situação inocente, não é uma situação sequer de negligência por parte das autoridades marroquinas. Marrocos não é a primeira vez que o faz, mas como desta forma é a primeira vez em termos de expressão numérica. Há aqui um conjunto de atitudes por parte de Pedro Sánchez e do governo de Espanha, nomeadamente no que diz respeito às suas relações com a Argélia, que poderão ter motivado, poderão ter incentivado esta ação por parte de Marrocos, esta permissão por parte de Marrocos. E quando olhamos para aquilo que é o enquadramento internacional de Marrocos, hoje em dia um aliado dos Estados Unidos, que acabou de pôr o nome de Donald Trump a uma autoestrada.
0: Filipe Vasconcelos Romão considera também que o ocorrido em Ceuta vai transformar ainda mais Espanha na ovelha negra da União Europeia. O governo de Pedro Sánchez está sob ataque em todas as frentes, considera o comentador da Antena 1.
8: Tem muitas culpas no cartório, mas é evidente que há aqui um ataque cerrado, interno e externo, por parte de políticos por parte da oposição, de uma parte da magistratura espanhola, mas também por parte de outros governos que o veem um pouco como a ovelha negra, o único governo, o único que tem uma posição hoje contrária a uma posição cada vez mais dominante. Essa posição em relação à Espanha, evidentemente como a maioria de governos de centro-direita e de direita conservadora ou até ultraconservadora, vai ser reforçada e vão tratar a Espanha como se fosse uma espécie de ovelha negra.
0: E na opinião de Filipe Vasconcelos Romão, comentador da Antena 1, Portugal está a contribuir para esta marginalização de Espanha e a demonstrar menos solidariedade do que devia, nomeadamente ao reforçar a vigilância no sul do país, uma posição que o comentador de Assuntos Internacionais da Antena 1 considera exagerada. O Presidente da República fala na necessidade da Europa combater a imigração ilegal e os grupos criminosos que a promovem. É assim que António José Seguro reage ao que se está a passar em Ceuta.
3: Uma tragédia, uma desgraça. Tem que haver com clareza e mão forte no combate à imigração ilegal. Nós precisamos de regular a imigração, combater a imigração ilegal e combater os grupos criminosos que fazem com que essas pessoas tenham o sonho de poder ter uma vida melhor, mas devem fazê-lo pelas vias legais e pelas regras. Este é um momento que deve ser um momento de união na Europa para que nós possamos defender com segurança as nossas fronteiras, mas a segurança das nossas fronteiras não é incompatível, nunca será incompatível com respeito pela dignidade humana.
0: Declarações de António José Seguro, o Presidente da República, à margem de um encontro com o Presidente da Câmara de Marvão. Vamos ao futebol. A Supertaça pode estar em risco. Os árbitros exigiam um pedido de desculpas do Presidente da Federação Portuguesa de Futebol, mas Pedro Proença respondeu esta noite apenas com um voto de confiança depois dos áudios polémicos em que chama fracos aos profissionais de arbitragem em Portugal. Reunidos em Tomar, os árbitros ameaçam boicotar a Supertaça já este sábado. Fica em risco também o arranque da Primeira e Segunda Ligas. O jornalista Walter Madureira acompanhou o encontro de árbitros de futebol que retoma na manhã deste sábado e para o qual Pedro Proença está convidado.
6: Os árbitros leram e ouviram as palavras de Pedro Proença.
9: Uma palavra de grande confiança aos árbitros portugueses, aos árbitros assistentes, aos vídeo, aos árbitros, a todos aqueles que preparam também e que amanhã também iniciarão a sua época desportiva. A esse nível, reiterar esta confiança de que tudo vai correr bem, a máxima confiança que a Federação Portuguesa de Futebol deposita na 33ª seleção que nós temos, e esta é a dos árbitros.
6: Mas mantém a suspensão dos trabalhos no encontro de reciclagem e avaliação e pedem que o líder da federação venha até Tomar este sábado de manhã. Os juízes exigiram um pedido de desculpas depois de Proença ter apontado à falta de qualidade na arbitragem portuguesa. No comunicado divulgado no site da federação, o presidente não pede desculpas, mas dá um voto de confiança. Isso é ainda pouco. E continua em aberto André Narciso falhar o jogo da Supertaça deste sábado. Por outro lado, os árbitros não fazendo as provas escritas e físicas deste fim de semana também não podem dirigir os jogos da primeira jornada do Campeonato da Primeira e Segundas Ligas, agendados para 8 e 9 de agosto.
0: E há uma informação de última hora. O presidente da Federação Portuguesa de Futebol já respondeu ao apelo dos árbitros e vai ainda, nas próximas horas, vai estar em Tomar, encontrar-se com estes profissionais. Os trabalhos foram suspensos há cerca de meia hora, mas vão continuar madrugada dentro. Uma informação que continuamos a atualizar aqui na Antena 1. Vamos então às previsões dos técnicos que vão participar na Supertaça. O Futebol Clube do Porto está pronto para o encontro deste sábado. O treinador Francesco Farioli quer mais um título, agora a Supertaça, e disse-o na antevisão da partida em Coimbra.
10: Penso que trabalhámos bem durante a preparação, desde o primeiro dia que tem sido o nosso alvo, numa contagem decrescente para chegarmos a este dia na melhor forma possível. Os jogadores regressaram de férias em excelente forma, trabalham no duro todos os dias. Por isso, penso que mental e fisicamente estamos como devíamos. E claro, agora é transferir todo o trabalho que tivemos numa grande atuação para fazer tudo o que está ao nosso alcance para ganharmos este troféu.
0: Vai ser Futebol Clube do Porto Torriense. Do lado desta segunda equipa, o treinador Luís Tralhão diz que a equipa já provou ser capaz de surpreender e ganhar.
11: Porque não, não é? Porque não? Quer dizer, a Taça de Portugal nunca ninguém tinha ganho da segunda liga. Nós acreditávamos que poderia acontecer. Temos muita confiança naquilo que podemos fazer. Podemos criar dificuldades a qualquer equipa. Num dia, num jogo, tudo pode acontecer. Tudo aconteceu naquele dia com o Sporting. E contra o Porto acreditamos, como é óbvio, que podemos voltar a fazer e os jogadores sabem disso.
0: A Supertaça Cândido de Oliveira junto ao campeão nacional, Futebol Clube do Porto, e o vencedor da Taça de Portugal, o Torriense, vão estar em campo a partir das 20h15 no estádio Cidade de Coimbra, com relato em direto na Antena 1. No grande incêndio de Valpaços, que se espalhou por mais três concelhos, o objetivo é conseguir neste sábado controlar por completo a frente de fogo que está ativa em Mirandela e Vinhais. No terreno vão manter-se centenas de operacionais para dar conta de reativações, mas como refere Albano Teixeira, Comandante Regional Norte da Proteção Civil, são boas as perspectivas nesta altura.
12: Temos a frente de Valpaços totalmente em vigilância, a intervir em pequenas reativações com os meios distribuídos por todo o perímetro, com cerca de 9 mil hectares. E depois temos a frente 2, que é a frente do lado de Vinhais e de Mirandela, é essa que está a dar mais trabalho, que foi a frente que tivemos durante o dia de hoje, no qual tivemos os meios aéreos a atuar ao fim do dia. Temos as forças e temos os meios a trabalho e esperamos reduzir aquilo que é a sua intensidade durante a noite. Nós vamos ter entrada de umidade, vamos ter a redução do vento, vamos ter uma boa oportunidade para fazer o combate.
0: Perspectivas positivas para as próximas horas. Albano Teixeira, Comandante Regional do Norte da Proteção Civil, em declarações à Antena 1, há zonas de difícil acesso com escarpas, por isso ainda há perímetro por delimitar na área de Mirandela. Cláudia Almeida com as notícias à meia-noite na RTP Antena 1, simultâneo com Madeira, Açores e Mundo. 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Dentro de instantes, António José Teixeira e David Azevedo Lopes trazem uma conversa que nos leva ao ponto de interrogação.
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0: crítica a crises para abordar a emergência migratória no enclave espanhol de Ceuta. Para além dessa crise migratória dos últimos dias, naquele território, a situação também desencadeou uma crise diplomática na Europa. A Itália optou mesmo por suspender o acordo de livre circulação europeu com Espanha. O ministro Paulo Rangel, em entrevista à RTP esta sexta-feira ao final do dia, já referiu a importância das iniciativas da presidência irlandesa da União Europeia por causa desta crise no enclave espanhol de Ceuta.
1: Todos os líderes europeus, os ministros do interior, os ministros dos negócios estrangeiros, têm estado em conversações com Espanha. Vai haver reuniões na União Europeia, a nível técnico já amanhã, a nível de embaixadores já na segunda-feira, convocados pela presidência irlandesa, porque isto é uma situação grave e o governo espanhol tem de garantir que cumpre as regras de Schengen.
0: Nesta entrevista, o ministro português dos Negócios Estrangeiros referiu que o governo português está desde a primeira hora em contacto com o governo espanhol e mais recentemente também com as autoridades marroquinas. Contexto para o que aconteceu nos últimos dois dias, o comentador de assuntos internacionais da Antena 1, Filipe Vasconcelos Romão, não tem dúvidas de que não se trata de um movimento espontâneo e que foi apoiado pelas autoridades marroquinas.